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8: Do governo federal que movimentaram o país no dia de hoje.
9: Boa noite.
10: Boa noite para você que nos acompanha em todo o país.
9: Segunda-feira, 1º de junho de 2026.
10: Vamos ao destaque do dia: medidas para conter a alta no preço dos combustíveis.
9: O governo oferece auxílio a refinarias nacionais e aos importadores de diesel e Petrobras anuncia desconto na venda do produto.
10: E são intensificadas ações contra preços abusivos e para garantia da qualidade dos combustíveis.
9: E ainda, saúde.
10: Em um dia de mutirão, hospitais universitários realizam mais de 52 mil procedimentos, entre cirurgias e consultas.
9: Quem vai falar com a gente sobre esse trabalho é Arthur Chioro, presidente da HU Brasil.
10: Vamos saber mais também sobre o Tela Brasil.
9: Filmes, séries, desenhos animados, uma nova plataforma de streaming gratuita e com conteúdo 100% nacional.
11: Sejam muito bem-vindos e bem-vindas. O cinema é nosso, minha casa é sua.
10: Hoje, na apresentação da Voz do Brasil, Mariana Jungmann e Luciano Seixas.
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10: Para conter a alta dos preços dos combustíveis desencadeada pela guerra no Oriente Médio, o governo do Brasil decidiu prorrogar por 2 meses uma série de medidas.
9: Entre elas, uma nova subvenção para conter a alta nos preços do diesel e novas ações de fiscalização.
10: A repórter Gabriela Noronha tem os detalhes dessas medidas. Boa noite, Gabriela.
12: Boa noite, Luciano, Mariana, boa noite a todos que nos ouvem. Olha, a partir desta segunda-feira, o governo passará a pagar uma subvenção de R$ 1,12 por litro do óleo diesel às refinarias nacionais e também aos importadores do combustível. A medida substitui 2 auxílios que se encerraram no último domingo. E também, a partir de hoje, passa a valer uma nova subvenção de 35 centavos por litro ao óleo diesel A de uso rodoviário. Essa medida substitui a desoneração de impostos sobre o combustível que perdeu a validade neste domingo. E olha, a Petrobras já informou que este desconto está valendo e reduzindo aí o preço médio de venda para as distribuidoras de R$ 3,65 para R$ 3,30.
9: Ô, Gabriela, e em relação ao gás de cozinha, como é que fica?
12: Também foi prorrogada, Mariana, até 31 de julho, a subvenção destinada aos produtores e importadores de gás liquefeito de petróleo, o gás de cozinha. Os recursos federais para a medida foram ampliados de R$ 330 milhões para R$ 660 milhões. E para o consumidor, a medida significa um benefício equivalente a R$ 11 por botijão de 13 quilos. Também foi prorrogada a desoneração dos PIS/COFINS sobre o querosene de aviação e sobre o biodiesel utilizado na mistura obrigatória ao diesel rodoviário vendido nas bombas. E o governo também ampliou a carência para o pagamento das tarifas de navegação aérea.
10: Gabriela, e sobre as fiscalizações do setor?
12: Elas continuam, Luciano. A Agência Nacional do Petróleo, Gás Natural e Biocombustíveis continuam todas essas operações de fiscalização nos estados, com foco em preços abusivos, qualidade dos combustíveis, irregularidades nas bombas e documentação. Essas

0: irregularidades podem acarretar multas de até 5 milhões de reais e a interdição dos postos. Vale lembrar que as denúncias podem ser feitas pelo número 0800-970-0267. Mariana, Luciano.
1: Muito obrigada, Gabriela Noronha, pelas informações ao vivo aqui na Voz do Brasil.
2: Filmes, desenhos, documentários, um conteúdo brasileiro de graça com garantia de acesso a todos.
1: É a plataforma Tela Brasil, o streaming público e gratuito voltado à exibição de obras audiovisuais do nosso país, que foi lançado pelo governo do Brasil.
3: A Tela Brasil, plataforma pública de streaming do governo federal, estreia com mais de 550 filmes, séries, documentários e produções históricas feitas entre 1910 e 2025. O lançamento aconteceu no Rio de Janeiro, reunindo representantes do setor audiovisual com a presença do presidente Lula, que destacou a importância da cultura para o país.
4: Vai contribuir para a elevação da compreensão de um país chamado Brasil. Por que que nós somos assim? Por que que nós fazemos assim? Mais importante é a gente conhecer o nosso país por dentro, conhecer a nossa cultura, a razão das coisas que fizeram a gente chegar onde nós chegamos.
3: No catálogo tem de tudo. Clássicos do cinema brasileiro, obras indicadas ao Oscar, produções infantis, conteúdos educativos e filmes indígenas e o melhor... sem assinatura, sem publicidade e com acesso gratuito pelo gov.br. O lançamento também contou com a presença da ministra da Cultura, Margarete Menezes.
5: Teremos ali uma diversidade grande da produção, desenhos animados, filmes premiados, né? Então, esse é o primeiro passo para a gente conseguir também fazer com que o povo se reconheça e fortalecer, né, a nossa identidade.
3: Por enquanto, a plataforma funciona na versão web, mas os aplicativos para Android e iPhone devem chegar nos próximos dias. A iniciativa promete colocar a rica diversidade do audiovisual brasileiro ao alcance de todos, em qualquer lugar do país.
6: A Tela Brasil é a nova casa do cinema brasileiro. De graça, no seu computador, no seu telefone, na sua vida. Sejam muito bem-vindos e bem-vindas. O cinema é nosso e a casa é sua.
3: Reportagem Vladimir Platonov.
2: No último sábado, os 45 hospitais universitários do país fizeram mais um mutirão de atendimentos para consultas e procedimentos.
1: A prioridade dessa vez foi atender idosos que já estavam na fila do SUS aguardando para cirurgias e consultas.
2: Hoje nós conversamos com o presidente da rede HU Brasil, Arthur Chioro, para saber mais dos resultados dessa iniciativa. Boa noite, presidente, bem-vindo.
7: Boa noite. Tivemos um resultado fantástico. Estamos muito satisfeitos. Os 45 hospitais universitários federais vinculados ao MEC conseguiram neste quinto mutirão, dessa vez destinado aos idosos. Tinha sido um pedido do presidente Lula para que a gente pensasse e fizemos assim com as mulheres, o primeiro deste ano, esse segundo destinado aos idosos, e mais de 52 mil atendimentos em todo o país, 1.219 cirurgias, quase 7 mil consultas e muitos exames especializados para idosos que aguardavam às vezes 10 meses, um ano na fila de espera, encurtando o tempo de espera, né, e produzindo diagnóstico e tratamento, o que é muito bom e ajuda o programa Agora Tem Especialistas do Ministério da Saúde, reforça o SUS e, ao mesmo tempo, as atividades de ensino dos hospitais universitários.
1: Foram mais de 50 mil procedimentos, né?
7: Mais de 52 mil procedimentos. Nas cinco edições, nós já passamos de 200 mil procedimentos nos nossos hospitais universitários. E a cada mutirão nacional, o entusiasmo, né, a integração com a comunidade, o envolvimento, né? Então, se nós tivemos, por exemplo, vários dos nossos hospitais que se articularam com as secretarias de saúde e reforçaram a vacinação dos idosos e dos familiares, além então de consultas especializadas, exames, procedimentos e muitas cirurgias, nós tivemos a oportunidade de produzir este espaço de formação dos médicos residentes, dos alunos internos da medicina, da enfermagem, porque também é um momento de formação. Mas o mais importante é a diminuição redução do tempo de espera

0: e, naturalmente, a oportunidade de diagnóstico. Vou dar um exemplo do que eu estou falando. A dona Amenaides Matos Pinto foi atendida no Hospital Universitário Getúlio Vargas, que foi o hospital que fez mais cirurgia dessa vez, no Amazonas, na Universidade Federal do Amazonas. Ela 97 anos e pôde fazer seus exames, seu atendimento. Ou seu Ângelo Costa, de 71 anos, paciente do Lauro Vanderlei, Hospital da Universidade Federal da Paraíba, em João Pessoa, que fez um procedimento muito importante, que foi a retirada de um tumor de pele, um melanoma. Então, assim, a gente oportunizar para muitos idosos a este acesso a exames, ultrassom, tomografia computadorizada, ressonância, endoscopia, colonoscopia, hemodinâmica, podendo fazer atendimento, evitando complicações e muitas cirurgias de pequeno, médio, inclusive de grande porte. Portanto, uma contribuição para o SUS, mas acima de tudo para a qualidade de vida, né, desses idosos do nosso Brasil, que têm todo o direito à saúde e são cuidados pelo governo federal através dos nossos hospitais universitários federais.
1: Como o senhor disse, é uma estratégia para reduzir as filas do SUS, né? Vocês já conseguem medir o impacto?
0: Ah, sim. O Ministério da Saúde, que coordena toda essa ação, né, de diminuição do tempo de espera nas filas dos brasileiros e brasileiras, vem observando uma diminuição objetiva no tempo de espera, mas, acima de tudo, uma ampliação da oferta. O ano passado, nós batemos um recorde em todo o Brasil no número de cirurgias eletivas. O ministro Alexandre Padilha tem sempre destacado, né, essa conquista do SUS, e os hospitais universitários federais vinculados ao MEC, as universidades públicas, têm dado uma grande contribuição. Porque, veja, diminuir o tempo de espera, diminuir as filas, é muitas vezes garantir o diagnóstico no tempo adequado, né, e um prognóstico que garanta as pessoas poderem ter o tratamento realizado, né. Portanto, isso é fundamental, né, e é um esforço do governo federal, é a marca do Agora Tem Especialista, esse programa que veio para enfrentar esse problema muito crônico, mas que tinha se agravado durante a pandemia de Covid, trazendo ainda uma carga ainda maior de desafios para o Sistema Único de Saúde.
2: Agora, o senhor mencionou brevemente na sua resposta anterior o aspecto educativo desses mutirões, né? E eu queria voltar nisso, porque a gente está falando aqui de hospitais universitários, né? A gente tem aqui, presidente, o depoimento de um dos enfermeiros que participaram do mutirão no Rio de Janeiro. O nome dele é Cauã Henrique Silva. Vamos ouvir.
3: É muito importante, né, nesse início de carreira, participar de um mutirão como esse, porque é uma devolução para a sociedade daquilo que eles me proporcionam, que é a oportunidade de me especializar, né? Sou formado por uma universidade pública e me especializar também por um hospital público. E garantir também promover a saúde dos idosos. E um fator muito importante é que a gente trabalha aqui com uma equipe multiprofissional. Então contamos com, além de médicos e enfermeiros, fisioterapeutas, nutricionistas, psicólogos, farmacêuticos, terapeutas ocupacionais e assistentes sociais.
2: Então existe também esse objetivo, né, presidente, de colaborar para a formação dos profissionais de saúde.
0: Ah, sim, o depoimento dele é perfeito. Foram mais de 1.100 estudantes, entre internos, residentes da medicina e das outras áreas, que aproveitam este momento como uma oportunidade ímpar de aprendizagem, de treinamento, ou seja, nós estamos formando os futuros especialistas que o SUS tanto precisa, e uma experiência que fica marcada na vida, não só dos estudantes, mas também dos seus professores, dos seus preceptores, ou seja, nós envolvemos a universidade e o SUS junto para poder dar mais saúde e qualidade de vida para a população, particularmente para os idosos.
1: Presidente, amanhã o senhor estará com o presidente Lula em Goiás para marcar o início de novas atividades lá no Hospital Universitário de Catalão. O senhor pode falar mais para a gente dos serviços prestados por lá?
0: Olha, nós estamos também muito felizes porque amanhã inauguramos oficialmente o novo Hospital Universitário de Catalão. É uma universidade federal nova, é a HU Brasil, o MEC, chegando ao Brasil profundo. Nós estamos inaugurando um hospital de 206 leitos, ele começa a ser ativado progressivamente, já com os 33 primeiros leitos já funcionando desde a semana passada, e será um hospital, à medida em que ele for sendo implementado ao longo desse ano, de alta complexidade, inclusive com atendimento oncológico, né, com atendimento das principais especialidades clínicas, cirúrgicas, e por ser um hospital fundamental para uma região de 55 municípios, né, ele também proporcionará a formação dos futuros profissionais, programas de residência, que são fundamentais para que depois os formandos, os alunos de graduação, façam a residência e se fixem naquela região. Ou seja, nós estamos agindo tanto para fortalecer

0: fortalecer o SUS, como o processo de formação dos especialistas. Há um investimento muito importante, o Ministério da Saúde entrou com 27 milhões, o Ministério da Educação 40 milhões, nós vamos ter só com o pagamento de pessoal um investimento de 261 milhões, ou seja, uma prioridade do governo do presidente Lula, dos Ministérios da Saúde e da Educação que estão envolvidos diretamente através da HU Brasil, para proporcionar desenvolvimento. Fortalecer o SUS, formar profissionais de saúde e também produzir ensino, pesquisa e inovação, que são papéis das universidades públicas federais e que agora se fortalece, né, nesse investimento que o governo federal está fazendo. E há aspecto muito importante, né, nós também teremos a chegada de mão de obra qualificada. Afinal de contas, nós estamos falando de 1.527 trabalhadores, né, que poderão transformar a região de Catalão num polo de desenvolvimento na área da saúde e vão contribuir com o desenvolvimento econômico de toda aquela região.
1: Muito bem, nós conversamos com Arthur Chiouro, presidente da Rede de Hospitais Universitários HU Brasil. Presidente, muito obrigado pela sua entrevista aqui à Voz do Brasil.
0: Eu que agradeço e espero de volta numa outra oportunidade, trazendo mais boas notícias para a saúde e para a educação do nosso país.
1: A gente vai cobrar, hein?
2: Exame Nacional do Ensino Médio é a principal porta de entrada para a educação superior no Brasil.
1: Dados do Ministério da Educação mostram um aumento na procura de estudantes que precisam de atendimento especializado para realizarem o exame.
2: Em 3 anos, o número triplicou e chegou a quase 90 mil em 2025, um crescimento de 191%.
1: E para tornar a prova ainda mais acessível, o edital desse ano inclui condições relacionadas aos transtornos mentais e fibromialgia.
3: O Instituto Nacional de Estudos e Pesquisas Educacionais Anísio Teixeira, o INEP, amplia o atendimento especializado no Exame Nacional do Ensino Médio, ENEM 2026, e passa a incluir participantes com fibromialgia e transtornos mentais, como ansiedade e transtorno obsessivo compulsivo. A mudança consta no edital do exame e reforça a política de acessibilidade da prova. Entre as novidades, candidatos com histórico de crises de ansiedade vão poder contar com acompanhante em sala reservada. O espaço também poderá receber familiares ou profissionais responsáveis por auxiliar participantes com necessidades específicas, como alimentação e deslocamento durante a aplicação das provas. O pedido exige apresentação de laudo médico e documentação comprobatória. O Enem já oferece recursos como prova em braille, videoprova em libras, leitor de tela, tempo adicional, auxílio para transcrição e mobiliário acessível. O exame também atende gestantes, lactantes, idosos e estudantes internados em classe hospitalar. O Enem é a principal porta de entrada para o ensino superior no país e dá acesso a programas como Sisu, ProUni e Fies. Em Brasília, Claudimário Carvalho.
2: E as inscrições para o Enem seguem abertas até o dia 5 de junho pela página do participante. O prazo também vale para solicitações de atendimento especializado.
1: Alunos da rede pública têm inscrição pré-preenchida, mas precisam complementar os dados, como local de prova e língua estrangeira.
2: O exame já tem data marcada e será aplicado nos dias 8 e 15 de novembro.
1: E um lembrete para estudantes do programa Pé de Meia que concluírem o ensino médio esse ano.
2: Além de não pagarem a taxa de inscrição, aqueles que participarem dos 2 dias de prova vão receber um incentivo extra de R$ 200.
1: O pagamento vai ser efetuado na mesma conta bancária utilizada para o recebimento das demais parcelas do programa.
2: Para mais informações, acesse enem.inep.gov.br/participante.
1: A Procuradoria da Fazenda Nacional vai passar a cobrar, de forma unificada, as empresas que deixam de pagar o FGTS mensal dos funcionários.
2: Somando toda essa dívida ativa no país, o valor passa de 66 bilhões de reais.
1: A expectativa é facilitar esse pagamento, reduzindo a burocracia para as empresas.
2: E garantir que os valores cheguem ao trabalhador.
4: Com a mudança, a Procuradoria-Geral da Fazenda Nacional será responsável por cobrar as empresas que deixaram de pagar valores referentes ao Fundo de Garantia do Tempo de Serviço, FGTS, dos trabalhadores. Antes, a gestão dessa cobrança era compartilhada com a Caixa Econômica Federal. Hoje, a dívida ativa do FGTS no país é de mais de 66 bilhões de reais. O objetivo de unificar a cobrança é reduzir a burocracia para as empresas empresas, facilitando o pagamento e garantindo que os valores devidos cheguem ao trabalhador. Como explica o Procurador-Geral Adjunto de Gestão da Dívida Ativa,

0: da União e do FGTS, Theo Lucas Borges.
1: A gente já vê um aumento muito expressivo da recuperação dos créditos do FGTS e a nossa perspectiva com essa migração é que esse valor continue crescendo, porque a gente vai imprimir um ritmo muito maior nessa cobrança e a facilitação da forma de pagamento e negociação deve contribuir significativamente para o incremento do valor recuperado.
0: O FGTS funciona por meio de contas vinculadas ao contrato de trabalho. No início de cada mês, os empregadores precisam depositar o equivalente a 8% do salário de cada funcionário. Quando esses pagamentos deixam de ser feitos, entram na dívida ativa e passam a ser cobrados pela União. Até o fim do ano, uma nova função vai mostrar diretamente ao trabalhador se ele tem créditos a receber, como disse o Procurador-Geral Adjunto de Gestão da Dívida Ativa da União, Theo Lucas Borges.
1: O crédito do FGTS não pertence à Fazenda Pública, pertence ao empregado, pertence ao trabalhador. Só que hoje ele tem dificuldade de saber que crédito ele tem. Nós vamos disponibilizar um canal exclusivo no portal Regularize para que qualquer brasileiro entre e verifique se tem créditos de FGTS que são de sua titularidade e estejam sendo cobrados. E nós vamos notificar esse trabalhador todas as vezes que nós recuperarmos crédito que pertence a ele.
0: As empresas que queiram consultar e regularizar os débitos devem acessar o portal de serviços da Procuradoria. O endereço é o regularize.pgfn.gov.br. A expectativa é que o processo agora seja mais ágil, levando em média 6 minutos. Reportagem Graziela Mendonça.
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3: Facilitar o acesso dos cidadãos aos serviços públicos de forma rápida, segura e ainda com economia para os cofres públicos e para a população.
4: Esses são os impactos do conecta.gov.br, que promove troca automática de informações entre os sistemas do governo do Brasil.
3: Desde que foi criado, em 2020, o programa já acumula 15 bilhões de reais em economia.
4: E tem evitado que usuários enfrentem uma verdadeira peregrinação para emitir certidões e documentos.
5: Com conectagov.br, as pessoas não precisam perder tempo nem dinheiro para buscar informações ou documentos em diferentes órgãos públicos. Não é necessário passar horas e horas indo de órgão em órgão se os registros estiverem integrados no conectagov.br, programa que possibilita a troca de dados dentro do governo. O secretário de Governo Digital do Ministério da Gestão e da Inovação em Serviços Públicos, Rogério Mascarenhas, explica como a integração das bases facilita a vida de quem precisa do benefício.
6: A gente usa, por exemplo, para efeito do passe interestadual para pessoa com deficiência, a gente utiliza, né, a base do Cade Único, integra com o CPF, integra com a informação dela lá no Cade Único, no BPC, para você franquear a passagem daquela pessoa. Então, tudo isso hoje é tudo feito por uma integração. A gente já consegue fazer essa integração para que a pessoa tenha uso aí do serviço.
5: Se a pessoa for se inscrever num concurso público e já estiver registrada no Cadastro Único, por exemplo, a isenção da taxa de inscrição é aplicada automaticamente. Foi assim nas duas edições do Concurso Público Nacional Unificado. O conectagov.br agrega, por exemplo, bancos de dados do Bolsa Família, Cadastro Nacional da Agricultura Familiar, Receita Federal, cadastros ambientais, registro de veículos, infrações de trânsito e muitos outros. Nos últimos 3 anos, já são mais de 13 bilhões de reais de economia para os cofres públicos e para a população. Desde a criação do conectagov.br, em 2020, o valor chega a 15 bilhões. Esse cálculo estima o gasto que a população teria com deslocamento e ausência de trabalho e a economia na administração pública caso os dados não fossem integrados. De acordo com o secretário Rogério Mascarenhas, a meta agora é ampliar a adesão dos municípios e estados ao programa. O conectagov.br está disponível em todas as regiões do Brasil, com participação de 22 estados e 15 municípios. Reportagem Carlos Oliveira.
3: A Receita Federal recebeu mais de 44 milhões e 300 mil declarações de imposto de renda sobre pessoa física 2026.
4: O resultado supera a expectativa inicial de 44 milhões, um recorde para a entrega dentro do prazo que se encerrou na última sexta-feira.
3: A declaração pré-preenchida alcançou a maior

0: maior participação, com quase 60% das declarações.
1: E a Receita alerta que o contribuinte que não entregou a declaração dentro do prazo deve providenciar o envio enquanto antes. A multa por atraso ou não entrega é de no mínimo R$ 165,74.
0: R$ 500 mil moradores do Pará e do Amapá passam a contar com internet de melhor qualidade.
1: Foi inaugurada hoje a Infovia 03, nova rota de fibra ótica da Amazônia, que integra o programa Norte Conectado, coordenado pelo Ministério das Comunicações.
0: Com cerca de 800 quilômetros de cabos instalados no leito dos rios amazônicos, a nova Infovia cria um corredor digital entre os dois estados e amplia a capacidade de conexão para escolas, hospitais, órgãos de segurança pública, comércios e residências.
1: A tecnologia também reduz falhas no serviço e aumenta a velocidade da internet oferecida à população.
0: E essas foram as notícias do Governo do Brasil.
1: Com a realização da Secretaria de Comunicação Social da Presidência da República.
0: Com produção da empresa Brasil de Comunicação.
1: Fique agora com as notícias do Poder Judiciário e do Congresso Nacional. Boa noite.
0: Uma boa noite, até amanhã.
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4: STF determina que a União apresente em 90 dias plano de desocupação da terra indígena Cachoeira Seca, no Pará.
5: STJ entende que ex-policial que sofreu ataque homofóbico ao postar foto com o namorado tem direito à indenização.
4: TST faz campanha para garantir o acesso seguro ao primeiro emprego.
5: Boa noite, eu sou Marcelo Della Libera.
4: E eu, Marcela Luísa.
5: O presidente do Supremo Tribunal Federal, ministro Edson Fachin, deu prazo de 90 dias para que a União apresente um plano de desocupação da terra indígena Cachoeira Seca, no Pará.
4: Segundo o processo, apesar de passados 10 anos da homologação da terra indígena, a retirada dos invasores não foi realizada. Pelo contrário, a situação se agravou com novas invasões, expansão do desmatamento e avanço de atividades garimpeiras.
5: O governo federal também deve criar um comitê de monitoramento externo para proteção territorial, a regularização fundiária e a atenção à saúde dos povos indígenas isolados e de contatos recentes.
4: A União ainda precisa apresentar em até 15 dias um cronograma atualizado do plano de trabalho para a criação do Parque Nacional Tanaru. A área fica em Rondônia, na fronteira com a Bolívia, e será destinada à preservação da memória do povo Tanaru.
5: Ex-policial que sofreu ataque homofóbico após publicar foto com o namorado em rede social terá direito à indenização.
4: A decisão é do STJ. Fátima Uchoa.
6: O homem publicou no Facebook uma foto beijando o namorado depois da cerimônia de formatura como soldado da Polícia Militar do Distrito Federal. Após mensagens homofóbicas, o ex-policial deixou a carreira militar e pediu reparação moral contra o autor da ofensa. Ao reformar sentença que fixou indenização de R$ 1.850, o Tribunal de Justiça do DF considerou não haver justificativa para a condenação. Já no STJ, a terceira turma estabeleceu os danos morais em R$ 10.000, avaliando que, embora os comentários ofensivos não se enquadrem nos tipos penais clássicos dos crimes contra a honra, o conteúdo e o contexto em que foram proferidos violam direitos da personalidade. A relatora foi a ministra Nancy Andrighi.
5: Aprendizagem é a palavra-chave da campanha do TST para garantir o acesso ao primeiro emprego.
4: Com o slogan Vida de Aprendiz, começar certo faz toda a diferença. A ideia é mostrar que estudo e trabalho devem seguir juntos. Mila Amaral.
7: Com foco na geração Z e no setor empresarial, a campanha mostra que é possível entrar no mercado de trabalho de forma segura, com todos os direitos garantidos e sem abandonar os estudos. A programação faz parte das ações desenvolvidas pelo Programa de Erradicação do Trabalho Infantil e de Estímulo à Aprendizagem, em alusão ao Dia Mundial contra o Trabalho Infantil, realizado em 12 de junho. Com a campanha, a Justiça do Trabalho visa conscientizar jovens e crianças sobre a importância da garantia do primeiro emprego, por exemplo.
5: A propaganda eleitoral no rádio, na televisão e na internet só começa em 16 de agosto.
4: Mas a partir de 5 de julho, os pré-candidatos já podem fazer a chamada propaganda intrapartidária. Estevam Furtado.
8: Esse tipo de divulgação é permitido apenas dentro dos partidos, durante as prévias e convenções, que neste ano acontece entre 20 de julho e

0: criação de um plano de recuperação e conservação para os imóveis e ruínas e a regularização das terras do distrito, que devem ser realizados de forma solidária pela União, IFAM, Governo do Pará e Município de Aveiro, sob pena de multa diária de 5 a 10 mil reais.
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1: Boa noite.
2: E até amanhã.
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5: Eu sou Paula Groba.
6: E eu sou Ricardo Nakaoka.
5: E estes são os destaques de hoje do Jornal do Senado, que começa agora.
7: Congresso analisa propostas que buscam reduzir desigualdades raciais expostas em atlas da violência.
5: Parlamentares defendem ação contra facções, mas alertam para a soberania do Brasil.
7: Inteligência artificial e desinformação desafiam eleições de 2026, segundo especialistas.
5: Boa noite.
6: Boa noite.
5: 3 em cada 4 vítimas de homicídio no Brasil são negras. O dado por si só revela a dimensão da desigualdade apontada pelo Atlas da Violência 2026. O levantamento mostra que pretos e pardos são as principais vítimas da violência letal no país e também a maioria das mulheres assassinadas dentro de casa.
7: No Congresso, propostas buscam financiar políticas de reparação e promoção da igualdade racial. A repórter Marcela Diniz tem os detalhes.
8: O Atlas da Violência 2026 revela que 77% das pessoas assassinadas são pretas ou pardas e 67,5% das vítimas de feminicídio também. Para a doutora em filosofia e professora Catiúcia Ribeiro, os dados devem ser entendidos numa perspectiva histórica, a que leva em conta que o racismo é um princípio organizador da violência estatal e social no Brasil e que isso é herança direta dos quase 4 séculos de economia escravocrata. Catiúcia cita o Fundo de Promoção da Igualdade Racial em debate no Senado e a PEC da Reparação em análise na Câmara, como contribuições que o Congresso pode dar na reparação dessas disparidades raciais.
9: Não haverá paz enquanto a maior parte da população desse país estiver submetida à subalternização econômica e à violência física. Colocar esses projetos como prioridade é demonstrar que o Parlamento está disposto a sair da retórica e passar para uma ação concreta de reconstrução do Brasil.
8: O autor da PEC que institui o Fundo de Promoção da Igualdade Racial é o senador Paulo Paim, do PT do Rio Grande do Sul.
10: O racismo estrutural ainda define o destino de milhões de brasileiros e brasileiras. É por isso que precisamos ter um instrumento concreto, permanente e com financiamento garantido para enfrentar essas desigualdades históricas.
8: A criação do Fundo de Promoção da Igualdade Racial foi proposta há 10 anos. Desde março de 2023, a PEC aguarda designação de novo relator.
5: A senadora doutora Eudócia, do PSDB de Alagoas, defendeu a criação de uma comissão parlamentar mista de inquérito, a CPMI BMG Master, para investigar supostas irregularidades no sistema de crédito consignado do INSS e a atuação de instituições financeiras envolvidas.
7: Ela afirmou que há indícios de um esquema que precisa ser apurado nas instâncias adequadas. A senadora anunciou a coleta de assinaturas para viabilizar a instalação da CPMI e pediu apoio dos parlamentares para a iniciativa.
5: E o senador Confúcio Moura, do MDB de Rondônia, comemorou acordos entre a FUNAI e o INCRA para regularizar áreas ocupadas por produtores rurais do estado. Segundo o parlamentar, a medida beneficia famílias que vivem há décadas em regiões classificadas como áreas de interesse indígena.
7: Confúcio afirmou que muitos produtores de Rondônia enfrentavam dificuldades para obter crédito rural e regularizar propriedades por causa da indefinição fundiária. O senador destacou a atuação conjunta de parlamentares, prefeitos, técnicos do INCRA e representantes da FUNAI na construção dos acordos.
11: Então esse pessoal estava uma aflição, sem crédito, trabalhando na unha, tirando leite, plantando café, plantando cacau, fazendo suas pastagens. Está lá dentro dessas áreas há muito tempo. Mas aí conversamos aqui, vem há uns 2 anos trabalhando, com a FUNAI entendeu isso. O INCRA foi maravilhoso em apresentar os mapas.

0: 2026 será um ano de eleição marcada pela inteligência artificial e pela disputa de narrativas nas redes sociais. O desafio será garantir que a tecnologia não comprometa a confiança do eleitor.
1: Faltando 2 meses e meio para o início da propaganda eleitoral gratuita de 2026, o Conselho de Comunicação Social do Congresso debateu as regras para as campanhas políticas na internet e os riscos do uso de ferramentas de IA. A repórter Patrícia Oliveira traz as informações.
2: Em março, o TSE editou as novas regras sobre o uso de IA na propaganda eleitoral, nas postagens de conteúdo político e a responsabilidade das plataformas digitais na recomendação e moderação desse conteúdo. Maria Paula Almada, especialista em tecnologia digital, destacou a dificuldade da população em geral em diferenciar conteúdos reais dos gerados por inteligência artificial.
3: Apenas 27% dizem conseguir identificar fake news com facilidade. É difícil até para os especialistas identificarem o que é verdade e o que é manipulado.
2: Para os debatedores, o maior desafio é combater a desinformação, garantindo a liberdade do eleitor ao exercício do voto e a proteção do processo eleitoral. O advogado e professor Diogo Reis cobrou a participação do legislativo.
4: Talvez uma revisão das leis que é do tempo do Orkut e para a legislação atual, considerando o cenário de inteligência artificial generativa, redes sociais extremamente dinâmicas.
2: Nenhuma plataforma digital avaliada no Índice de Transparência de Redes Sociais oferece condições significativas de acesso a dados de anúncios, inclusive de conteúdo político eleitoral.
0: E a decisão de enquadrar o PCC e o Comando Vermelho como organizações terroristas pelo governo dos Estados Unidos abriu uma nova discussão no Senado sobre o enfrentamento ao crime organizado.
1: Parlamentares defendem medidas mais rígidas para combater o financiamento das facções, mas alertam que a cooperação internacional não pode comprometer a soberania e a autonomia das instituições brasileiras. Repórter Marcela Cunha.
5: Para o senador Sérgio Moro, do PL do Paraná, a decisão pode facilitar o bloqueio de bens das facções no exterior e ampliar a cooperação internacional contra o crime organizado.
6: Uma vitória diplomática para o Brasil. Essa classificação vai ter um impacto principalmente na facilitação do congelamento dos ativos, ou seja, dos bens dessas organizações terroristas que muitas vezes são mantidas no exterior.
5: Já o presidente da Comissão de Relações Exteriores e Defesa Nacional, senador Nelsinho Trade, do PSD de Mato Grosso do Sul, afirmou que toda medida que ajude a melhorar a segurança pública será apoiada, mas defendeu que o Congresso discuta os limites da decisão para evitar interferência externa.
7: Ninguém aqui quer passar a mão em cima de cabeça de bandido. Agora, usar esse mecanismo para poder ferir a soberania nacional, isso nós não vamos também aceitar e não vamos admitir.
5: Nelsinho Trade informou que pretende promover uma discussão sobre o assunto na Comissão de Relações Exteriores e Defesa Nacional e na Comissão Mista de Controle da Atividade de Inteligência. O tema já passou pelo Senado durante a análise do projeto Antifacção, que endurece o combate a organizações criminosas. Na ocasião, os senadores discutiram a tentativa de equiparar facções e milícias a organizações terroristas, mas a proposta não foi aprovada.
0: A partir de hoje, o conteúdo da Rádio Senado ganha um novo espaço para chegar ao público. Entrevistas, debates e as principais notícias produzidas pela emissora passam a estar disponíveis em uma playlist exclusiva no canal da TV Senado no YouTube.
1: Os internautas poderão acompanhar quadros do programa Conexão Senado e também do Jornal do Senado, exibido diariamente na Voz do Brasil. O repórter Rodrigo Rezende conta os detalhes.
8: Perdeu alguma entrevista do programa Conexão Senado ou quer indicar algum conteúdo do programa para um amigo? Ou quem sabe ouvir novamente com mais atenção o Jornal do Senado transmitido durante a Voz do Brasil. Agora você pode acessar esses e outros conteúdos da Rádio Senado em uma playlist exclusiva no canal do YouTube da TV Senado. Fernanda Nardelli, coordenadora de distribuição da Rádio Senado, ressalta que a presença da emissora no canal da TV Senado, que tem mais de 1,8 milhão de inscritos, é mais uma forma de disseminação de conteúdos do Senado para os cidadãos brasileiros, além de demonstrar a integração dos veículos de comunicação do Senado Federal.
9: Eu falo assim que é um jogo de ganha-ganha, né? A rádio vai ganhar em alcance, a TV vai ganhar na variedade de conteúdo e, assim, o nosso principal objetivo, claro, o cidadão vai ganhar tendo mais acesso aí a outros programas, outros formatos.
8: Gesiel Carvalho, apresentador do programa Conexão Senado,

0: destaca que a iniciativa de postagem dos cortes, dos quadros e entrevistas no YouTube irá facilitar a vida dos cidadãos e contribuir com o compartilhamento dos materiais.
1: Facilita muito também a vida do ouvinte que quer espalhar o nosso conteúdo e até compartilhar o Conexão do Dia se ele perdeu alguma coisa.
0: Para acessar todo esse conteúdo, basta ir até youtube.com/tvsenado, clicar na guia Playlists e localizar Rádio Senado.
2: Com edição de Paula Groba e trabalhos técnicos de João Lira, o Jornal do Senado fica por aqui. Acompanhe agora as notícias da Câmara dos Deputados. Boa noite.
3: Boa noite e até amanhã.
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5: Avança entre os deputados discussão sobre redução da maioridade penal.
6: Projeto inclui tratamento do câncer infantil em cursos nas áreas de saúde.
5: Comissão aprova novas categorias de reserva de vaga em estacionamento.
6: Boa noite. Comissão aprova aumento do número de vagas de estacionamento reservadas para pessoas com deficiência e para idosos com mais de 80 anos. A repórter Daniele Lessa tem as informações.
7: A Comissão de Desenvolvimento Urbano da Câmara dos Deputados aprovou o projeto que amplia a reserva de vagas em estacionamentos para pessoas com deficiência e faz ajustes nas regras para vagas reservadas aos idosos. Atualmente, a legislação garante pelo menos 2% das vagas para veículos que transportem pessoas com deficiência e 5% para pessoas idosas, tanto em estacionamentos públicos quanto privados. Com a aprovação do projeto, o percentual para pessoas com deficiência passa para no mínimo 3% do total de vagas, respeitando as normas de acessibilidade, como espaço adequado para a circulação de cadeira de rodas. No caso das pessoas idosas, o texto mantém o percentual mínimo de 5% das vagas, mas cria uma regra específica para estacionamentos com mais de 100 vagas. Nesses casos, deverá haver pelo menos uma vaga exclusiva para pessoas com 80 anos ou mais, posicionada de forma a garantir maior comodidade. Para o relator da proposta, deputado Saulo Pedroso, do PSD de São Paulo, o aumento no número de vagas deve acontecer junto com o respeito às normas de acessibilidade, inclusive nos estacionamentos privados.
8: Não só nos espaços públicos, nos espaços privados também. Teve até uma certa resistência em relação aos empreendimentos privados, mas a gente precisa conscientizar todo mundo que eles precisam de uma atenção especial, né, que é merecida e que a possibilidade que a gente tem aí vagas disponíveis que atendam com qualidade e com tamanho adequado dentro da norma é fundamental para que o dia a dia das pessoas com deficiência seja um dia a dia comum como o nosso.
7: A proposta que aumenta o número de vagas de estacionamentos reservadas para pessoas com deficiência e para idosos com mais de 80 anos altera o Estatuto da Pessoa com Deficiência, o Estatuto da Pessoa Idosa e a Lei de Acessibilidade. E agora será analisada nas comissões de Viação e Transportes e de Constituição e Justiça. Da Rádio Câmara de Brasília, Daniele Lessa.
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4: Saúde.
5: Avança na Câmara projeto aprovado que inclui o tratamento do câncer infantil em conteúdo de cursos de saúde. Acompanhe na reportagem de Luiz Cláudio Canuto.
10: A Comissão de Educação aprovou projeto que inclui a oncologia pediátrica como tema a ser tratado nas disciplinas dos cursos das áreas de saúde. A exigência seria incorporada à Política Nacional de Atenção à Oncologia Pediátrica. O projeto é do deputado Eduardo da Fonte, do PP de Pernambuco. E o texto foi aprovado com mudanças propostas pelo relator, deputado doutor Fernando Máximo, de Rondônia. Máximo explicou que a criação e a alteração do currículo dos cursos são atribuição do Conselho Nacional de Educação. Por isso, em vez de prever uma disciplina, o projeto trata o tema como conteúdo. Para ele, a mudança resolve o impedimento de mudar o currículo ao incluir a matéria como um tema transversal.
11: Nós sabemos que hoje o câncer infantil

0: promover a educação ambiental e estimular o consumo consciente. A iniciativa também busca fortalecer a participação de cooperativas e catadores de recicláveis, além de incentivar a economia circular. Segundo dados da Associação Brasileira de Resíduos e Meio Ambiente, do total de lixo produzido no país, cerca de 72 milhões de toneladas são coletadas diretamente nas residências. Para se ter uma dimensão desse volume, ele seria suficiente para cobrir aproximadamente 3.400 campos de futebol. De acordo com o texto do projeto, o funcionamento do programa começa com o cadastro do consumidor em uma plataforma digital vinculada à iniciativa. Nesse momento, a pessoa informa seus dados pessoais e associa as contas de água e de energia elétrica. Em seguida, os resíduos recicláveis devem ser levados aos pontos de coleta credenciados como cooperativas de reciclagem, ecopontos ou estabelecimentos parceiros. Na entrega, o material é pesado e registrado no sistema, gerando uma pontuação proporcional ao volume e ao tipo de resíduo reciclado. Essa pontuação acumulada é então convertida em crédito financeiro, garantindo descontos diretos nas contas de água e de luz. Após a regulamentação pelo governo federal, a gestão do programa ficará sob responsabilidade do Ministério do Meio Ambiente, em parceria com as Agências Nacionais de Energia Elétrica, a ANEEL, e de Águas e Saneamento Básico, a ANA. Para o relator da proposta, deputado Cobalcini, do MDB de Santa Catarina, a medida, que já é adotada em outros países, traz benefícios tanto para a população quanto para o meio ambiente.
1: Será importantíssimo para o Brasil, porque premia, né, quem recicla, vai receber um valor como prêmio, e premia o meio ambiente, porque nós daremos o destino correto para todo o lixo, especialmente o lixo reciclado.
0: O projeto, que busca ampliar a reciclagem correta por meio de descontos nas contas de água e luz, segue agora para análise na Comissão de Minas e Energia. Da Rádio Câmara de Brasília, Júlia Lopes.
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3: Educação. Comissão aprova tratamento diferenciado para estudantes com mandatos em entidades representativas. A repórter Mônica Tati nos conta como serão as regras.
4: Universitário que exerce mandato em entidade estudantil poderá ter tratamento diferenciado na sua instituição de ensino. É o que prevê projeto em análise na Câmara dos Deputados, que estabelece métodos específicos para controle de rendimento e frequência dos estudantes que atuam em entidades representativas como a UNE, as Uniões Estaduais de Estudantes e os DCEs, os Diretórios Centrais dos Estudantes. O relator na Comissão de Educação da Câmara, o deputado Pedro Quizai, do PT de Santa Catarina, destaca a importância de garantir mecanismos que permitam que os estudantes possam conciliar seus estudos com a participação na política. Pedro Quizai explica que o projeto garante que os estudantes que compareçam a eventos oficiais, como assembleias ou congressos, possam recuperar as avaliações e o conteúdo das disciplinas em outro momento.
5: E não seja prejudicado, porque está exercendo o direito à cidadania, à organização estudantil e à defesa dos direitos dos estudantes. Isso é muito importante, porque reconhece, de um lado, a importância da escola, da educação, da sala de aula, da avaliação, mas, ao mesmo tempo, legitima e fomenta e apoia a organização estudantil, porque isso produz liderança e cidadania.
4: A proposta, que prevê tratamento diferenciado para os universitários que possuem mandato em entidade estudantil, ainda vai ser votado pela Comissão de Constituição e Justiça. Se for aprovado sem modificações, pode seguir direto para a sanção do presidente da República. Da Rádio Câmara de Brasília, Mônica Tati.
6: Termina agora o Jornal Câmara dos Deputados, produzido pela Rádio Câmara. O programa teve trabalhos técnicos de Wellington Teles e apresentação de Luciana Vieira e Tércia Guimarães. Boa noite para você.
3: Uma boa noite. Você fica agora com as notícias do Tribunal de Contas da União.
7: Minuto do TCU.
8: O Tribunal de Contas da União vai monitorar...

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8: Ariel B. Opa, tá na Atlântida, a rádio das nossas vidas. E a partir de agora tu vai ouvir o melhor do funk aqui na Atlântida. Tá começando o B de baile nessa segunda-feira. O maior programa de funk do sul do Brasil. Então já pega o teu celular, grava um vídeo ouvindo o programa e me marca lá no Insta, no arroba O Ariel B. Vou estar contigo aqui nessa próxima hora, então me manda um direct com teu funk favorito, teu nome e a cidade que tu tá ouvindo. E agora chega de papo e bora pra música!

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3: 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Então tu tá ouvindo B de baile aqui na Atlântida, o melhor programa de funk do sul do Brasil. Eu sou Ariel B e tô contigo nessa noite. Quero saber de onde tu tá ouvindo. Me chama ali no direct, manda teu nome, tua cidade e o funk que não pode faltar no teu baile. E já aproveita.

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0: 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Então grava o story, me marca no @oarielb e me manda lá no meu direct o teu funk favorito com teu nome e a cidade que tu tá ouvindo.

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1: Começa agora na Atlântida, Michael.
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1: 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De volta na Atlântida pra gente começar mais uma edição do My Club, o aquece da madrugada da nossa audiência em todo o sul do Brasil aqui na Rede Atlântida. Começa com música nova por aqui, projeto Vibrato com Eyes on Me.

Este é o MyClub, o aquecer da madrugada da nossa audiência em todo o sul do Brasil. Música minha, Mick Silva, chamada Dancing on the Edge, pra gente ouvir por aqui agora. E você pode encontrar ela também nas plataformas de streaming. O link tá ali no arroba o Mick Silva nas redes sociais. O-M-I-K Silva. Facinho, facinho. Mas enquanto isso, vamos curtindo por aqui, especialmente de preferência com o volume no alto.

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3: É um prazer estar na programação aqui das Noites da Atlântida, fazendo a trilha sonora pro seu rolê, pra sua noite de trabalho, pra sua noite de descanso, qualquer negócio que você esteja fazendo nesse momento. Muito obrigado pela sua audiência e parceria. A gente segue por aqui com o My Club, tocando uma hora direto de música eletrônica.

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1: Muito obrigado pela sua audiência e parceria. Esse é o MyClub, o aquece da madrugada da nossa audiência em todo o sul do Brasil, aqui na Rede Atlântida. Sonzeira que a gente já tá ouvindo por aqui, você tá ligado, né? Somebody That I Used to Know, só que daí ficou no remix de James Cole com Kevin McKay.

0: Aquece o My Club, o aquece da madrugada da nossa audiência em todo o sul do Brasil, aqui na Rede Atlântida. M22 com Lorne. Think About Us é o nome dessa música que a gente está fechando mais uma edição aqui do My Club. Mas amanhã tem tudo de novo, afinal de contas, hoje é só a primeira edição dessa semana. My Club é assim de segunda a sexta-feira, entre 11 e meia-noite, aqui na Rede Atlântida. Comigo, Mix Silva, arroba o Mix Silva ali nas redes sociais. Obrigado a você que participou, que interagiu, que curtiu. Tamo junto, galera. Curte-se por aí, uma excelente madrugada. A gente se fala nessa terça, 11 da noite, aqui na Atlântida, de novo com o My Club. Valeu!
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0: Atlântida, rádio das nossas vidas, dois gordos e uma madrugada, de segunda a sexta, da meia-noite às duas da manhã, a qualquer momento no teu Spotify, de vez em quando no YouTube com imagens, mas a gente tá todo dia lá, Gordo Léo.
1: E hoje com a aleatoriedade das aleatoriedades.
0: Porque pra ser convidado deste programa tem duas regras. Regra número um.
2: Bagaceira.
0: Pedro Ernesto Denardini.
2: Regra número um e a dois.
0: A regra número dois é a gente gostar. A gente não tá nem aí se a pessoa é famosa, a gente tem que gostar da pessoa.
2: Bom, então...
1: Nós temos que gostar da pessoa.
2: Preferia que algumas moças bonitas gostassem de mim, mas já que sobrou só vocês...
0: Hoje a gente trouxe Pedro Ernesto pra quê? Pra ganhar do Colin na audiência.
1: Sim, tá,
0: porque as pessoas botam no nosso programa, acham que é a gaúcha e aí ficam. E aí a gente, devagarzinho, a gente vai chegando lá.
2: Você agrega o Barão, hein? Você arrumou esse apelido?
0: Ah, Barão da Madrugada?
2: Quem sabia? Rafael Colin.
0: Quem sabia quem era?
2: Não, plantador de batata, aipim. Aí vou, Barão da Madrugada. É um conceito, né?
0: Pedro Ernesto, o que que tu faz acordado à meia-noite normalmente quando tu tá acordado esse horário?
2: Eu tava com uma certa tesão. E fui pra cima da véia.
0: E aí?
2: E a véia pipocou.
0: Aí tu veio pra rádio.
2: Aí eu pensei, eu posso fazer um ato de masturbação. Que é uma forma de...
1: Tu ainda pratica
2: esse... sexo.
1: Tu ainda pratica esse ato?
2: Sim, orientado pelo Dr. Rossol. Masturbação é bom. Faz bem porque tu não perde o hábito, tu não perde a frequência. Tá entendendo?
0: É um treino, né?
2: É, e eu tô...
0: Na hora do jogo tem que estar bom.
2: Preparativo. Tá?
0: É.
2: Prepara. E na hora do jogo, tu tá entrando com tudo.
0: Mas Pedro...
2: entrando mesmo.
1: Isso, mas tu tá mais treinando ou tu tá jogando ainda?
2: Não, eu tô mais em treinamento. O jogo tá mais difícil.
0: Tá, mas Pedro, eu te conheço, porque trabalhei muitos anos contigo, inclusive fui produtor da madrugada muitos anos, e várias vezes, do nada, vinha uma mensagem do Pedro Ernesto, ou do nada ele conectava, porque esse homem, ele tem uma rádio, um estúdio particular na casa dele. Tu dorme ouvindo rádio.
2: É, porque sexo eu tenho feito menos. A véia me correu do quarto, porque eu ronco, peido.
0: Mas tu tá roncando menos, eu ouvi falar.
2: Mais do menos, claro, emagrecida.
1: Mas ela te atura quanto tempo? Só pra gente ter uma, situar.
2: 35 anos, fizemos uma festa esses dias.
1: Porra, 35
0: anos. Eu não sei, a gente não é convidado, eu e o Léo, pras festas da Gaúcha. Tem as festas lá no teu sítio.
1: Eu não
0: tem...
1: conheço, né?
0: A gente não conhece.
1: Já foi, já.
0: Né? Já fui várias vezes, mas... Mas depois que eu vim pra cá, ele parou de me convidar, não veio mais o convite.
1: Já tem um monte de mala, né? Vou levar mais duas.
2: Mala é uma coisa que tem bastante.
1: Tem?
2: O que tem de chato nessa Porto Alegre? Coisas monumentais.
1: Tu deve ser uma pessoa, Pedro, que as pessoas...
2: Simpatia.
1: Não, tu é um cara simpático, mas pra te andar na rua, as pessoas devem encher o teu saco.
0: Fora que todo mundo acha que vai ficar rico com 5 minutos de conversa contigo. Tem um projeto pra te apresentar, Pedro?
2: Ah, não, o que tem de tempo? Eu vou fazer aqui, porque... bem de tudo que é ramo, tu imagina. Bem de político, de empresário de futebol, de não sei o quê. Não, vai falar bem do meu jogador, que aí eu vendo aí, te dou uma beira. Não, ô, patrão, faz o seguinte. Me deixa fora. Porque tudo que tu não pode fazer é comprometer teu nome. A única coisa que nós, que somos radialistas, temos é nome, é credibilidade. Outra coisa, eles têm umas ofertas assim também. Nunca chegou um cara pra te dar um automóvel.
0: Nunca.
2: Uma BM de 700 mil. Não.
0: Que aí nós falava bem do jogador.
2: O cara chega com um chapéuzinho da empresa dele que vale dele. Ah, para. É uma bola.
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2: Dois gordos e uma madrugada, de volta para toda a rede Atlântida. A gente vai ao vivo até 2 horas da manhã, hoje com Pedro Ernesto Denardim, gordo Léo.
3: Cara, ninguém tá acreditando no que a gente... Quem tá vindo aqui no programa? É o maior completo que já veio nesse programa.
2: O maior de todos. Eu acho que é o maior de todos.
3: Ou as pessoas... Eu tenho uma dúvida, o Pedro nos olhando na cara de... Tu tem uma dúvida? As pessoas, elas te param muito na rua do Pedro pra dizer assim, olha só, meu sonho é ser narrador. E te narram um gol ou não?
4: Não, narrar o gol não, mas tem muita gurizada aí.
3: Tem uma fitinha que botou
4: diz isso mesmo. E eu acho que é uma ideia assim... É completamente defensável, porque eu sou aquele cara que eu nasci, acho que tinha um microfone do lado, assim, lá no Moinhos de Vento, ali onde eu nasci, lá. E eu fiz uma determinação de um sonho de ser narrador de futebol. Eu, com 5, 6 anos, eu jogava futebol lá na rua São Joaquim, ali na Glória, aí jogava futebol e narrava a mim mesmo, né? Olha o Pedro, dominou, vieram com uma história pra mim. Naquele tempo tinha a Revolução Militar, a minha mãe queria que eu fosse militar, me botou no colégio militar, estudei 3 anos lá, enchi o saco, e aí fiz tudo pra sair, e o comandante chamou meu pai e disse, Pedro, tira ele, porque senão nós vamos botar pra rua. Tá? E aí meu pai me tirou, claro. Tá? Depois eu fui carroceiro, fui taxista, fui não sei o quê, fui um monte de bobagem, caminhoneiro. Tá? Mas aí, deixa eu te dizer, meu sonho era ser narrador. E aí a Gaúcha lançou... um concurso, apareceram 32 pessoas, sobraram Nilton Azambuja e eu. E eu perdi pro Nilton Azambuja. E o Nilton Azambuja, que Deus o tenha, meu querido amigo, tá? Mas ele tinha deficiências visuais importantes. Mesmo assim, o Celestino Valenzuela botou ele e me escanteou. E eu fui parar na Rádio Farroupilha com o Mário Barcelos. Depois eu fiquei sabendo que o Celestino Valenzuela era tio do Nilton Azambuja. Mas sabe, isso aí acontece, tá? Isso faz parte do jogo.
3: Faz parte da brincadeira.
4: Mas eu sempre tive um relacionamento muito bom com o Nilton Azambuja. Quando ele precisou, eu ajudei ele, que ele teve problema de saúde.

0: bastante sério. E foi uma figura muito querida, então eu não tô reclamando, só tô contando.
1: Mas ele virou, mas o Newton virou repórter, né? Ele não chegou a virar na Senado.
0: Mas ele não enxergava ali na frente. Né? Aí eu perdi por um século. Acontece.
1: Mas então aparece a turma querendo ser narrador, então.
0: Aparece a turma querendo ser narrador. A gente é muito solicitado também. Pra saber que time torce Maurício Saraiva.
2: Putz, isso é um saco, né? É. Cansa.
0: Aí tu é gremista, né? Tu é colorado, né? Eu digo, não, meu amigo, deixa eu dizer o seguinte. Narrador de futebol não tem direito de torcer. A menos que tu trabalhe nessas rádios aí, que agora é colorado, é gremista. Mas eu trabalho numa rádio que não tem identificação de clube, não tem jornalismo, né? Claro que no Campeonato Brasileiro nós torcemos para os clubes daqui, tá? Mas tu imagina o seguinte, eu sou colorado, tá? E o Grêmio faz um gol no Grenal. Se eu sou bem colorado, tu acha que eu narro ou choro por causa do gol? Sabe? Então como eu tenho que narrar e fazer a festa do que tá ganhando, eu não tenho direito de torcer para clube nenhum. Eu tenho que torcer pro Grêmio, pro Inter e pra Seleção Brasileira, que são, digamos assim, os clubes e a seleção que a Rádio Gaúcha compra.
2: Tá, e como é que é a tua família, Pedro? A tua família torce ou eles...
0: Torce, meu filho é colorado, minha filha é gremista.
2: Um filho colorado, uma filha gremista?
0: Um telefone pra mim.
2: Pode atender, não tem problema. Pode atender.
1: Se tiver que sair, não tem problema também. Gente. O problema é que ele é democrático.
0: Não, tá bem.
2: Tá bom. Só quero saber quem é que liga essa hora da madrugada pra Pedro Ernesto, né?
1: Elas?
0: Lógico, né?
2: Tá, eu
0: tenho pavor de homem.
1: É mesmo?
0: Eu olho pra tua cara com nojo, tu não faz ideia.
2: Por que isso? Eu vou fazer as perguntas que eu sempre quis fazer. Não tem problema, eu sou mais bonitinho.
0: É, bem mais.
1: Mas eu emagreci, tu falou que eu tô melhor, pô.
0: Tá muito melhor mesmo.
2: Olha, tá, mas me tira uma dúvida.
0: Sem perder o personagem, não, esse gordinho aqui falando sério.
2: Isso é fenômeno.
0: Não perder o personagem ganhou saúde.
2: É.
0: Mas tu ainda vai tirar uns 15 quilinhos aí.
1: Vou tirar mais um pouquinho, quero chegar nos dois dígitos. Falta uns 10zinho pra bater no 99.
0: É. 100zinho, tá bom.
1: Tá bom, tá bom.
2: Tá, me tira uma dúvida, Pedrão.
0: 95, eu quero chegar em 90.
1: Tá, vai chegar.
2: Por que que tem uma lenda urbana no Rio Grande do Sul que tu é sócio da tia Carmen?
0: Porque durante muito tempo a Carmen anunciou comigo.
2: Tá.
0: E quando anunciou.
2: Ela anunciava no show dos esportes.
0: No show dos esportes.
2: Eu lembro.
0: É. Começou assim. O Flamengo veio jogar em Porto Alegre, tomou 5-1 e nós descobrimos que os jogadores tinham pé de Covid, aqueles vagabundos todos, né? Tinham passado lá na tia Carmen um bom período, de noite e tal. E aí tomou 5, não podia, não conseguia caminhar, né? E aí eu liguei pra tia Carmen, essa, descobri quem era, não sabia quem era. Eu digo, tia, o pessoal do Flamengo teve aí. É, mas eu não posso falar.
2: Ela nunca fala nada.
0: Eu queria te entrevistar. Não, mas o meu negócio é muito, muito escondido, sabe? Ela toda cheia de dinheiro. Mas o que eu posso fazer é o seguinte, eu vou botar fulano de tal que fez show pra eles. Eu digo, não, então bota fulano de tal. Eu lembro que a pergunta do Farid. Faz show ou tu faz programa também? E ela disse, só show. Ela nunca deu pra ninguém.
1: Ninguém nunca deu pra ninguém lá dentro.
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2: Atlântida, dois gordos e um Pedro Ernesto Denardin. Sim, senhoras e senhores. Pedro Ernesto aqui na rádio.
3: Traiu a Rádio Gaúcha. Tá ao vivo na Atlântida.
2: Colin, né?
3: Até as duas da manhã. O Colin tentou, o telefone dele tocou, era o Colin.
2: O nosso álcool, ele não é tão bom quanto o da Gaúcha. Admito que o nosso, ele é mais aguado.
4: Então. Não é tão bom, não é uma meta. Porra, parece...
2: Não, a gente...
4: Melei minhas mãos aqui. Bom,
2: tá, mas a Tia Carmen, mas quanto tempo tem amigo da Tia Carmen?
4: É o seguinte...
2: Quanto tempo tem amigo dela? Ah,
4: sei lá, faz 20 anos. Eu, inclusive, teve determinado momento que eu quis namorar a Carmen e não consegui. Aí ela disse assim pra mim, Pedro... A gente não pode ter relacionamento. Eu digo, por quê, cara? Porque nós somos amigos. Eu digo, Carmen, eu nunca comi inimigo. Mas não levei, entendeu? Eu já teve uma procissão ali, né? Mas eu fora, tá? Como é que eu... Tá. Aí como a propaganda tem a ver... Como a brincadeira tem a ver... Aliás, como o patrocínio tem a ver com sacanagem, é claro que os caras já chegam à seguinte conclusão. Ele é sócio.
3: Tá.
4: Mas eu sou sócio da Sete Campos Piracicaba. Né?
3: Sério?
4: Claro.
2: Sério?
3: Não, eu também. Então tu é sócio da Tia Carmen mesmo?
4: Não.
2: Tá, dizem que tu é
3: sócio. Ah, tá, eles dizem.
4: Não, eu sou sócio do Vila Aventura.
3: Da Vodka Valesa.
4: Da Vodka Valesa, da Sete Campos Piracicaba, tá? Porque quando eu sou o tipo de comunicador que me envolvo com o cliente.
3: Claro. Né?
4: Eu não faço, beba Sete Campos Piracicaba. Não, eu já faço uma história, mano. Sabe aquela caipirinha, quando você serve de churrasco, aí tu conta uma história.
3: Aquela assim. Lá servida pelo seu fulano.
4: Isso, tá.
3: Alô, seu fulano.
4: Uma outra conotação.
2: Tu fala do vinhozinho também.
4: Sim, o vinho Pérgola.
3: Pérgola, o mais vendido do Brasil.
4: 12 anos consecutivamente, sabe lá o que é isso? Bah, que loucura. E aí o pessoal pensa que eu sou sócio da vinícola. E aí sai o papo. E da Tia Carmen, com uma sacanagem, claro, que rende mais. Porque...
3: Ali tu aplicou na poupança.
4: Mas é isso.
2: Mas tu não vai mais lá na Tia Carmen. Tu não vai lá visitar ela.
4: Eu só fui pra vender comercial.
2: Isso. Não, eu digo nesse sentido.
3: Mas tem vendido muito.
4: É que alguns clientes gostam de comprar comercial lá. Aí tu aproveita e conversa com o cara, faz o negócio,
3: Tá, e do que tu é sócio de verdade? Quais são as tuas outras empresas? Porque eu sei que tu é um empresário, tu é um.
4: Não, eu
3: vende
4: tenho,
3: alface.
4: Eu tenho um sítio, eu tenho.
3: Orgânicos Denardin.
4: Orgânicos Denardin. O meu cliente é o Zafari. Só tenho o Zafari como cliente.
3: Já comi muito Denardin.
2: Não, só tenho o Zafari.
3: Só o Zafari de cliente.
2: Ele é ligeiro.
4: Tá engraçadinho também.
2: Eu sou. Cara gozado.
4: Sabe, vai pra puta que tipo pariu.
3: Tá, o que mais? Orgânicos Denardin?
4: Atlântica pode dizer.
3: Pode, liberado. Que vale pode. Ainda mais nessa hora.
4: O Peter deixa.
2: Peter deixa.
3: Ele que nos deu esse programa. Os dois problemas pra gente falar que
4: é isso. Louco,
3: pra tu ver, né? Mas nós estamos em segundo, nós estamos chegando.
2: Nós estamos chegando, hein?
4: Tu quer ganhar da Gaúcha?
3: Porra! Em um horário só.
4: Não tem bala pra isso.
3: Não, mas eu não quero ganhar em todos os horários. Ó, da meia-noite às duas. Deixa eu ganhar da uma às duas só. Da meia-noite à uma, o Colin pode seguir. Ver.
2: Ah, mas o Pedro do TP Gaúcha não ganhava, né?
3: É.
2: O Pedro do TP Gaúcha não ganhava, né? Quando tu chegou na Gaúcha, a Gaúcha não ganhava.
4: Não, a Gaúcha é meu chinelo.
2: É mesmo?
4: Comigo.
2: É mesmo?
4: Não, mas a Gaúcha é uma grande rádio. Isso.
3: É inacreditável. É inacreditável.
4: E a Atlântida também. A RBS sabe onde é que tá metendo a mão.
3: Não, é do caralho, tu tem a número 1 e a número 2, né? Tu fazer concorrência pra ti mesmo, os outros não fazem.
2: Mas a Gaúcha é número 1. A Gaúcha é uma rádio número 1, Brasil, assim.
3: Brasil.
2: Porque a Gaúcha tem tudo, né, Pedro? Tudo.
4: Olha, eu vou te dizer o seguinte, eu duvido que alguma rádio do Rio, São Paulo, onde o mercado é muito maior, tenha um faturamento que tem a Rádio Gaúcha. Duvido. Se tu somar o faturamento de todas as rádios, menos a Gaúcha tem mais grana do que as outras.
3: Bem pertinho, nosso microfone não é os da Gaúcha,
2: eu já falei. Você
4: tá beijando aqui?
2: Vamos arrumar uns da Gaúcha pra ti. Mas então...
3: Tá, não, tu não terminou as empresas.
2: Tá,
3: Orgânicos Denardin, onde só? Mais? Só? É a tua única empresa?
2: Não é possível.
3: Tá, e o Pedro Ernesto e banda?
2: E os shows?
4: Não, mas não é uma empresa, é uma banda. Não.
3: Ué?
4: Não, a gente faz shows aqui no interior, agradamos muito. Mas tem uns filhos da puta aqui na RBS que começa a debochar. Ah, se o Pedro vai lá, eu vou viajar. Leva a tua mãe, ô cachorro. é brincadeira. Só no meu.
2: Não, mas pô, a
3: tua... Brincadeira, mas tu tá há 30 anos vendendo show.
2: Mais, eu acho.
4: Mas eles me eles queriam problema.
2: Quando é que começou a fazer show?
4: 1984.
2: Imagina, 40 anos. E os caras dizem, ainda falam que tu é ruim. 40 anos.
3: Imagina,
2: né?
3: Se fosse bom.
4: Esses mau caráter aí da Rádio Gaúcha, tudo bobalhão. Tudo mentira.
2: Tá, então pô, então, dá uma palhinha pra gente sair. Então, pra sair
4: é dentro. O meu Rio Grande do Sul, céu, sol, sul, terra e cor, onde tudo que se planta cresce e o que mais floresce é o amor. Mais do que só com cachê.
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3: Dois gordos e um Pedernés de Nardina. A gente vai até as 2 da manhã, Pedrão. Falta pouco.
2: Falta menos que faltava, Pedro.
3: Falta menos do que faltava. Confia na gente.
4: Verdade.
3: Agora, quando passa da 1 da manhã, tá liberada as perguntas polêmicas.
2: Tá, eu tenho uma pergunta.
3: Eu tenho uma também. Vai.
2: Tá, tu é o primeiro, então.
3: A minha é muito polêmica.
2: Tá. Bom, a minha é mais tranquila.
3: A minha é bem polêmica.
2: Pedro,
3: vai.
2: De todos os caras que tu trabalhou, tu acha que tu é o mais bagaceiro? Ou tem gente mais bagaceira que tu?
4: Tem.
2: Quem é mais bagaceiro?
4: André Silva.
2: André Silva.
4: Esse baixinho tu não faz ideia.
2: É?
4: Vocês também são mais bagaceiros.
2: Não.
4: Tá, digo... aquele pretinho básico, aquilo é uma bagaceirada. Vocês deviam estar presos. Eu tinha que estar fazendo programa com vocês no Presidente Central.
3: Mas não é incrível, não é incrível? Tu ouve de vez em quando?
4: Não consigo, tô no sala.
3: Era isso? Não, mas tem às 6 da tarde.
2: Até ele tá ouvindo.
4: Não.
2: Que nem o teu gaúcho.
4: Não, aí, eu tô fazendo coluna.
3: Alguma coisa fora gaúcha tu escuta?
2: Que outras rádios tu ouve?
4: Eu ouço de vez em quando das 11, como é o nome dele?
2: Bola nas costas?
4: Bola nas costas. Que é também uma bandaia.
3: Gandaia também,
4: Gandaia total. Mas é um jeito de fazer futebol, né? Vai pro bar e os caras estão sacaneando.
3: É que a gente não pode fazer futebol igual a vocês, né?
2: Nós vamos perder.
4: Não é o caso de perder ou ganhar, cara. Cada um tem um jeito.
3: É isso.
4: Sabe? Cada um tem um nicho. Tem pessoa que gosta mais de sacanagem. Eu vi vocês, que gosta menos de sacanagem. Se bem que o saldo de redação...
3: Anda bem em sacanagem.
4: Também.
3: Às vezes eu escuto das 2 às 3, eu digo, que gandai. Entra o repórter, 2 da tarde, 2h20, o repórter não falou ainda. Que eles estão falando da careca do repórter, da roupa do repórter.
2: Eu já vi tu agradecer o repórter sem ele dar informação.
4: É. Aliás, dependendo do repórter, é melhor pra dar mesmo.
3: Não, eu vou pra minha pergunta polêmica.
2: Tá, vamos ver então, polêmica.
3: Quando o Pedro Ernesto Denardin vai parar? Porque eu escuto esse papo desde 2014.
4: É que te diz isso.
3: Ué? Eu escuto, os corredores falam. Desde 2000, não, a Copa.
4: Manda a mãe deles parar.
3: Se o Brasil for hexa no Brasil, o Pedro vai parar e não sei o quê, não sei o quê. Eu escuto isso desde 2014.
4: Não, eu vou parar pra fazer o quê? Vai pra casa?
3: Não sei, tô te perguntando.
4: Eu vou trabalhar enquanto eu tiver saúde. Enquanto eu puder subir a escada aí, eu vou trabalhar. Não quero falar de nada.
3: Quantos anos tu tá, Pedro?
4: 7,5.
3: Porra. Vamos mais uma Copa? 2030.
2: Tu faz sexo ainda ou tu acha que tu faz sexo?
4: Não, com segurança.
2: Purinho ou tu cai no doping?
4: Não, eventualmente uma vitamina. Tudo é possível.
2: Tu não pode cair no antidoping, né?
4: Se a nota for 9, aí não precisa. Se for 6, bom, vamos nos acompanhar aqui.
3: Outra pergunta que eu escuto muito. Quem vai ser

0: substituto do Pedro Ernesto.
1: Bom, a Rádio Gaúcha tem dois grandes narradores e eles vão ter que disputar o pedaço deles.
0: No soco.
1: Não, não necessariamente. Mas tanto o Debona quanto o Manhago são narradores de, olha, de grande categoria. A Rádio Gaúcha não pode se queixar deles.
0: Olha, e, tu tem... quer saber. E qual é o teu estilo de narração que tu mais gosta? Não quero saber do narrador. Quem é o narrador que tu gosta de ouvir? Tu tá em casa e tu pensa, putz, como narra bem esse?
1: Gente, eu gosto dos nossos.
0: É?
1: É. Tem algumas coisas que eu reclamo que o Manhago sabe tudo que é número, né?
0: O Manhago é um plantão narrando.
1: É, sim, só que aí ele
0: fode o plantão. Céu, claro. Eu sei, eu já fui plantão dele, é uma merda.
1: E o Debona, eu gosto de dar opinião.
0: Aham, aí o ferro comentarista.
1: É, aqui é comentarista. Tem dois na jornada. Não, é comigo, tá jogando mal. Esse aí joga muito. Mas isso são características pessoais, né, que obviamente... Não acaba sendo produtivo, mas não desqualifica o trabalho deles, pelo contrário. Grandes narradores que chegam junto.
2: Tá, e quem é que tu gostava de ouvir, então? Quem é que tu gostava de ouvir? Quem é que o Pedro ouvia?
0: Criança, adolescente,
2: falava
0: jovem.
2: Assim, pai, eu quero ser esse narrador, porque todo narrador...
1: Tem uma escola, né?
2: Vai lá, vamos ver.
1: É Mendes Ribeiro e Pedro Pereira.
2: Esses dois são os...
1: Eu comecei a narrar futebol 90 dias depois da morte do Pedro Pereira. E eu imitava ele grosseiramente. Até que eu fui me separando essa coisa toda, mas eu admirava ele demais. Assim como o Mendes Ribeiro, né? Ele fez uma Copa de 58, foi transportado quando chegou no aeroporto Salgado Filho de carro, né, pela cidade inteira. Uma multidão aplaudindo ele, que naquele tempo o rádio era aquela loucura. Assim,
2: assim. Loucura de...
1: Hoje os caras estão cagando e andando pra mim. Mas naquele tempo era legal.
2: É uma loucura, né? Pensar uma rádio de Porto Alegre de fazer a Copa do Mundo, que foi a Guaíba de 58.
1: Em 1958.
2: Mendes Ribeiro e o Flávio Carasgo.
1: Não, pra botar no ar era um...
0: Não, até hoje tem rádio que não faz, né? É basicamente a Gaúcha que compra e vai. Imagina em 58.
2: Eu tava vendo que, inclusive, a Banda B de Curitiba, que é uma rádio
0: grande,
2: gigantesca, vai estar com a Gaúcha em parceria na Copa, né?
1: É.
2: Pra todo o estado de Curitiba. Imagina que... Já foi uma rádio muito forte, né? Foi
1: a
2: rádio...
1: É que a Copa do Mundo é um custo, assim, proibitivo. A Rádio Gaúcha faz um esforço para fazer cobertura de Olimpíada e Copa do Mundo que tu não faz ideia. Para assinar o papel, $500 mil. Para assinar o papel.
2: E lá tudo eles cobram, né? Uma cadeirinha, tudo, um banquinho, tudo, uma mesinha, uma caneta.
1: Se respirar, ele cobra também. É um troço impressionante.
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2: Dois gordos e um pedernesto, dois gordos e uma madrugada ao vivo. Todo mundo tá dormindo, a gente vai até 2 da manhã. Chupa, Rafael Cole.
3: Acho que hoje tá todo mundo acordado aqui, cara.
2: Não, hoje não tem ninguém.
3: Todo mundo pra...
2: Pessoal,
3: pra...
2: não tô acreditando que o pedernesto aqui...
4: Gilbarão.
3: Não, o barrão da madrugada, nós estamos detonando ele já.
4: Estamos detonando.
2: Devagarzinho.
3: Tá lá.
2: A gente quer roubar um por um os ouvintes, a gente não tem pressa.
3: Não temos pressa, né? Então a gente é novo. A gente é mais novo que
2: ele. Eu pego os carros de aplicativo e digo, ó, dá uma chance pro programa. Aí ele muda um, aí eu vou indo. Todo dia eu vou mudando um porteiro, um taxista, um motorista.
3: O cara, tudo que
2: der certo, em 12 anos a gente passa.
3: Isso. Devagarinho nós. As pessoas dão muito em cima de narradores esportivos, mas não. As gurias, elas dão em cima de mulherada.
4: Eu sou feiozinho.
3: Não.
2: Ah, já foi bonito.
4: Tem filhos bonitos.
3: Tem.
4: Eu sou bom reprodutor. Eu sou feiozinho.
3: Elas vão dar em cima de ti? Não, não tem as Maria microfone?
4: Eu sou tão bonito. Se eu chegar lá na tia lá e um chequezinho. Chequezinho não, não se usa mais. Um fixinho de 500 mil. Eu fico lindo durante 30 minutos. Depois evapora. Graças, evapora e vai embora.
3: Mas tu tá bem 30 minutos.
4: 30 minutos, tá bem, né?
2: Tá, e o que que é?
4: Olha.
3: Tem conversa nesses 30 minutos, né?
4: Sim, muito.

0: E o que é mais difícil de narrar aos 76 anos, Pedro? É mais difícil se deslocar dentro do estádio? É mais difícil enxergar de longe?
1: Na arena?
0: É mais difícil ficar 6 horas falando sem parar?
2: Mais difícil é enxergar os jogadores. Na arena, onde tu estás no 8º andar, estão falando aí de quê? De 30 e tantos metros. Tu enxerga o jogador, parece um bebelozinho lá embaixo. E aí, claro, aí tu tem as manhas, né? Quem tá do lado direito é o Pavon, quem tá do lado esquerdo é o...
1: Pedro Gabriel,
2: tá? Aí tu vê um negro correndo, é o...
1: É o Amoso.
2: Mas tiver dois negros, aí é ele e o...
1: E o TT.
2: E o Mac.
1: O Mac também.
2: E aí tu não sabe quem é um, quem é o outro. Aí, seja o que Deus quiser, chuta e espera pra ver se tá certo.
1: É muito, a arena é muito alta.
0: É muito alto.
1: Porque eles construíram um baita estádio, mas as cabines de imprensa vão ficar...
2: O Beira-Rio também subiu a cabine. Também não tá muito fácil. É menos difícil do que a arena.
1: A do Olímpico era tranquila.
2: O Itaquerão é um horror. É um horror, é lá em cima, é mais alto que a arena.
0: Dizem sempre a do Morumbi, dizia que era ruim também, que era lá atrás, né?
2: Morumbi atrás do gol.
0: Tenebroso.
2: Porra. Tá? Tu vê na televisão. Tá? Bom, primeiro, televisão do outro lado. A rádio do lado de cá. Tá? E tu tá atrás do gol. Aí a goleira que fica à tua esquerda lá.
1: Qual é o melhor estádio para narrar? Qual é o melhor estádio de tudo?
2: Independência.
1: É?
2: Parece que tá dentro do campo. Eu já falei aqui na rádio, não sei se vão conseguir isso aí. Pegar a arena e botar a cabine da Rádio Gaúcha ali onde tá gols.
0: É.
2: Aí tu tá em cima do jogo.
0: Ali é fenômeno.
2: Aí tu tá dentro. Aí é cego, chefe.
1: Mas tem como? Como tem?
2: Tem, é que não andou, né? O problema é meu, não é deles. Então.
0: Quem é o grande jogador que tu narrou, Pedro? Que tu, tipo assim, bah, mas que...
2: Que eu narrei o Maradona.
0: Que privilégio narrar isso.
1: Pelé, tu não chegou a fazer o jogo do Pelé?
2: Não, não fiz. Não assisti o Pelé jogar em Porto Alegre, mas era guri. Não fiz.
1: Porque tu começou em 7-3, o Pelé tava parando já, e depois tinha que Cosmos.
2: É, isso, não, mas aí eu não fiz seleção.
1: Não, e também...
2: Eu já jogava no Cosmos, a coisa toda. Copa do Mundo eu comecei em 78.
1: E o maior que tu viu jogar, o Maradona pra ti jogou muito mais que o Messi?
2: Olha quem é que tá acordado nessa hora. Alexandre Federer acordado.
0: Acordado. Hoje é um dia especial nesse programa. Hoje é um dia especial.
2: Tu vê?
1: Faz
0: reunião de madrugada que é pra ninguém saber o que nós estamos fazendo.
1: É verdade.
2: Escondeu o jogo.
1: O Maradona pra ti jogou muito mais que o Messi?
2: A primeira é diferente. Segundo, eu acho que sim. Tem convicção que sim.
1: Porque tu narrou a maior final de Copa do Mundo de todos os tempos. A última final.
0: É, a França e a Argentina.
1: Foi. É o maior jogo, assim, de seleções.
2: Jogo de futebol foi o maior jogo que eu narrei. O mais incrível foi a Batalha dos Aflitos.
1: Sim.
2: O mais extraordinário foi quando o Brasil foi campeão do mundo. E eu era o narrador. Com os dois gols do Ronaldo em cima da Alemanha.
1: 2002.
2: Da França.
1: Não, Coreia e Japão.
2: Não.
1: Brasil é campeão.
0: França é 98.
2: Coreia e Japão, claro.
1: 98 é a primeira Copa que tu narra como titular, 98.
2: Yokohama. É que é tanta Copa que eu já tô enrolando tudo.
0: É que nos últimos 30 anos tu narrou os maiores jogos de futebol do Brasil.
2: É, eu peguei um período muito bom. Você já tá falando com o Debona sobre isso. O período agora não é bom. Pra quem quer se firmar como narrador, é o caso dele.
0: É ruim.
2: Tá? E do Maiago também. Tu não tem o grande jogo, tu não tem a grande conquista, tu não pode fazer as grandes frases, sabe? Eu peguei tudo isso, eu peguei o Inter na Libertadores, no Mundial, peguei o Grêmio na Libertadores, no Mundial, peguei o Grêmio na Batalha dos Aflitos, peguei o Brasil, Grêmio campeão do mundo.
1: Grêmio campeão brasileiro em 96, é tu que não.
2: Tudo.
0: É que se tu parar pra pensar que a dupla Grenal tem 5 Libertadores, tu narrou 3, que a seleção brasileira tem 5 Copas, uma é tua, que um clube tem uma sul-americana, que tu narrou. Clube que tem 3 Copas do Brasil, 2 tu narrou.
2: Vou te contar uma que aconteceu que é interessante. A FIFA lá no Catar fez uma premiação para quem narrou 8 Copas do Mundo ou mais. Quem narrou não, quem fez cobertura jornalística, né? E aí chamaram 8, 9, 10, 11, 12. Galvão e eu.
0: E agora vai pra 13. Galvão e tu.
2: Galvão e eu, nós dois. Então, eu sou recordista mundial em narração de jogos por rádio. Recordista da Copa do Mundo, no mundo inteiro, com perdão da redundância. É Copa do Mundo e mundo inteiro. isso eu ganhei uma mini Copa do Mundo, deve ser de ferro, de bronze, sei lá, bem folhada a ouro, mais bonito, menorzinha, né? Estojo super bonito também. E aquilo ali não é o troféu, aquilo ali é a minha história. E isso eu tenho um orgulho muito grande. Apesar de tu olhar pra mim com essa cara, eu sou muito orgulhoso do que
3: eu... Você é cara de fã.
1: Eu sou fã.
3: Esse aqui é um dos teus maiores, um dos maiores ídolos, se não o maior ídolo dele, pô.
2: É mesmo?
3: Claro.
1: Sim, cara, eu sonhava...
3: Esse aqui, o sonho dele é derrubar o Debona e o Maiago.
1: É, o meu sonho nunca foi ser comediante.
3: O sonho dele é ser narrador...
2: Aliás, tu podia ser nada, como comediante tá difícil.
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2: Acabou, acabou o dois gols e uma madrugada, acabou, acabou, tá na hora, vamos pra cama.
3: Se eu que era só isso, eu nem tinha vindo aqui. Andei na noite aí de automóvel.
4: Toma, agora vamos sair pra dar uma volta.
3: Sinaleira agora
2: voltando. Onde é que nós vamos? Duas da manhã,
4: um lugar bom em Porto Alegre.
3: Na tia Carmen, se dança, canta, se namora, com lindas mulheres e a paixão nos arrebata. Ali realizamos fantasia dourada, basta que se tenha... R$ 11
2: na guaiaca.
3: Tem que chegar com a grana.
4: Ah. Olha, eu tenho um convidado pro Pedro Ernesto. Peraí.
2: Qual convidado?
4: Pera aí, vamos cair, peraí.
2: Qual convidado tu tem, Pedro Ernesto?
3: Meu Deus, o que eles fazem comigo?
2: Não, o que esse gordo é teu fã, tu não tem noção. Eu sou muito teu fã, né? Eu, quando eu entrei na Rádio Gaúcha, tu me deu uma.
3: O pior plantão de estúdio que eu vi.
2: Um dos piores, um dos piores. Mas eu fiz até Copa, me respeite.
3: Não.
2: Eu fiz Copa, eu fiz Grenal, tem um Grenal na Gaúcha que sou eu, plantão.
3: É?
2: É, um só. Olha quem chegou.
3: Sabia? Bagaceira.
2: Sabia que esse bagaceiro tá te imitando no Pretinho?
3: Ah, é?
5: E aí, ô Pedrão? Tu gostas de mim?
2: Sabe quem é esse aí? Sabe quem é esse aí? Esse é o Negro Ernesto Denardin.
5: Eu sou demais. Eu tenho ébano.
3: Tu acha? Vem cá, me diz o seguinte. Tá tudo bem contigo?
5: Ótimo.
3: Continua apaixonado?
5: Ainda, né? Ainda.
2: Tu falou pra mim que era 4 anos é de muito tesão, né?
3: É, depois vai derretendo.
4: Pode contar aquilo ou não? Teu primeiro jogo com o Pedro.
5: Primeiro jogo com o Pedro. Não, é o primeiro jogo, meu primeiro Grenal.
4: Isso.
5: Primeiro Grenal com o Pedro, tô eu na cabine. Tenso, né? Pô, tô na Gaúcha ali, fazendo um Grenal.
4: Todo mundo ouvindo.
5: Visitante, arena lotada, milhões de ouvintes. Eu tinha 23 anos ainda. Palco Mendo, Soares, Grêmio, papai, chute pra tudo que é lado. Ele, a bola vai na linha de fundo. E aí, antes de me chamar, ele fala assim, ó. Ele desliga o microfone e fala, eu posso pegar o teu pau? E liga o microfone, vira e mora, e o Will.
3: Mas não é isso, isso é pra te inspirar.
2: Cara, meu primeiro dia, meu, 2012, tá o Kleber Grabowski apresentando a redação. E aí chega ele, o Kleber, ah, esse aqui é o Pedro. Ele falou, quem tu é? Eu falei, não, eu sou o novo estagiário. Ele falou, tchê, vou te dar só um conselho. Um único conselho. Não me faz cagada. E se fizer, assume. Ninguém assume as cagadas desta merda, desse prédio.
5: Tem a outra, tem a outra.

0: Então, da história?
1: Da história, da Rádio Globo.
0: Porra, isso é um puta, isso é uma vitória, cara.
1: O Kleber Grabowska, o Kleber Grabowska se retorce lá na cidade dele, lá onde ele tá.
0: Oh, perdeu.
2: Olha. Atende.
3: Duas gordas amargadas vai ficando por aqui. Obrigado pela parceria, pela companhia, de volta a qualquer momento. Quem é que liga essa hora, cara? Já. Tchau.
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0: Olha só, o que tu vai ouvir agora é o resumo de tudo que nós fizemos de pior e melhor a semana aqui no Pretinho Básico. Que levou a facada? Depois de um tempo de Deus ter criado os animais, ele convocou a reunião para conversar com eles. O elefante voou primeiro a falar: "Puxa, Deus, você me fez com essa tromba gigante, tá louco? Fica arrastando no chão, é muito ruim." Deus lhe disse: "Mas tem um lado positivo, você tem um chuveiro só seu." Todo mundo: "Oh." A girafa chegou e falou: Deus, Pai Jesus, tu me fez com o pescoço, pô, girafa era gaúcha, tu me fez com o pescoço muito grande."
1: Aqui é do zoológico Sapucaia.
0: "Se fizesse, tu me fizeste com o pescoço muito grande, louco. Quando tem o torcicolo, me dá dor terrível." Deus falou: "Mas girafa, com o seu pescoço grande, você consegue alcançar as folhas e os frutos, todo mundo?" Isso, chegou a galinha, putaça. "Olha só, Deus, não me vem com palhaçada. Ou tu diminui o tamanho do ovo, ou tu aumenta o tamanho do meu cu." Se tu quiser mais momentos como esse, vai lá na TLTV, no YouTube, que tu vai achar muito legal. Tá legal? Muito obrigado.

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0: Olha só, o que tu vai ouvir agora é o resumo de tudo que nós fizemos de pior e melhor a semana aqui no Pretinho Básico. Quer levar uma facada?
1: Pessoal chega na padaria, tá, os dois maconheiros. Aí ele pergunta no caixa:
2: bah, quanto é o cafezinho?
1: E aí a guria responde: R$2, moço.
2: Bah, e o açúcar?
1: O açúcar a gente não compra. E ele: bah, então me vê 2 quilos.
0: Se tu quiser, se tu quiser, se tu quiser mais momento como esse, vai lá na TLTV, no YouTube, que tu vai achar muito legal. 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

0: só, o que tu vai ouvir agora é o resumo de tudo que nós fizemos de pior e melhor a semana aqui no Pretinho Básico. Que levou a facada? Depois de um tempo de Deus ter criado os animais, ele convocou a reunião para conversar com eles. O elefante foi o primeiro a falar: "Puxa, Deus, você me fez com essa tromba gigante, tá louco? Fica arrastando no chão, é muito ruim." Deus lhe disse: "Mas tem um lado positivo, você tem um chuveiro só seu." Todo mundo: "Oh." A girafa chegou e falou: Deus, Pai de Jesus, tu me fez com o pescoço, a girafa era gaúcha, tu me fez com o pescoço muito grande.
1: Aqui é do zoológico de Sapucaia.
0: Tu me fizeste com o pescoço.

0: muito bem, né? Louco! Quando tem um psicólogo, me dá dor terrível. Deus falou, uma girafa, com seu pescoço grande, você consegue alcançar as folhas e os frutos. Todo mundo?
1: Oh.
0: Isso! Chegou a galinha, putaça. Olha só, Deus, tu me vem com palhaçada. Ou tu diminui o tamanho do ovo, ou tu aumenta o tamanho do meu corpo. Se tu quiser mais momentos como esse, vai lá na TLTV, no YouTube, que tu vai achar muito legal. Tá legal? Muito obrigado.
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0: Se tu quiser mais momento como esse, vai lá na TLTV, no YouTube, que tu vai achar muito legal. 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

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Cá estamos com mais uma edição do Morning Show número 1 do Rio Grande do Sul. É o despertador ao vivo para toda a rede Atlântida no Rio Grande do Sul. E conectado com o mundo inteiro no atlântida.com.br e também no aplicativo da Rádio Atlântida. Seja uma ótima terça-feira para todos nós. Foco, força e fé, algumas doses de café, por que não? O embaixador da

Cada dia, vamos pra cima. Bota aquele sorrisão no rosto. Lembrando que a menina Caroleta está de férias nesta semana, então somos somente eu e você, você e eu. O que dá uma baita, galera. Vamos combinar, né? Afinal, a gente tá falando do Morning Show mais ouvido no estado do Rio Grande do Sul. E é uma verdadeira honra abrir o microfone canhão da

0: That's right, baby.
1: Bora pra cima, então, chegando com a nossa pauta do dia. A partir de agora, tu pode te conectar comigo ali no meu perfil, no @ Rodrigo Adams. Pois é, por ali que tu pode mandar o teu áudio. Se não estiver liberado, só escreve ali na mensagem, libera, que eu vou fazendo uma força-tarefa durante o nosso programinha. A pauta do dia promete render boas risadas, boas lembranças, abrir um baú de nostalgia. Abrir camadas de felicidade. Tenho certeza que todo mundo vai se divertir bastante com essa daqui. Quem é o personagem mais folclórico da tua família? Essa é a pauta do dia. Quem é o personagem mais folclórico da tua família? Aquela pinta que chega e toma conta do campinho. Ou, às vezes, tem aquele jeito mais turrão. Enfim, a peculiaridade que for. Mas a ideia hoje é a gente destravar essa memória, desbloquear algo bem legal, nos fazer, com certeza, se emocionar, dar risada, relembrar bons momentos. Quem é o personagem mais folclórico da tua família? Vamos pra cima? Manda teu áudio então, que eu quero voltar em seguida, derretendo a programação da Atlântida com a tua participação.
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contigo até 5 para as 9 da manhã. E a nossa pauta do dia tá no ar. Quem é o personagem mais folclórico da tua família? Ou seja, qual é o personagem mais folclórico da minha família? Manda pra mim o teu áudio de até 30 segundos participando. Não diga bom dia, diga, liga.

0: E tá virada numa terça-feira da preguiça, né? Só porque eu tô solo aqui, quero mensagens, manda no @ Rodrigo Adams a tua participação a partir de agora. Bora pra cima, começar então com os áudios que chegaram até o momento. Vamos ver quem vem junto comigo aqui, ó. 28 segundos, tá no script.
1: Bom dia, Rodrigão.
0: Bom dia.
1: Aqui é o Xavier, o André Xavier, aqui do Passo Fundo, sou personal. E a pessoa Xavier, atualmente mais folclórica é minha filhinha, que tá com 7 meses. Ela é muito feliz, muito faceira.
0: Que joia.
1: Então, onde ela chega, ela olha para as pessoas e puxa um sorrisão e alegra o momento, o lugar. Aí ela é muito, muito danada. Grande abraço.
0: Abraço, Xavier. Que onda boa, cara. Que legal, velho. Acredita aí, meu. Criança é do caramba, né? Ela domina o ambiente e... Eu sei porque é o seguinte, né? Meu afilhado, o Ícaro, é uma figuraça também, né? Pede pra ele fazer algumas caras. Faz cara de brabo. Ele alimenta a cara de brabo. Ah, faz caretinha, sabe? Sorri e tal. É um queridão mesmo. Aproveita, cara. Desfruta bastante, tá bom? Aqui, Amaral.
2: Diguinho, beleza? Bom dia, hein, Rodrigão, beleza?
0: Bem.
2: Seguinte, cara, o nosso showman da família Amaral, no geral, entendesse? Infelizmente não está entre nós. Era o meu falecido padrinho, tio Darcy.
0: Tio Darcy,
2: ele,
0: rapaz.
2: Seu violão. Era um showman, cara. O homem era um showman. Quando ele pegava nas reuniões de família, pegava aquele violão, a swingueira pegava.
0: Da coisa.
2: E eu era um auxiliar vocal. Os alquimistas estão chegando. Tchac, tchic, tchim, tchic, tchic. Que saudade. Valeu.
0: Valeu, Amaral. Tamo juntasso. Vou jogar limpo com vocês, hein? Zerei os áudios na arrancada do programa. Não acredito que uma pauta legal como essa vai fazer a turma ficar introspectiva. Espero eu que não seja o frio. Ou que seja o frio, né? Se não seja eu. Segue participando, então. Quem é o personagem mais folclórico da minha família? Manda teu áudio no @ Rodrigo Adams. And participe. Eu tô vendo aqui que tem uns... Libera, então vou fazer o seguinte, ó, vou fazer o ao vivo aqui, ó, o Lumers, vamos ver aqui, ó, vou botar libera, vamos ver se ele vai mandar na hora, libera, do, está, liberado, aê, foi, vamos ver se vai vir alguma coisa aqui, enquanto isso eu faço isso aqui, ó, aê, sim, como é diferente fazer sozinho isso aqui, galera, você não tem ideia, aí foi chegando, ó. 42 segundos, ô Diegão. Aí não vai dar, cara. Tem que obedecer. 30 segundos, tá bom?
3: Agora foi. Ô, meu querido Jones. Ô, meu, essa pessoa com certeza é meu sogro. Ah, meu sogro, ele é o apocalíptico da família, sabe? Ô, meu, ele tem uma folga na semana e essa folga ele toca o louco, assim, sai 8 horas da manhã e volta 11 horas da noite. E o pessoal vê ele vindo assim, já pensa assim, ah, lá vem o churrasco. E quando não é tocar o louco, ele é o idoso aranha, meu. Porque, ô, meu, ah, ele inventa obra, faz um tendel, assim,
0: ó. Idoso aranha. Tá, a turma agora veio, aí, sentir firmeza, sentir firmeza.
4: Oi, Adams, bom dia, Digrigueu, tudo bem? Então, o meu tio Minho, que agora eu não lembro o nome dele, pra gente ter uma ideia de tanto que o apelido dele pegou, era a figura da família. Era aquele tio que metia um jeans, um all-star e chegava sempre na malandragem, sabe?
0: Aham.
4: Lembro que eu era pequena e dava altas risadas com ele. Saudades do tio Minho. Beijo, beijo.
0: Beijo, beijo, tamo junto. Meu padrinho, tio Nico, também é nesse pique aí, cara. Sempre onde chegava, eu já começava meio que a rir assim da passada. Malandro, malandro bom aquele, sabe? Que triste.
5: Bom dia, Rodrigo, tudo bem?
0: Bem.
5: Tem vários na... figura na nossa família, mas tem dois que se destacam.

0: pastel de balaio. De pastel, quando não gosta de alguém, ele me diz: isso daí não merece nem com Coca-Cola. Ou quando alguém morre, ele se morreu pra ti, pra mim, tá vivo dentro do meu coração. E o tio balaio no jogo de carta, e vários apelidos em toda a família aí que ele coloca.
1: Ah, tá bom, tamo junto. Aqui, vem.
2: Fala, Rodrigo Adams, bom dia.
1: Dia, velho.
2: Saulo e Lorenzo aqui.
1: Bem?
2: Indo pro colégio, o folclórico aí da família, claro que é o Lorenzão. Lorenzão, ele agita. Ele agita a simpatia. É o cara da família, é o Lorenzo. Abraço, valeu.
1: Abraço, velho. Bom, 7h23, eu vi que a turma agora compareceu, tem muito áudio pra vir aqui ainda, e eu vou liberar uma galera que automaticamente viu que eu fiz o Liberê Camargo ao vivo aqui, eu vou liberar agora, enquanto a gente ouve música, eu volto em seguida com mais pauta do dia pra quem tá chegando agora, tá bem? Quem é o personagem mais folclórico da minha família? Manda pra mim no @ Rodrigo Adams, que eu já volto com a tua participação aqui no Despertador.
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0: Despertador que tá junto contigo até 5 para as 9 da manhã. 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Seguimos com a nossa pauta do dia, então, e ela quer saber quem é o personagem mais folclórico da tua família. Manda pra mim aquele áudio até 30 segundos no arroba Rodrigo Adams. Uma galera enviou e a gente começa a rodar a partir de agora.
1: Fala, Rodrigo, bom dia. Pô, se eu pudesse dizer vários, eu diria, né? Mas vou, da minha família, tem o Goga, vulgo Douglas, tá? Da minha família. Ele é o cara que ele chega e ele fala com quem é da esquerda, com quem é da direita, com quem é do centro, com a galera nova, com a galera mais velha, tá? Então, o cara da família é esse aí. Mas eu tenho dois amigos também que se chamam José Garibaldi, vulgo Gariba, e Matheus Faio Faião também, que são arraso quando chego na conversa com a galera, tá? Diguilhão, Rafael de Santa Maria.
0: Vamos aqui, mais 41 segundos, não dá, 25 vai, claro.
2: Diguilhão, Rodrigueira, ótimo dia.
0: Dia.
2: O personagem folclórico da minha família certamente é meu pai. Meu pai, tu costuma chamar de nego velho da casa, sabe? Ele é atração, ele sempre tem história, ele é casa cheia, sorriso no rosto.
0: Coisa boa.
2: Alegria confirmada sempre quando meu pai tá junto conosco. Kikiki!
0: Valeu, beijo, tamo junto aqui. Leonardo, vai!
3: Fala, Rodrigão, bom dia, Digliguinhão. Leonardo Kepler aqui da Restinga. Ô, meu querido, só pra te avisar, sozinho tu não tá vivo, tu tá com a gente.
0: Valeu, vi que a turma
3: veio. Cara, o personagem mais folclórico da minha família, com certeza, era minha falecida avó, cara, mãe do meu pai. Bah, aquela dali, folclore, cara, falar em história, aquela dali não tinha quem tivesse mais história que ela, cara. Ah, tá louco, que saudade da minha vozinha. Um abração, Digliguinhão,
0: valeu, velho, tamo junto. Olha o nome do cara, Charles Miller, olha aí, vai falar agora.
4: Digliguinhão, faladas, a criatura folclórica da minha família sou eu mesmo. As tias se juntam ali, só conta história minha de quando eu era criança. Já viu uma avó odiar um neto?
0: Não, mas que é isso,
4: eu
0: cara?
4: Era um neto odiado da minha avó.
0: Como
4: uma
0: assim,
4: vez eu
0: cara?
4: Cortei a foto dos Zambiase dela, ela era fã dos Zambiase, eu cortei a foto dos Zambiase, cortei pano de prato, quebrei vidro da janela da casa dela.
0: Ah, cara, mas
4: e aí
0: só
4: minhas
0: um
4: tias se juntam e começam a contar que praga que era esse guri.
0: Não, mas só um pouquinho.
4: Feitou, terçou.
0: Pô, velho, tu cortou a foto do Zambica, velho, aí não dá certo, né, cara? Grande Sérgio Zambiase, esse aí é referência, velho. Vamos adiante aqui.
5: Fala, ó. Rodrigão, beleza? Cara, na minha família, meu finado vô era uma lenda. Ele inventava palavra, ele inventava sacanagem com os netos. Certa vez ele matou um jacaré, que o Ibama não escute isso.
0: Hã?
5: E deixou ele no pátio de boca aberta para que todos os netos que chegassem ali tomassem um susto com o jacaré.
0: Não, cara.
5: Aí tu tira uma base como quero, velho. Valeu?
0: Kikiki! Tô rindo com vergonha, cara. Meu vô era meio tantã também, assim, né? O pai da mãe, vô Fonso. Que sujeito incrível, cara. Vô era de Cerro Largo e o vô fazia umas cobras fake também, botava pendurada nas árvores e dizia que era pra espantar ladrão.
6: Fala, Rodrigão, bom dia. Matheus aqui de Canela. A pessoa mais resenha da minha família, mais folclórica, é minha avó, cara. Pá, pensa numa velhinha, Show de bola, ela é resenha demais, é fora. Realmente ela é extraordinária. Não tem tempo ruim, tá sempre pra cima. Se tu não tá pra cima, ela tipo põe pra cima e é isso aí. Abração.
0: Abraço, velho. Vamos aqui, tem mais áudio, vai.
7: Digliguiô, e aí quem fala é o Diego São João de Porto Alegre, sou motorista de aplicativo. Figura folclórica na minha família, quem não lembra, é o meu coroa, o Rafael, meu pai. Tudo que é festa, ele vai, aquele palhação, sabe, faz festa, brinca, conta piada. É o mais engraçado, assim, da família. Um abração pra todos aí, uma boa semana.
0: Valeu, velho, tamo junto. Vamos pra cima, esqueci de tirar a trava aqui. 13 pras 8, esse é o Despertador ao vivo aqui na Atlântida. A gente vai juntos até 5 pras 9 da manhã. E tu pode participar da nossa pauta do dia. Ela quer saber quem é o personagem mais folclórico da tua família. Manda pra mim no @RodrigoAdams, tá bem? Deixa eu falar pra vocês o seguinte, rolou algo que eu fiquei surpreso nos últimos dias, mas compartilhei ali nos meus stories. Eu, mais uma vez, tô entre ali os selecionados do Prêmio Best na categoria influenciador de gastronomia e culinária. O famoso elefante em cima da árvore, né? Mas eu, em três oportunidades já fui, participei dessa lista aí, né? Em duas fiquei no top 20 e uma fiquei no top 10. Na grande final, lá. Aí os caras falavam, era muito engraçado. Ana Maria Braga. Paola Carosella. Rita Lobo. Rodrigo Adams. Opa, peraí, só banquei. Tem intruso na festa. Mas isso por quê? É voto popular. A turma entra ali, vota. Eu botei o link ali nos meus stories. Quem quiser fazer essa daí pra gente mostrar o tamanho da força no microfone da Atlântida e dessa galera incrível que acompanha a gente aqui diariamente, eu vou ficar amarradão. Tá ali nos stories, é só clicar no link, é rapidinho. E ó, pode botar todos os dias, tá bom? Eu vou sempre botando ali. Vamos ver se a gente dá uma copadinha de novo. Como eu disse, é o elefante em cima da árvore, né? Não dá nada. 11 pras 8, eu já volto com mais pauta do dia aqui no Despertador.
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Atlântida, Rádio das Nossas Vidas, é a melhor vibe do FM, 8 horas 11 minutos, bom dia. É o Despertador ao vivo, o Morning Show número 1 do Rio Grande do Sul, abraçando a Rede Atlântida em todo o estado. 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

0: principal é o Tio Pé. Cara, o Negão é uma figura.
1: Vai vir.
0: Quase 50 anos na cara e olha, não sei como é que caminha, fala e respira ao mesmo tempo. Muita coisa com uma cabeça só. Mas sai cada pérola. Abraço.
1: Abraço, velho. Tamo junto, Thales.
2: E aí, Rodrigo, bom dia. Thales de Gravataí.
1: Oi, Gravataí, peso.
2: O personagem mais icônico da minha família é o meu cunhado.
1: É.
2: Ô, meu. Cada vez que ele vai numa festa, ele chega igual o Agostinho Carrara. As camisas dele é muito louca, meu. Um abraço.
1: Abraço, velho. Tu falou, chega igual o Agostinho Carrara, me vê aquele meme, o cortezinho dele chegando, dançando na rua, assim, né? Vamos ver o que a Liara mandou pra gente.
3: Bom dia, Rodrigo.
1: Dia.
3: Ah, com certeza a figura da minha família é meu tio Leco, né? Que ele tem o dom de dormir em qualquer evento familiar. Almoço, café da tarde, janta, curtinha, qualquer aquela, coisa, né? Ele dorme.
1: Curtinha do tio
3: Leco.
1: Ele
3: dorme onde ele estiver, fazendo o que ele estiver fazendo, né? Seja dentro da máquina de lavar, recolhendo roupa.
1: Jesus.
3: Seja na rede, na cadeira. Onde ele parar e tu desperceber dele 10 minutos, ele tá dormindo. Pode ter certeza. Kikiki!
1: Kikiki! Valeu! Vamos ver aqui. Tem mais áudio. Vai!
4: Dig Dig Leon, Rodrigo. Bom dia, Francis e Santa Maria. Já larguei as crianças na escola, tô indo pro trabalho.
1: Bom
4: e
1: trabalho.
4: A pessoa da minha família, com certeza, é o meu pai. Meu Deus, esse é uma figura. Se ele chega numa festa e tá faltando assador, ele já tá na churrasqueira. Se ele chega numa obra e tá faltando um pedreiro, ele já se gruda. E já caiu de coqueiro. Não, olha, pai, contrata alguém pra podar tal coisa. Nem eu consigo.
1: Não resolve.
4: Então ele é essa figura, amo muito, tá? Bom dia.
1: Caiu de coqueiro, bah, me pegou muito, cara.
5: Tchê! Fala, Rodrigão, Ismael de Porto Alegre. O folclore da minha casa é meu coroa, né? Da minha família é meu pai. Meu pai é incrível, velho. Ele tá sempre deitado no sofá. O sofá é dele, tem dois sofás, porque um é dele. Lá em casa não tem dois sofás, porque o dele tá sempre ali pra ele ter deitado. Pode vir o papo, o bispo, ele levanta, cumprimenta e deita de novo. E ele é o terror do torpedista, né? Ele é famoso Velho Aranha. Velho Aranha, Velho Aranha. Ele tem as artimanhas. Ele sobe no telhado porque é aposentado. O velho é fogo!
6: Bom dia, Rodrigo. Com certeza o personagem folclórico da minha família é meu avô. Ele tem mania, medo de ficar doente, né? Então ele pede, por exemplo, para esquentar o refrigerante no micro-ondas, porque senão dá dor de garganta. Ele tapa o nariz do cachorro quando tá no posto de gasolina para não doer a cabeça do cachorro. Coisas desse nível. Tá bom? Beijos.
1: Valeu, beijo. Agora 8h15, esse é o Despertador ao vivo na Atlântida. Tá muito tri essa sequência de áudio aqui, mas eu tenho que tocar mais música. Eu volto em seguida. A pauta do dia quer saber quem é o personagem mais folclórico da tua família. Manda pra mim no @ Rodrigo Adams que eu já volto.
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0: 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Esse é aquele momento em que a gente chama a audiência para ligar no 26400943, o momento Fruc Minota. 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Liga pra mim aí no 26400943, vai falar ao vivo no despertador e já vamos escolher qual é a próxima que vai tocar na programação. 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Vamos ver quem tá na linha. Não diga bom dia, diga digliguinhão.
1: Digliguinhão.
0: Quem tá falando?
1: Eduardo de Porto Alegre.
0: E aí, Edu, só baixa o volume do teu rádio aí, mano, velho.
1: Tranquilo.
0: Aí, Galo Cinza, como é que tá? De que bairro tu fala, meu?
1: Aqui é Auxiliadora.
0: Tá bem. E tá fazendo o que nesse momento, além de ouvir o despertador?
1: Na verdade, eu tô no trampo dando risada com o pessoal.
0: É mesmo?
1: Eu não consegui mandar meu áudio, mas tá bem bacana a foto de hoje.
0: Tá, e quem é o figurão aí na tua família que tu te lembra, aquela figura folclórica?
1: Bah, é o tio Juarez.
0: O tio Juarez.
1: Três coisas que a gente sabia que ele tava vindo. Porque ele vinha gritando.
0: Tá.
1: Porque ele era a alegria da festa e por causa do Billy Knight nos cantinhos, copinho.
0: Tio Juarez era bronca então, cara.
1: Ah, era nego velho raiz.
0: É, mas ele tá aqui entre nós ou já subiu?
1: Não, já virou estrelinha.
0: Ah, meu, mas é bom que fica essa memória legal aí, né, cara?
1: Com certeza, faz falta.
0: Vai, claro, sempre vai fazer, né, meu? Mas o bom é que a gente mantém o legado vivo, aí de vez em quando surge a história do tio Juarez num churrasco entre os amigos, é sempre tri, né?
1: É, tem as fotos até hoje lá em casa.
0: Coisa linda. Mano, velho, então é o seguinte, ó, o que, que nós vamos ouvir agora? Reação em cadeia ou Cachorro Grande?
1: Cachorro Grande.
0: E vamos botar ali pra quem esse som, hein?
1: Botamos pro pessoal que tá relembrando do pessoal da família, que eles fazem falta, mas tá sempre no coração da gente.
0: Boa, meu galo. Então é o seguinte, um baita dia pra ti, tá bom?
1: Igualmente, bom trabalho pra todo mundo que tá ouvindo.
0: Valeu pra ti e pro tio Juarez, o bom brasileiro. 8h21, tamo junto, meu.
1: Eita!
0: E aí?

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1: 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É o Despertador ao vivo, Morning Show número 1 do Rio Grande do Sul, que chega com Sicredi e abra sua conta PJ. Muito bem, vamos seguir com a nossa pauta do dia e a parceria de Docile. 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Eu quero saber quem é o personagem mais folclórico da tua família. Manda aquele áudio até 30 segundos no arroba Rodrigo Adams e vem que tem. Vamos fazer uma sequência matadora de áudios agora, vai.
2: Oi, Rodrigo, bom dia.
1: Bom dia.
2: Acho que o personagem mais icônico da minha família certamente era o meu pai, que ontem fez 4 semanas que partiu. E tinha um bigode que a gente brincava falando que parecia o Seu Leôncio do Pica-Pau. Botava apelido em todo mundo, divertia, fazia a melhor lentilha, segundo a minha prima Carla, e era um gremistão. Beijão.
1: Beijo, guria. Sei que no início, assim, é tudo muito latente, muito forte, né? E muito presente ainda, né? Mas que sempre tu tenha essa lembrança boa, gostosa do velho aí, sabe? Tipo, é uma bucha, né? No início, arrancar e olhar, ver que tá faltando algo, né? Mas, na verdade, isso é uma questão também de um pouco da nossa espiritualidade também, né? De acreditar que todo mundo tá aqui com a gente e se daqui a pouco tu não acreditar muito por esse lado, pensa que os exemplos, pensa nas coisas boas que a gente viveu, né? Elas se mantêm perpetuadas, assim, né? Então, pode ter certeza que o seu Leôncio tá sorrindo aí com esse teu áudio, mesmo que tu esteja muito emocionada, porque a lembrança é boa sempre, tá bom, guria? Beijo pra ti aí, hein?
3: Bom dia, Rodrigão. Aqui é o Alexandre Dias, de Passo Fundo, novamente. E, cara, a figura folclórica da nossa família é o tio Mauro.
1: Tio Mauro.
3: Pensa, a família fez até uma música com iá pra ele, cara. Gremistão, fanático. Quer ver ele feliz, é sentar e assistir um jogo do Grêmio, desde que o Grêmio ganha, né? Que ultimamente não anda acontecendo. O cara é uma resenha. Tendo um churrasco, um bolo de aniversário, tu vê o sorriso dele e ele faz a alegria de todo mundo.
1: Que massa, meu velho. Tamo junto.
4: Bom dia, Atlântida. Bom dia, Rodrigo.
1: Bom dia.
4: A minha tia icônica é minha tia Eronilda, desde que eu me conheço por
1: tia
4: gente.
1: Eronilda.
4: Tem 38 anos, ela mora em Nova York, meio sozinha, assim. Os filhos foram agora há pouco. Mas ela mora em Nova York e ela é uma figura. Nós somos os primeiros da família.

0: Família ir pra lá há 10 anos atrás e ela nos recebeu com uma limusine gigante e uma Chandon, que eu nunca tinha visto daquele tamanho. Foi uma festa só. Recebeu a gente e os nossos amigos, foi demais. Essa é a nossa tia querida Heronilda.
1: Pô, avisa a tia Heronilda que eu e o Lelê estamos chegando aí na próxima semana. Se ela quiser fazer uma recepção dessas aí pra gurizada da Atlântida, a gente vai ficar amarradão, velho. A gente já manda foto nova aí da tia Heronilda. Pô, receber com champanhe, imagina!
2: Fala, Rodrigo. O alto astral da família era meu falecido Dindo, tio João. Ele era o alto astral, assim, ó. Churrasco de família. Ele chegava já quebrando a banca, assim, ó. Era a alegria dos domingos. E agora passou pra mim, né? Inclusive lá no Túlio Piva, aquele chicote tava bom, hein?
1: Valeu, velho, tamo junto. Ah, o camarada que eu entortei lá na frente do palco, agora eu te reconheci aqui. Valeu, Matheus, tamo junto.
3: Bom dia, Adams. Uma pessoa folclórica da minha família, o seu Eli, não tá mais entre nós, meu avô. Mas em certa época da vida ele vendia picolé e a gurizada chegava pra comprar, ele ficava bravo. Ah, seu, o senhor vende picolé, seu Eli? O que que tá escrito na placa? Claro que eu vendo. Abração.
1: Ah, que tri. Que tri, velho.
4: Bom dia, Rodrigo Adams. Aqui é Nicole de Osório, indo pra Embé trabalhar. Com certeza, o engraçadinho, figura da família, é o meu filho Miguel, de 9 anos, que sempre tem uma piada ou uma coisa engraçada nos almoços de família. Kikiki, boa terça-feira.
1: Valeu, boa terça-feira. Vamos ver quem mais está na área junto com a gente. Áudios de até 30 segundos. Peraí que eu tô dando um F5 aqui. Peraí que deu chabu. Agora vamos lá, peraí, vai voltar. Vai voltar. Meu Deus, é muito áudio, hein? Aqui, vai. Vai.
5: Bom dia, aí. Bom dia, Rodrigueira.
1: Dia.
5: Com certeza quem é a pessoa mais folclórica da família é meu marido, Bebezão. Começando pelo apelido já, né? Bebezão. É uma figuraça. Amo muito. Bom dia pra todo mundo. Kikiki.
1: Valeu, tamo junto. Para aí. Aqui, vai.
6: Salve, salve, Rodrigo. Como é que tá, meu? Bom dia.
1: Dia.
6: Com certeza o personagem mais folclórico da minha família é meu pai, né? Que ele adora a casa cheia, qualquer momento é um momento pra fazer um churrasco. E sempre tem um vinhozinho, uma cervejinha gelada.
1: Dá uma olhada pra lá.
6: Pra quem chegar na casa. Sempre foi assim. E com certeza é meu pai. Abraço aí.
1: Valeu, velho. Ainda escreveu aqui o nome do pai, Gelson, conhecido como Nego. Quem mandou foi o Lucas, tamo junto, velho. Grande abraço.
7: Digue de Guion, Rodrigão e Caroleta.
1: Vamos,
7: mais um dia, que é Pamela de Capão da Canoa. Certamente que a figura folclórica da minha família sou eu, né? Eu falo com todo mundo, debaixo da árvore, em cima da árvore. Olha, aonde eu vou, todo mundo me conhece. Até chegam me falar que era pra me candidatar a vereadora. Não, não quero entrar pra esse mundo. Prefiro continuar assim.
1: Isso.
7: Um beijo aí pra todos.
1: Valeu, Pamela. Um beijo pra ti. 19 minutos pras 9. Esse é o Despertador ao vivo. Morning Show número 1 do Rio Grande do Sul. Quem quiser.

0: a pauta do dia quer saber quem é o personagem mais folclórico da tua família. Manda o áudio no arroba Rodrigo Adams até 30 segundos e bem que tem. Enquanto isso, a gente roda a nova do nosso queridão Vitor Clay.
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Uma excelente terça-feira pra ti, muito obrigado pelo carinho da audiência, da preferência. E também da conexão, ali no arroba Rodrigo Adams e no arroba Rede Underline Atlântida. Carolzinha segue de férias, amanhã eu tô na área mais uma vez em formato solo. E aí eu volto somente na próxima.

0: próxima segunda-feira, diretamente dos Estados Unidos, me conectando com a Carol e fazendo do Despertador o início da programação da Atlântida, nesse grande evento onde estaremos presentes lá, eu, Lelê Bortolassi, Rafael de Vério e Jory Vasconcelos, sempre na melhor onda, na melhor vibe, representando a equipe da Rádio das Nossas Vidas.
1: Tchau, tchau, oh, oh, oh, bongo lá, bongo tchá, tchá, tchá.
0: Seja um ótimo dia pra ti, muito obrigado pelo carinho da parceria. Fica aí que depois do show do intervalo tem hashtag muita música na manhã da Rádio Top of Mind.
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5: E olha só a dúvida do Pedro. Doutor, eu tenho só 12 anos e acho que tenho fimose. Minha mãe diz que não sabe o que fazer. Como que eu faço? Olha, como vocês estão com dúvida se você tem ou não fimose, eu acho interessante, importante, que a sua mãe te leve a um médico, pode ser um pediatra ou o pediatra, que é o médico que cuida dos adolescentes, ou ainda, né, no urologista, que é o médico especializado nessa parte do corpo, para que ele possa fazer uma avaliação. Às vezes, a pessoa pode ter um pouquinho de fimose, né, que é o estreitamento do prepúcio, da pele que recobre a glande, a cabeça do pênis, e pode ter alguma dificuldade de colocar a glande para fora. Agora, essa fimose, ela pode ter níveis diferentes. Ela pode ser mais sutil e, às vezes, só com algumas manobras ou com aplicação de algumas pomadas, recomendadas pelo médico, obviamente, você consegue reverter essa situação, ainda mais quando você é muito jovem, ou em alguns casos, essa fimose tem um grau um pouquinho mais elevado e aí o médico pode considerar algum tipo de procedimento para liberar um pouco mais a glande, tá? De qualquer forma, tua mãe não vai saber o que fazer mesmo, a única coisa que ela pode te ajudar é te levar ao médico. E aí, juntos, vocês vão resolver o que deve ser feito. Tem dúvidas? Escreve pra gente no @ Jairo Bauer Oficial.
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1: Atlântida, rádio das nossas vidas, 9:05, 11 graus de temperatura aqui no centro de Caxias do Sul. Bom dia, gente, vamos lá que é terça-feira, 2 de junho de 2026, hashtag tá começando, depois do Rodrigo Adams e o Despertador. Eu sou a Dani, te faço companhia por aqui nas próximas horas, direto aqui dos estúdios da Atlântida Serra, 105.7, a gente fica aqui na esquina da Bento com a Borges, onde está tudo nublado neste momento, né? Bastante nebulosidade. Aliás, hoje a previsão do tempo vai ser bem parecida com ontem, né? Um pouquinho de nuvem, solzinho querendo aparecer de vez em quando, temperaturas subindo aos poucos. Estamos com 11 graus neste momento. Não dá pra dizer que tá frio nem calor, né? Há um meio termo aí. Daqui a pouquinho a gente amplia a previsão do tempo. Vamos lá começar o hashtag pra tocar muita música boa, aumentar o BPM aí da tua manhã pra gente energizar um pouquinho, né? Essa manhã de terça-feira e em busca das coisas que tem pra deixar em dia ao longo do dia, né, minha gente? Então vai lá no arroba Atlântida Serra seguir a gente, seguir os nossos conteúdos, sempre tem presente, sempre tem barbadas, também lá no Instagram da Atlântida. Se quiser também interagir comigo, é lá no arroba Daniela Fante que tu vai me encontrar, beleza? Vamos lá das músicas mais tocadas, Dominic Fike, Baby Doll é o nome dessa. 9:06, bom dia, boa terça-feira pra todos. Todo mundo!

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0: instante da Rádio das Nossas Vidas. Fresno e a música nova, tentar de novo e de novo. Também passou por aqui The Weeknd com I Feel It Coming, Rosaline, Snap, que mais, gente? Maipê, Celta Rosa, Um Quilo, Deixe-me Ir, Harry Styles, As It Was, e ainda Dominic Fike com Baby Doll, 9h28 agora. Tá na hora da previsão do tempo.
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0: Gente, poucas mudanças no cenário do tempo de ontem pra hoje. A gente ainda tem o dia começando com temperaturas um pouquinho mais baixas, né? Especialmente Serra Gaúcha, Campanha Sul, mas temos temperaturas em elevação, né? Chegando perto aí dos 18 graus aqui na Serra Gaúcha. Em outras áreas do estado esquenta até um pouquinho mais, né? E temos nebulosidade variando, né? Com a presença do sol, algumas nuvens um pouquinho mais carregadas no litoral norte, região metropolitana, vales e uma parte do nordeste gaúcho, que pega uma partezinha aqui da nossa Serra Gaúcha, mas não temos, né, chance de, aliás, chuva volumosa, né, para essa semana, então, no máximo, né, uma pancadinha nessas regiões que eu falei. E nas demais áreas do estado, o sol predomina e a gente vai ter aí um padrão de tempo mais estável ao longo da semana toda, né? Em praticamente todo o território gaúcho, lá para sexta, sábado, de novo alguma nebulosidade, mas a gente deve ter aí dias de tempo mais seco, né? E temperaturas que não mudam muita coisa também, alcançando aí, já vamos alcançar e vamos passar dos 20 graus ao longo da semana. Então esse é o cenário para esta semana. Começamos o programa com 11 e estamos com 12 graus de temperatura aqui no centro de Caxias do Sul neste momento. 9:30, atlântida.com.br. Já já estou de volta com mais hashtag.
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3: Projota chega com uma nova fase musical. O cantor e compositor lançou Bem Brasil, um single que celebra a identidade nacional e coloca a mulher brasileira como centro da narrativa. A música pós tem uma atmosfera leve, popular e carregada de referências culturais que atravessam diferentes regiões do país. O resultado é uma faixa que mistura elementos do rap, referências pop e constrói uma espécie de retrato afetivo do país. Isso porque a faixa cita estados, sotaques e diferentes paisagens brasileiras. Para ouvir esse som e ficar por dentro do próximo trabalho de Projota, é em atlântida.com.br. Eu sou a Babi Bittencourt e daqui a pouquinho tô de volta.
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5: Quero lembrar a galera que o ar mais seco ele pode irritar nariz, garganta e olhos, especialmente em transições sazonais. Então, beber água regularmente é um aliado simples e eficaz. Mantenha ambientes arejados, limpos e com menos poeira. E use soro fisiológico nas narinas para alívio diário se necessário, também conhecido como a lavagem nasal. Redobre cuidado se você tem rinite, bronquite ou asma nesses períodos. E evite fumaça e poluição nos dias mais sensíveis. Procure orientação médica em casos de sintomas persistentes. Respirar bem é fundamental para energia e qualidade de vida.
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1: Atlântida, Rádio das Nossas Vidas, 14 minutos faltando para as 11. Vamos lá abrir o nosso ATL Redação aqui, sempre. As principais manchetes em destaque na Serra Gaúcha ganham destaque também aqui na programação da Atlântida. Aposta de Caxias do Sul é uma das três a acertar na Loto Fácil. A pessoa levou mais de 2 milhões de reais. Nada mal, hein? Nada mal, resolvia boa parte dos nossos problemas. Criaria outros, né? Mas alguns daria para resolver. Nem todos os problemas se resolvem com dinheiro, né? Mas alguns dá. 2 milhões essa aposta de Caxias levou na Loto Fácil. Tá lá em Pioneira, em GZH, matéria completa. Ampliação da área verde do estacionamento rotativo em Caxias do Sul passa a valer na próxima semana, gente. As principais áreas aí estão entre o centro e o bairro Lourdes, nas quadras de ruas que estão entre 18 do Forte, Sinimbu e Avenida Júlio de Castilhos, tá, gente? Área verde do estacionamento rotativo sendo ampliada a partir de segunda-feira, dia 8, de acordo com a prefeitura, tá bom? Além de novos pontos também em São Pelegrino e perto do Parque dos Macaquinhos. Vai lá, lá em Pioneira, em GZH, para conferir a matéria completa. Uma boa notícia, Caxias do Sul registra queda de 62% em roubos a pedestres na área central. Uma semana depois, médicos voltam a paralisar parcialmente atendimento nas UPAs de Caxias do Sul por falta de pagamento. A última greve foi registrada entre os dias 21 e 25 de maio. E tá lá também essa história completa. Tarifa de água terá reajuste de 4,26% em Caxias a partir de julho. Codeca abre seleção para coletor e auxiliar de limpeza em escola. Saiba como participar. Inscrições são gratuitas e vão até 15 de junho para auxiliar de limpeza e 19 de junho para coletor. Tem Festival do Vinho e Menarosto, Vinhos e Menarosto em Flores da Cunha, junto com a programação de Corpus Christi, né? E também com parte da renda revertida para a reconstrução da Igreja Matriz. Então, lá em Pioneira, em GZH, também tu encontra esse convite especial para o feriadão. As informações do esporte: atacante ex-Juventude é convocado para a Copa do Mundo de 2026, hein? O paraguaio Isidro Pita foi o artilheiro do Papo em 2022 com 8 gols, né? E tá convocado aí para a Copa do Mundo 2026, na divulgação aí dos convocados do Paraguai. Tudo isso que eu falei, as matérias completas em Pioneira, em GZH e, claro, né, na edição impressa desta terça-feira. 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

0: Atlante, da Rádio das Nossas Vidas, Dolce com Anxiety. Também tivemos Iggy Albert com New Love, Canvas, se você sente saudades, Justin Bieber com Daisies e ainda Lord, Team, Detonautas, Rádio Love. E assim a gente vai fechando o nosso hashtag Atlântida dessa manhã nublada de terça-feira. 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Vem aí o Bola nas Costas, minha gente. Eu, Daniela Fante, volto à tarde. A gente se encontra. Brigadão pela audiência. Obrigada por escolherem a Atlântida aí pra fazer a trilha sonora da manhã de vocês. Beijo!
1: .com.br.
0: Tchau!
2: Anitta foi uma das artistas escolhidas para colaborar na música oficial da Copa do Mundo FIFA 2026. A música, chamada Goals, conta com a parceria de Liza, integrante do Blackpink, e o cantor nigeriano Rema, e reúne diferentes mercados da música pop global, marcando mais um passo da artista brasileira na consolidação de sua carreira internacional. Anitta também será uma das atrações da cerimônia de abertura da Copa, que acontece em Los Angeles, nos Estados Unidos, no dia 12 de junho. A faixa Goals chega como uma colaboração internacional que mistura referências do pop, afrobeat e música eletrônica, seguindo a tradição de músicas oficiais da Copa do Mundo, que apostam em nomes de alcance global. Para ver mais informações sobre isso, entra em atlantida.com.br. Eu sou a Babi, daqui a pouquinho tô de volta.
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9: 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Galera chegando aí, o futebol parou, mas as notícias não param, né? O futebol, pelo menos dos clubes, parou, mas temos coisas acontecendo nos bastidores, nos departamentos de futebol de Inter e Grêmio, né? Quem achou que a gente ia falar só de Copa hoje? Não, a gente vai falar de Copa sim. Inclusive teremos Eduardo Gabar diretamente dos Estados Unidos entrando com a gente aqui no segundo bloco. Mas a gente começa, vai falar de algumas coisinhas que andaram acontecendo ontem aqui, né, ó...
10: Rafael de Velho!
11: E tem coisa, hein, Lelê? Eu achei que ia ser um início de férias tranquilo, foi pois tudo então. Menos tranquilo.
9: É, exatamente, bem por aí que eu queria dizer.
10: Rafael Gomes!
12: Muito bom dia, senhores. Não vim ontem, mas trouxe presente, ó. Fui a São Francisco de Paula, a galera do Produtos Rodeio mandou a paçoca pra vocês.
9: Olha!
12: Aí, ó. Beijo pra vocês, ó.
9: Bah, agora tu veio. Agora tu veio bem.
6: Bonita,
11: hein?
6: Bonita,
11: hein? Chocolate.
9: Agora tu veio com Produtos Rodeio. É, muito bem. É isso aí. Então, ó.
10: Carol Freitas!
13: Muito bom dia. A gente não para, hein? Depois. Tem jogo já sexta-feira, Juventude e Operário.
9: Ah, é verdade.
13: Não tem férias, né? Do Juventude.
9: Essa, a Série B tem essa barbada, né? A Série B tem essa barbada. Não para, né?
13: Tu passa o tempo. Não sei se é barbada, não sei se é bom.
9: No nosso caso, o Inter e Grêmio, a gente comentou aqui ontem, foi bom que parou.
13: Vocês têm férias dos times de vocês?
9: Graças a Deus, a gente tá precisando. Tem uma coisa que o torcedor de Inter e Grêmio tá precisando neste momento do ano, é férias dos seus times, né?
10: Gordo Léo! Nada como uma entrevista desastrosa após uma derrota para ter mudanças no departamento de futebol.
9: Ah, pois então, né? É, de repente, pecou pelo excesso ou pecou pela... como é
10: pecou.
9: Que... pecou, né?
10: Ponto. Rodrigo Adams!
14: Salve, Lelê, salve, rapaziada. Pois é, ontem ainda a gente repercutiu isso, né? Rodamos o áudio, mas... aquilo, né, cara?
9: Então, criticamos aqui, criticamos não, né? A bancada gremista criticou ontem aqui o
10: é, nem
9: o,
10: a dona Lúcia salvou,
9: né? O vice, qual era o cargo dele, desculpa?
10: Vice de futebol.
9: Que é um cargo, né, que, vamos combinar, né, cara? Pra quê? Que existe ainda, esse cargo?
10: É estatutário.
9: Tem o Inter tá sem esse
11: no,
9: esse
11: no caso do Inter não tem como cair o vice de futebol, porque não tem vice de futebol.
9: E não tá fazendo falta nenhuma, né?
10: Se não tem um cara. Não, se não, tem, nada. Se não tem um cara porrada pra colocar, é melhor eu não ter mesmo.
9: Cara, é que eu acho que o futebol. Passou, tem um monte de coisa que mudou no futebol, né, cara? As regras.

0: mudam.
1: Já era também.
0: É, o número de substituições mudou.
2: Mas né? A dupla Grenal não muda, velho. Segue sendo essa então, aldeia,
0: tem coisas,
2: sabe?
0: Que deveria mudar.
2: Segue sendo essa coisa, assim, de tu saber quem sempre são as pessoas, tu vai ver que não vai mudar nada, vai ser 6 por meia dúzia.
0: É um cargo político, só que o futebol cada vez mais... O vice quando de futebol, ele é de uma época que não existia executivo.
2: Quando me perguntam
1: claro que não.
2: Por que eu não me envolvo mais com o clube, eu lembro muito de ti e do Potter, dando os testemunhos de vocês, assim, do Fetter. Foram caras que foram conselheiros de clube,
0: não tem
2: cara.
0: Como.
2: É assim, ó, tu vai pra esse lado, tu vai te desgostar, cara. Porque qual é o meu grande lance, meu? É ir pra arquibancada, é torcer pelo clube, é acreditar
1: que é uma pessoa boa e acha que virando político vai resolver o mundo. Não adianta, é um sistema. Tu não quebra o sistema, nem virando conselheiro, nem virando político. Tu não consegue quebrar. Tem um sistema montado que é de anos, tanto em clubes quanto na política em geral... Que tu não vai, que é uma utopia tu achar que tu sozinho vai mudar alguma coisa.
3: Eu falo sempre, pô, que eu acho que a ignorância é uma bênção em alguns casos. Então, quando vem me contar os bastidores, eu falo assim, cara, depende do bastidor que tu vai me contar. Eu não quero saber. Porque eu gosto de torcer pelo meu time e ficar, às vezes, na ignorância de achar que as coisas são apenas quando
4: eu era
3: só torcedor.
4: Eu fui repórter quase uma década, Carol, e os caras me perguntavam, mas como é que tu conseguiu dissociar, como é que tu conseguiu não torcer? Porque quanto mais bastidor tu conhece, menos tu tem vontade de torcer. Cara, várias vezes eu ouvi uma história e eu olhava pra um jogador, pra um dirigente, e eu dizia, cara, eu não quero que esse cara ganhe.
2: E ao mesmo tempo, que é mais contraditório, porque daí tu quer te enfiar lá, meu.
4: É isso?
2: Tá maluco,
4: é
2: velho? Isso? Tá louco, cara, meu. Compra um carro velho, meu, que te dá trabalho. Sou,
0: aí, aí quando tu reforma Kombi. Ele pode...
4: Eu sou bem louquinho, meu. Eu
2: reformo uma Kombi. Arrumar quatro mulheres diferentes, cara. Sei
4: tenho,
2: lá.
4: Eu já tenho falei, essa vontade.
0: Eu já
4: tá
0: falei.
4: Vida arrumar Bretina. Quatro, quer dizer,
0: já falei. Já falei várias vezes aqui,
1: tá tranquilo a vida pra ti, né?
0: Tem um acontecimento no conselho, no salão, no conselho deliberativo, que é o dia que eu decido que eu vou sair do conselho. Que foi na segunda-feira.
2: Passaram a mão na bunda, né?
0: Não, não. Vai, antes fosse. Antes fosse.
4: Que delícia, sabe? Seria.
0: Não, cara. Passou a mão na bunda.
4: Dependendo de quem for.
0: Agora, eu nunca vou me esquecer daquela segunda-feira, depois que o Inter tomou 5-0 pro Grêmio. E teve uma reunião no conselho. Eu estava nessa reunião. E sim, tu imagina, né, cara? Como é que eu tava naquela. Como é que o torcedor colorado tava naquela segunda-feira? E aí o presidente do Inter, ele não foi na reunião com uma pseudo-desculpa que ele tinha ido pro Chile contratar o Sampaoli. Lembram disso?
2: Foi comprar vinhos.
0: E tinha uma turminha que fazia parte desta gestão do presidente Piffero na época, que estava num cantinho do salão dando risada. 24 horas depois de ter tomado 5-0. Mas tu tá rindo do quê, Magrão? Que torcedor colorado conseguia rir naquela segunda-feira.
1: Mas
0: e os caras estavam lá matando, comendo pipoca e rindo.
1: Mas é aí que tá, cara.
0: Aí eu olhei, cara, isso aqui não é pra mim.
1: Quando tu torce pela tua convicção e pelo teu lado político, tu deixa de lado o clube que tu amou a vida inteira, aí tu já vê que não dá.
4: Eu não sei o que você dá, mas o áudio do Celso Rigo, ele é...
1: Ele é
4: decepcionante, assim.
1: Ele é verdadeiro, correto? De ver, ele é verdadeiro. Sim. Ele é verdadeiro.
0: Então. Mas ele é decepcionante pelo. Pra quem não conhece o bastidor, pode surpreender. Pra quem conhece.
4: Porque até isso de lado político ele debate assim, porque não dá pra contratar o fulano e o Beltrão.
5: Roger e o Tite.
4: Que são de esquerda.
1: Não, mas não é ele que fala, ele traz a fala do Pedro Lourenço, que é o dono do Cruzeiro.
4: Sim, mas
5: ele diz que o Pedro Lourenço se arrepende de ter contratado o Tite, ele diz, o Roger e o Tite, dois esquerdos.
4: É ele que diz.
1: Isso.
4: É ele que diz. E aí tu fica nisso, cara, numa época de profissionalismo, nós estamos debatendo isso no futebol?
5: Assim, o que mais eu acho... Desculpa, Carol, não, só pra... O que mais me pega, me parece, dentro de vestiário, porque pro público externo, a imagem que passa é que, o Grêmio tem um dono,
4: é uma
5: pessoa que bota o dinheiro,
4: o Grêmio é o
5: se sente, e tá eleito, né, faz parte da chapa, se sente como um proprietário do clube. Que talvez não seja, mas não dá para tirar que todo a benfeitoria que fez.
0: Sem dúvida.
5: O Celso Rigo pelo Grêmio, não vamos tirar.
0: No próprio áudio ele fala, coloquei 60 milhões.
5: Mas que me parece que mais vai pegar internamente no
4: hotel.
5: Vestiário é a hora que ele fala do salário dos jogadores. Então isso aí o jogador não gosta. Óbvio, ninguém gosta, na verdade, né? Mas

0: de meio pra dois jogadores que não
1: sabe,
0: são titulares.
1: Sabe, tipo assim, um cara que tava não. se aposentando no Palmeiras, que tá vindo, veio perto. Pra cá e tá ganhando quase 1 milhão, cara.
2: E o outro ganha quase 2.
1: Sabe, tipo, meu, nada contra os caras tão fazendo a deles.
0: Sim, alguém tá ofereceu. Ligado?
2: Alguém tu pediu ofereceu. Seu salário, alguém Exato. Topou pagar, tu, o problema não é teu.
1: Exatamente, então assim, um o modus operandi é errado, velho. E aí, tipo assim, pô, seu Igor... senhor investidor, tudo assim, então tem que saber como usar melhor. Quem sou eu pra dizer pra um milionário? Mas assim, só um pouquinho, tá na cara do senhor.
2: Mas isso aí eles herdaram,
1: se
2: né?
1: Mas toda, é que, mas é que Adams,
2: fizeram
1: poder,
2: um contrato,
1: eles herdaram. Não, não, mas se ele tá reclamando, é, tipo assim, ele disse assim, ó, também no áudio, né? Pô, eu ajudei com 60 milhões, mas aí só um pouquinho, né? Que, ó, eu, olha só, eu tô jogando contra o meu patrimônio, na real, né? Que é o meu clube de futebol, mas assim, só um pouquinho, tá errado. Pô, como é que o senhor não bate na porta? Não, não, só um pouquinho, vão usar meu dinheiro, mas vão usar do jeito direito.
0: Eu também acho.
1: Sabe?
0: É. Ele só herdou um aí, né, Léo? Porque ele sabia onde estava indo, né?
2: Não, não, digo que, não, digo que ele herdou porque como ele faz parte da gestão, ele herda porque ele pega esses jogadores que tinham sido contratados pelo Alberto Guerra, que inclusive também ele cita no áudio como alguém que... Ele usa a expressão quebrou o Grêmio, né?
0: Uhum.
2: E aí... Mas é isso, ele botou o dinheiro... tudo mais, claro que ele vai querer resultado, mas ele também quer o dinheiro dele de volta.
3: E uma coisa muito engraçada tá também certo. Dessa...
2: Tá claro, tudo claro. Certo, a pessoa
1: tem que devolver. Tá tudo certo nisso, só que me admira assim, pô, com toda essa franqueza que teve num áudio longo, né? Aliás, um dos áudios mais longos que eu já vi na minha vida, num WhatsApp, assim, né?
2: Eu não, é que o veterano, ele se empolga.
3: É, dependendo de quem manda o áudio, ele pode mandar longo e ninguém reclama.
1: Isso, o veterano, ele eu ouvi, gordo, pela curiosidade, mas assim, se tu me manda um hoje, o Gomes me diz assim, meu, preciso que tu ouça isso daqui.
0: Não
1: com todo
0: abrir.
1: O carinho do mundo.
3: Por isso que eu tô falando. Quando tu recebe um áudio de 5 minutos, não vou ouvir, mas aí é do Floyd, opa, vamos ouvir. Nem que deu uma acelerada ali. Mas uma
0: coisa... a gente da Atlântida, a gente é traumatizado com áudio longo.
3: É verdade, né? E uma coisa que eu acho engraçado também nessa função, principalmente da polarização e politização dos cargos de gestão de futebol, é que, tipo assim, no Inter, hoje em dia, né, se associa o presidente do clube à esquerda. Isso. Então tem um monte de colorado dizendo que, pá, porque essa é esquerda, essa é esquerda. O Grêmio é o contrário. O Grêmio é associado a direito, então tem os caras... Pá, porque esses caras
0: tá os dois na merda.
3: Os dois estão com o mesmo...
0: Os dois na merda.
1: Tanto é verdade esse pensamento que tu tá falando, que uma vez virou um célebre áudio daqui que vazou na internet, então não é... Né? E já também já prescreveu essa parada aí. Aquela vez que um dirigente do Inter, na época... Dirigente não, um conselheiro. Sim, conselheiro do Inter... tenta contato com o proprietário da van, dizendo que o Inter estava sendo tomado por comunistas.
3: Comunistas,
1: e aí virou Paquino, aquele áudio...
3: Não, era outro...
2: Não. Sem nomes.
4: Não,
3: esquece, não importa o nome.
2: Mas o Grêmio é tri
3: foi o Aquino. Não foi o Aquino.
2: O Grêmio é tri contraditório, né? O Grêmio é direito é um tantã demais.
3: Eu sei, cara, mas é que é engraçado de ver isso, porque tu vê que os dois estão exatamente na mesma...
4: O que me pega nesse áudio que me incomoda é o... Assim, vocês sabem que eu tenho uma mágoa com o Roger por ele ter abandonado a gente, mas o que me pega é que, assim, o Roger é um cara muito corajoso porque ele sempre levanta pautas importantíssimas, sabendo que ele vai ser criticado por isso, e aí fica essa pecha em cima disso. Então, assim, a minha mágoa com o Roger é por ele ter nos abandonado, mas as pautas que ele levanta, concordo com todas e acho ele muitíssimo corajoso. Sim, por levantá-las.
2: A tua mágoa é profissional.
4: A minha mágoa é por ele ter abandonado a gente só, mas...
3: Guardadas as devidas proporções, voltar, Carol, guardadas... Mas assim... Não, mas é que o Roger, ele se posiciona, por exemplo, como o Vini Júnior se posiciona.
4: Exatamente.
3: Sabe, ele compra as brigas e não tá nem aí.
4: Exatamente. Sabe? E aí ele fica com essa carga em cima dele, porque ele sabe a importância da voz que ele tem e ele não se omite de usá-la por um bem que é importante pra sociedade.
2: Mas
4: depois,
2: isso aí...
4: 2026, a gente ainda tem que ficar falando sobre como casos de racismo, de homofobia, de machismo, de...
1: E pra acontece. Quem tem dificuldade de rimar Lé com Cré... Nem Grêmio nem Inter são instituições políticas ou tem lados partidários. Tem pessoas que têm seus lados e suas convicções. O Grêmio não é de direita, nem de esquerda, nem de centro, nem nada. O Grêmio é o Grêmio Futebol Porto Alegrense. O Inter Esporte Clube Internacional.
3: Nenhum clube desse tamanho vai ter uma...
1: ali que vão ter interesses e aí são coisas pessoais. Isso. E, obviamente, usam do seu poder... seja numa instituição política ou numa instituição de clube de futebol, pra como é que eu posso dizer?
2: Intermediar, não.
0: Entremear.
1: Entremear as coisas. É isso que acontece.
3: O cara, quando ele vai parar num cargo como presidente de um clube, ele já está fazendo
0: claro,
3: política.
0: Claro.
3: De clube, né?
0: Isso.
3: E o presidente de Inter e Grêmio, eu me lembro que

0: aí uma vez, até foi comentado que ele tem um número de aparições na mídia maior que o do governador do estado,
1: certeza,
0: né?
1: Claro.
0: Então é óbvio que daí, com o caso do Romildo. O Romildo, cara, pra nós, assim, pra mim, eu falando como colorado, eu sabia que o Romildo tinha sido prefeito de Osório, nada mais. Aí, de repente, ele surge como presidente do Grêmio, por ser um homem de confiança do gestão, presidente Fábio Costa.
2: Quando ele é campeão, ele... se coloca o nome dele pra ser possível candidato do PDT para governo do estado.
3: Se ele não tivesse ido pro último mandato...
1: Ele teria
0: certamente eu votaria nele. Para tirar ele do Grêmio.
3: Certamente.
0: Eu, governador, cara. Não
3: sai, cara. Primeiro os títulos aí, sai daí, cara.
0: Só vamos deixar uma coisa muito clara, assim, porque a maior parte do público que nos ouve, eu tendo a acreditar que é gurizada que vai votar que pela primeira vez ou que tem pouca eleição. Não tem problema nenhum ser político, tá?
3: Não.
0: Pelo contrário, nós estamos precisando de gente nova que recupere, que acredite ainda num país e num estado, numa cidade melhor e tal. A gente precisa de gente na política. Não tem nenhum problema ser candidato a nada.
4: Rafael de Vério vem aí, fechamento nosso.
0: Não, ainda
4: mas
0: não.
4: É que
0: no futuro, sei lá, eu...
1: Aí eu que sou tantã, eu que ser conselheiro sou tantã.
0: Não ia ter a chapada nos anos passados?
1: É, mas não, mas nós estamos segurando pra ir na outra.
4: Virou fumaça.
1: É, mas virou fumaça.
2: Mas olha, tudo que tá acontecendo até agora, eu acho que vocês seriam bons candidatos.
1: Não, nós vamos em uma hora, mas o de Vério vai a prefeito de Rio Grande,
4: eu vou ter campanha pra ele. Mas eu vou te falar, amor, é que se eles pegam eu e o Gordo num dia de ignorância daquelas coisas de
1: rude,
4: as coisas iam tá andando melhor,
1: não, cara, isso é verdade, ido. Velho. Porque vocês não iam ver nada, vocês iam se cercar de quem sabe.
4: É.
1: É, nós ia investir. Nós ia ter um cara forte do dinheiro.
2: Quem ia ser o cara forte do dinheiro?
1: Nós ia falar com o Celso Rico, né? A gente comprou o arroz dele em 23. Nada. Não, não, mas aí a gente ia falar, não, Cis. Tio arroz, segura, calma.
0: Mas,
1: não é assim, nós ia contar três piadas, pá, amiguinho, Ivan, pá. Ah, tá, dinheiro, pum, tá bem. Nós ia pegar um gurizão, tem que pegar isso aí. Cara, departamento. Departamento de análise tem que botar uns guris, uns punheteiros de 15, 16 anos.
0: Tá.
1: Eles conhecem todos os jogadores. 14 anos. Eles conhecem todos. Que eles jogam FIFA, estudo, álbum da Copa,
2: o
1: cara da quarta.
2: O PVC fala isso, né? Que ninguém mais entende de um time do que um adolescente.
1: Claro
2: de
1: que sim, cara.
2: Que ele vive 24 horas por dia, o time.
1: O time que eu sei de cor do Grêmio é o time de 2005, que eu via todos os jogos. Então é doido, em 2004, ali, aquela fase ruim, quando eu era jovem, o meu time era uma bosta. Mas assim, ó. Eu acho que também nessa questão de quem reclama de política é tudo porque a gente não tá ganhando nada.
0: Ah,
1: quando
0: sim.
1: O Renato ganhou tudo, ninguém nem sabia se ele era direito ou esquerda.
0: Claro que não.
1: Se tu tá ganhando, não tão nem aí pro que tu tá fazendo. Não. Como a fase é ruim, se tu pisar errado, e aí, olha, pisou pra esquerdo. Isso. Sabe? Mas.
3: O que mais me pega da política de clube é o que o Lelê falou há pouco do. Por exemplo, quando o Palmeiras não é o líder do Brasileirão, aparece política de clube. Os caras não gostam da Leila Pereira. Quando ela tá em segundo lugar. Até no Flamengo. Acontece isso. Então tu imagina no 14º e no 15º colocado do Campeonato Brasileiro, se não tem ladainha de
4: política. E assim, a gurizada tá preocupada com muita coisa e não tá prestando atenção numa parada. Nós viramos junho agora, meu. Vai virar o semestre no próximo mês. E a dupla Grenal não tem patrocínio master, né?
3: Não, camiseta, e não vai ter, cara, até o final do ano. Pode escrever. Pode escrever.
4: Esse é o legado que tá se tendo aqui no futebol. Cara, isso é a cara do futebol gaúcho, velho.
0: Uhum.
4: E o Juventude também tá assim, né?
5: Também não.
4: Aí,
5: também
4: ó.
5: Não tem.
4: Sabe?
0: É.
4: Pô, velho.
3: Talvez.
2: Carol tá que... até, inclusive, com o moletom do Juventude ali, ó.
5: Não.
3: Eu sei que não é muito popular, mas... depois que começou a história de que não pode ter o mesmo patrocinador pros dois times... Né? Que os times queriam se desvencilhar um do outro e tal.
4: Que
3: e
4: eu não acho
0: um. Aí nem tá com nada.
4: Que eu não acho
1: um. Mas não tem nada agora, né?
3: Não sei, mas talvez a maior marca do Rio Grande do Sul não seja nem o Inter, nem o Grêmio. Talvez seja o Grenal mesmo.
4: É.
0: Sim,
3: talvez seja.
4: A manchete
0: se um ainda tivesse nas cabeças e o outro. Beleza, mas
4: a manchete não é, Rafael de Vério propõe a unificação dos clubes.
3: Dos patrocinadores e da busca por patrocínio, não tem a menor dúvida.
0: Mas eu quero
3: a plataforma de governo.
0: Tu quer ver uma questão matemática, cara? Uma questão matemática. Que é o seguinte, ó.
3: Não vou, não vou.
0: O Inter e o Grêmio, somados no final de semana, tomaram 6-2.
3: 6-2, 3-1 cada um.
0: Foi o mesmo placar do jogo da seleção. Vocês se deram conta disso?
3: 6-2
0: da
3: seleção.
0: Ou seja, se a gente fizer uma analogia bem lógica e básica e ridícula.
2: A gente é o Panamá.
0: Exatamente, cara. Vai, o Rio Grande do Sul.
3: Que? Boa, Lelê.
1: É azul, vermelho e branco.
0: Exatamente. Gênio. O Rio Grande do Sul, no futebol, hoje é o Panamá. E o São Paulo é o Brasil.
4: Só falta que é o nosso Balói.
3: E o goleiro dos caras tava de preto?
0: O cara sabe que o Balói tinha uma fama aqui, né?
4: Não,
3: porra.
4: E o Balói fez o gol do Panamá na Copa do Mundo. Primeiro gol do Panamá na história das Copas contra a Inglaterra, se não estou enganado.
3: Não,
4: tomaram um sacode, mas
1: eu
4: foi,
1: só acho que
4: foi
1: a história,
4: os 30
1: da história. Do não time, é,
4: mas eu
3: na hora do banho, Lelé.
2: Foi 6-1.
4: A história é o último gol do Panamá.

0: Aí ele não, sai comemorando. Que
1: eu ia lá, Balão é, não, não é justo.
2: Segurava a toalha sem as mãos.
1: Não é justo que a história sempre esquece o segundo panamim que jogou no Grêmio.
2: Ah, é? Teve o Garcês? Ah.
1: Era o pistoleiro? Era o
2: pistoleiro.
0: Como é que era? Era mangueado?
1: Porra, mangueado.
0: Parecia a gravata de maçom.
2: O Garcês, esse veio pra cá porque tinha um rolo com ele no Panamá, não tinha? Ele não tinha dado um tiro no cara?
1: Ele ia tomar a cana, né? Sim,
2: tinha uma rola.
1: Aí trouxeram, né? Ele veio de carona com o Balói, né? Montado no Balói, a cobra dele. De carona.
2: Ô, Lelê, o Inter também teve ontem uma mudança, né, no futebol, que foi a troca do preparador de goleiros. Na verdade, a saída, por enquanto, do preparador de goleiros.
1: Porque eu fiquei muito surpreso com essa notícia, que eu não sabia que tinha um treinador de goleiro ainda.
2: Ele e o Donizete, que figuras históricas dele, estão há mais de 25 anos no Inter, foram
1: Donizete,
2: eles.
1: Donizete, goleiro?
2: É, era goleiro do cara da Copa São Paulo de Júnior lá e tal, do Inter. Um goleiro antigo do Inter, acho que não chegou
1: É o que tu tá pensando.
3: Não.
1: Não é o do interior?
0: Não é. É óbvio que não é.
2: Eu acho que é, cara. Talvez seja. Talvez seja, porque era do interior lá. Ele teve uma passagem pelo Inter no período de...
3: Ah, que legal.
1: Que debate de legal, a gente tá debatendo o auxiliar de preparação de goleiro. Tem que conhecer futebol.
2: Agora o Inter vai atrás de uma substituição. Eu não tenho nenhuma relação com o Leonardo Martins, obviamente, a não ser de encontrar em jogo. Mas o que eu sabia dele é que ele era professor da CBF Academy, né? Tinha sido instrutor de preparação de goleiros. Talvez tenha problemas na preparação, o Inter detectou isso.
3: Com certeza tem problema. Mas, não é talvez, é mas com certeza.
2: Será que não é problema do goleiro em si?
3: Mas por todos?
1: Não, o último bom goleiro do Inter acho que é o John.
3: Não, e outra coisa.
2: Uma leitura que
3: se faz. O melhor goleiro do final de semana agora da rodada, vocês viram quem foi?
1: O Ivan
2: jogou muito.
3: Ah, que era o terceiro goleiro.
2: Uma leitura
3: saiu que... Saiu a do Remo, fechou o gol.
2: Que pessoas lá do Inter, ou pessoas próximas do Inter fizeram, é que o que pode ter pegado é o Rocher não jogar aqui e lá no Uruguai fazer um treino microfonado e tudo.
3: É? Ô, Diver, olha que situação. Ontem eu tava aqui trocando umas figurinhas aqui na redação aqui do Alvo da Copa. E aí troquei uma ontem com a Babi ali, que começou. E eu vou pelos números, né? Faltam poucos ali. E aí, pá, peguei ali uma do Uruguai ali, aí, só pelo Uruguai número, dois. Né? Aí eu olhei, Rocher. Pô, cara, o cara é goleiro do meu time. Isso seria um motivo de alegria pra mim, né?
1: Raiva.
3: Quer dizer, pá, que merda! Por causa daquele vídeo.
1: Dá uma raiva.
3: Olha onde é que nós estamos, cara.
1: Eu tô puto
3: da cara que o meu goleiro vai jogar uma Copa do Mundo pelo Uruguai.
1: E não só isso, eu também não vou atrás de muito mais coisa, assim, mas às vezes chega. E aí me disseram assim, ó, que o Rocher, ele foi pro Uruguai muito antes do que deveria ter ido.
2: Sim, ele foi uma semana...
3: Que
2: sim,
3: ele... Faz um ano e meio que ele foi pro Uruguai.
1: Mas não, que ele poderia ter se dedicado um pouquinho mais no Inter, poderia ter feito os lados dele ali um pouquinho melhor. Diz que saiu a convocação, a pré-convocação, ele já avisou, tô indo aí, valeu? E tchau e benção.
0: Ô meu, mas essa crise técnica no gol do Inter não coincide também com a saída do Daniel Pavan, velho?
2: Sim, então, mas olha só que curioso.
3: Mas olha.
2: Daniel Pavan teve muita história no Inter, é outro da mesma geração. Mas olha que curioso. Eu fui procurar ontem quando o Daniel
1: Pavan... Ele não saiu por conta de crise nos goleiros também, Daniel e Kehler?
2: É o principal candidato.
1: Mas não tem cara que faça milagre.
2: A substituição. Aí eu fui procurar notícia de quando ele tinha saído, que eu não lembrava que ano tinha sido. Foi em julho de 22 e o texto dizia... Por conta da crise dos goleiros do Inter.
3: Tá, mas o Daniel Pavan também foi o responsável por colocar, tipo...
2: O Alisson,
3: lembra que o Lomba chegou a virar o melhor goleiro do Brasil?
1: Não, o Lomba tava pra ser convocado pra seleção.
3: Lembra que aquele goleiro da barba, aquele do Inter?
1: Daniel Fernandes.
3: Ele não foi convocado pra seleção uma vez?
2: Foi, mas não pelo Inter. Foi.
3: Tá, mas ele evoluiu na carreira nas mãos do Daniel Pavan. Ele chegou aqui, né, mais ou menos. Depois no Inter ele evolui.
2: Sem dúvida.
3: Então, né, tem o Alisson, tem a própria questão do Lomba.
1: Eu acho ele um excelente preparador físico. Eu lembro de entrevistar ele algumas vezes. E é isso, cara, ele fez o Alisson. O Muriel era bom goleiro também na época, quando foi substituído pelo irmão. O próprio Lomba e o Danilo, a gente sempre dizia que o melhor era o que não tava jogando, lembro que o cara entrava...
3: Não, e aí tu vê quem é o goleiro titular do Palmeiras hoje?
1: É o Carlos Miguel.
3: Que jogava onde?
1: No Inter.
3: Na base do Inter. Aí os caras que, pois é, mas é que ele tem, né, que ele é difícil, não sei o que, problemas extra-campo. O cara resolve, cara. Também tu tem que resolver problemas extra-campo, principalmente quando é guri. Aí agora aqui não podia. Aí tá lá agora titular do líder do Campeonato Brasileiro.
1: A gente não pode estar há tanto tempo sem um goleiro confiável.
3: Tá louco,
1: velho. E eu acho que urge a contratação de um goleiro na Copa do Mundo.
4: Eu falei, até o goleiro do Santos, aquele pra mim, no momento, não me serviria.
1: Gabriel Brazão? É,
4: Gabriel Brazão.
0: Ele, mas ele não vai tirar esse cara de lá agora.
4: Mas ele quer sair. Não. Ele não fez o 12º jogo.
2: Um jogo de propósito pra poder ser negociado. Eu não sabia
4: disso. 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

0: 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Já voltamos com o Bola nas Costas, aí sim com o Eduardo Gamardo, diretamente. Da onde mesmo, Rafael?
1: Ah, olha aqui, ó, o Tomás Ramos está ouvindo. O Danilo estava no Inter quando foi convocado.
2: Tem toda razão. Parabéns,
0: Lelê. Às vezes a memória vem.
3: Não sente frio, né, Lelê? Tá sempre coberto de razão.
0: Não, não. Depende. Não falei.
2: Ele vai ficar dois.
0: Mas depois o cara vai encher meu saco depois, agora, tá? Mas é que às vezes a memória vem.
2: Eu vim
0: o bom no churrasco.
2: Dá
0: uma paçoca aí, vai. Já voltamos. Dá uma paçoca aqui.
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8: 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Faltando 26 para o meio-dia, tá de volta o bola. Ó, meio. Paçoquinha, né?
9: Boa aí, é
8: paçoquinha
9: bom.
8: Do intervalo pegou aqui.
10: Abraço, produto Rodeio, lá de São Francisco de Paula, lá na festa da Bergamota.
8: Vai, chocolatinho na volta aí.

0: uma cara de trufa, nossa, coisa linda. 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Aliás, hoje de tarde vou estar produzindo um conteúdo com a KTO sobre barbadinhas da primeira fase da Copa. Ah, não tem época melhor para a gente fazer uma, dar uma engordada na banca. Vem comigo.
1: Opa!
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2: Aí eu volto meio-dia.
0: 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Rádio ao vivo, é isso aí, cara.
3: Se esse programa tivesse um produtor, ele teria trazido uma aguinha.
1: Não, mas deixa eu explicar o que, que aconteceu. Aguinha, porque
3: velho.
1: Isso pode rolar muito agora nessas nossas conexões aí. A gente está conectando na Copa do Mundo via central da Rádio Gaúcha. Isso. E aí ele está falando com o operador de lá, que está já jogando sinal para cá.
0: Ele está encerrando a fala dele lá, o operador da central já está abrindo o canal para cá.
1: Já é bastidor, ele já está. A gente aqui internamente consegue ver se o pessoal abria.
3: O cara testou com ele e disse: boa, Gabardo, o áudio tá bom. Ele fez: bora, vamos lá, vamos.
0: Então vamos confirmar. Tá bom o áudio aí, Gabardo?
2: Aí, ó. Tá excelente, Lelê.
0: Olha aí,
2: vamos lá. Já estou com vocês aqui no Bola. Bom dia, meus amigos.
0: Copa do Mundo, rapaz, que é?
1: Onde é que estamos, Gabardinho?
2: Tá aqui. Bom, nesse momento, grande abraço, Adams, pra todos aí do Bola nas Costas.
4: Brasil!
2: Aí, tá tudo certo. Eu tô nesse momento na cidade de Morristown, no estado de Nova Jersey, num local bem próximo do Hotel The Ridge, que é o hotel da concentração da seleção brasileira. Só que tem o seguinte, a seleção chegou hoje pela manhã aqui, né, nessa cidade, Morristown, que fica a uma hora de Manhattan, ali no coração de Nova York, uma hora de carro, e a 35, 40 minutos do aeroporto de Newark, em Nova Jersey, onde a seleção desembarcou. Então, de manhã cedo, já fui lá pro Hotel The Ridge, que é este local de concentração, e não deu para ficar lá. Cara, que esquema de segurança privado, polícia também nos Estados Unidos, e não foi permitida, além de não entrar no hotel, obviamente, né, nem ficar na frente do hotel, nem na rodovia, né, que fica ali na frente do hotel, que é um local absolutamente isolado, não tem nada perto. E aí foi dito que é uma propriedade privada, ninguém pode ficar lá. Isso dá uma ideia de como mudou o ambiente da seleção brasileira. Daquilo que a gente viu aí no Brasil, desde a convocação com aquela festa toda, com um grande evento, com música. Com teatro. No Maracanã, a festa da despedida em Brasil e Panamá. Ontem, no embarque também, com muita foto, muito vídeo, muita torcida. Aqui, pelo menos na chegada, e deve ser assim durante a semana também, um ambiente bloqueado de privacidade total, sem circulação nem de imprensa, nem de torcedores, familiares neste primeiro momento não. Então é um outro ambiente que vive a seleção brasileira na chegada aqui nos Estados Unidos para a Copa do Mundo.
0: Ô Gabardo, mas tu já está te ambientando aí, mas tu não acha assim, eu tenho a impressão que a gente vai vivenciar provavelmente a Copa do Mundo com o maior nível de segurança de todos os tempos, né, cara? Até pelo contexto de termos 48 seleções, né, que é uma quantidade de cordas.
2: Ah, eu acho que sim, Lelê. Eu acho que sim. Bom, e tem alguns jogos que são jogos-chave, né? Imagina quando o Irã jogar lá na outra costa, na costa oeste, né? Certamente um grande esquema de segurança. Mas para dar um exemplo, né? Tentando pegar o olhar deles aqui, né? Hoje pela manhã pediram para eu sair da frente do hotel, eu fui para uma rodovia, fiquei parado com o equipamento, com esse tripé, com essa imagem que vocês estão vendo aqui. Mas

0: Não deu 2 minutos, apareceu um carro da polícia. Aí mostrei minha credencial, expliquei, né, o que eu estava fazendo ali. Foram extremamente gentis, muito educados, e pediram para que eu saísse dali, porque não poderia se permanecer perto do hotel da seleção brasileira. Tentando, né, pegar o olhar deles, eu acho que eles têm a sua razão, né? Imagina o tamanho da preocupação com um atentado terrorista. Para um cara lá na, sei lá, 100 metros do hotel da seleção brasileira com um tripé desse tamanho, vai saber se não tem alguma coisa. Enfim, tem uma preocupação muito grande que se tem. E certamente ali, em outras áreas, em Manhattan, onde vai ter muita circulação de torcedores, da FanFest, no Rockefeller Center, o esquema de segurança certamente vai ser muito forte para entrada nestes locais oficiais de Copa do Mundo aqui nos Estados Unidos.
1: E com eles não tem muito diálogo, né? Escreveu, não leu, o palco meu. Eles dão um aviso, né? É bem assim, cara. É isso, a regra é regra e não tem essa daí, jeitinho brasileiro, sul-americano, aquela coisa. Esquece, meu amigo, não vai ser bem por aí. Ô, Gabardo, o que tu pode dizer pra gente, assim, dessas primeiras impressões também de uma cidade como Nova York, cara, recebendo, né, essa... principalmente, acho que grande parte da torcida do mundo vai acabar passando por Nova York. Qual é a tua impressão, assim, a cidade está vivendo a Copa do Mundo, como é que está isso?
0: Sabe, Adams, que não está vivendo muito não, especialmente no domingo. Eu andei bastante por Manhattan, fui na Times Square, fui no Rockefeller Center, fui no World Trade Center, passei bastante, né, de sul a norte de Manhattan. Ali até pertinho do Central Park. Não tem muito material de Copa do Mundo, não tem propaganda de Copa do Mundo, não se vê muitas pessoas com camisas de seleções, não tem clima, não tem ambiente de Copa do Mundo. No domingo à noite eu fiz uma entrada no Bate-Bola, no nosso YouTube, né? Uhum. Lá da Times Square. E tinha evidente aquela multidão de turistas, aquela horda de turistas com fotos luminosos, aquela coisa toda, né? Aquela confusão. Mas não tinha ninguém com camisa de seleção. O que eu vejo, assim, de imagens de Copa do Mundo é muito mais nas lojas esportivas, né? Uhum. De patrocinadores de seleções. Tem uma loja oficial da FIFA, mas é muito pouco. Me parece que isso vai se modificar agora, a partir do momento da chegada das seleções e também com a chegada das torcidas, né? Uhum. Tem uma promessa para o dia 12 de junho, que é a véspera da estreia do Brasil na Copa do Mundo, de uma grande concentração de torcedores brasileiros na Times Square, que foi mais ou menos aquilo que a gente viu no Mundial de Clubes do ano passado, que era uma festa muito bonita, né? Torcedores do mundo inteiro que se encontravam lá. Isso vai acontecer na Times Square durante o período da Copa do Mundo. Então, já na véspera da estreia do Brasil, acho que vamos ter ali 2.000, 3.000 torcedores do Brasil com bandeiraço, com uma festa muito grande, no coração de Manhattan. Então, acho que esse clima ele vai começar a esquentar, mas por enquanto não tem muito ambiente de Copa do Mundo por aqui, não.
2: A programação da seleção aí nesses dias já foi definido, obviamente, mas tem amistoso, né? Tem... os treinos são um turno. Como é que funciona, Gabardo?
0: Bom, Diverio, a CBF vai liberando programação dia a dia, né? Por enquanto só tem a programação de hoje. Neste momento, os jogadores estão no hotel, The Rich, e eles vão às 5:30 da tarde para o treinamento no CT do New York Red Bull. Até para situar quem está acompanhando bola. Manhattan, concentração de torcedores, festa, né? Certamente... muito, muito ambiente quando as seleções chegarem, quando os torcedores chegarem, muito ambiente de torcida de Copa do Mundo. Mas os times, seleções, ficam todos afastados de Manhattan. E por aqui, nessa região de Nova York, na primeira fase vão passar Alemanha, França, Inglaterra, seleções importantes. E todas vão se concentrar e treinar um pouco mais afastadas. No caso do Brasil, é uma hora e 15 de carro, né? É pro hotel, que é o hotel The Rich, e do hotel uns 10, 15 minutos de carro até o CT do New York Red Bull, que fica em Morristown, de onde eu tô falando agora. Boa. É que é uma cidade de cerca de 50 mil habitantes. Então, treinamento hoje à tarde, 5:30 da tarde, totalmente fechado este primeiro treino. E a partir de amanhã, aí sim, deve ser um treino por dia, 15 minutos aberto, entrevistas no hotel. E sábado, 7 da noite, o jogo contra o Egito em Cleveland. E o Ancelotti, na entrevista obrigatória que ele tem que dar, né, quando chega no país da Copa, ele deu uma entrevista para a FIFA, ele disse que não prevê favoritismo para nenhuma seleção nesta Copa do Mundo. Uhum. E que pretende fazer novos testes no time do Brasil para o jogo de sábado contra o Egito.
3: E nessa questão de teste, desculpa, de velho, Gabardo, como é que chega, além do Neymar, tem algum outro jogador que não chega em condições, e qual é a real situação do Neymar? Ele pode participar desse amistoso de sábado? Há uma preservação pensando numa estreia, apesar da gente imaginar que ele não possa vir a ser titular, mas ele é uma primeira opção no banco do Brasil, ainda mais que ele foi convocado.

0: Pois é, Léo, para o sábado contra o Egito, o Neymar não vai jogar, não vai ser aproveitado, vai ficar fazendo tratamento médico. No mais, o grupo já está completo aqui com todo mundo em condições. Os jogadores que disputaram na final da Champions League já estão aqui. O Marquinhos, o Martinelli, Gabriel Magalhães e os dois zagueiros vão formar a dupla de zaga titular, né? É para a estreia na Copa do Mundo. E para sábado, vamos ver quais testes ele poderá fazer, o Ancelotti, né? Sobre o Neymar, me parece que o Ancelotti, na entrevista antes do jogo, disse que para o primeiro ou segundo jogo da Copa do Mundo, o Neymar poderá ter condições. Agora, o primeiro jogo é contra o Marrocos, que é o jogo mais difícil. E eu acho que para começar vai ser muito difícil. Se der, eu acho que dá para acreditar o Neymar como alternativa no banco para a estreia. E aí o segundo jogo, que é contra o Haiti, teoricamente um jogo mais fácil, aí ele deve ganhar mais minutos para começar a pegar ritmo, afinal tá voltando de lesão, né?
1: Gabardo, deixa eu te perguntar, que eu vi o teu relato no Bate-Bola e também a coletiva do Ancelotti. Eu vi ele dizendo que alguns jogadores, os do segundo tempo, o teu sentimento também, colocaram algumas dúvidas do Ancelotti, mostraram o serviço, que o desempenho da seleção foi melhor no segundo tempo. Quem tu acha, assim, que seria a figurinha número um, a figurinha número dois para ser testado? Quem é que colocou essa pulga atrás da orelha aí do Ancelotti?
0: Olha, o Rafael, eu acho que tem alguns jogadores que estão deixando uma imagem positiva, né, de que podem aparecer, né? Bom, o Danilo, o meio-campista, é um jogador que tá, sempre que entra, ele tá entrando bem, e tem feito uma temporada muito boa. Uhum. Tem que ver se o Ancelotti, ele vai querer reforçar, tirar um dos atacantes para jogar, colocar um jogador mais com características de marcação, pode ser o Danilo, pode ser o Paquetá, que faz a função de transição. E tem um jogador que é o centroavante, que é o Igor, né, que me parece que pode ganhar espaço na seleção pela característica que ele tem. Ele é de grande área, mas sabe jogar.
2: No momento, né?
0: Então eu acho que em algum momento aí ele foi muito bem na Premier League, o Igor Thiago, nessa temporada. Não vai ser surpresa para mim se ele ganhar uma oportunidade, mais oportunidades com o Ancelotti. No mais, acho que na defesa não tem muita alteração. Os dois zagueiros vão entrar, o Marquinhos e o Gabriel Magalhães, já está meio desenhado. Acho que do meio para trás, o time da seleção brasileira, resta saber do meio para frente o que ele pode fazer. E também, quando o Neymar tiver condições, né, para ver o que o Ancelotti vai querer fazer com o Neymar. Se vai deixar ele no banco para entrar no final das partidas, ou até se eventualmente pode dar uma oportunidade como titular para ele.
2: Nas lindas imagens que a gente recebe pela live agora, Gabardo, a gente vê que o céu tá azul aí e o sol tá pegando. Muito calor por aí?
0: Não tá muito calor, Lelê. Sabe que no final de semana eu cheguei, tá muito agradável a temperatura durante o dia, né? Mas exatamente deste ponto que eu tô aqui, no horário na Rádio Gaúcha, no Gaúcha hoje, 7 da manhã que eu entrei daqui, tava 11 graus a temperatura.
2: Opa! Louco!
0: Tava de casaco.
1: Pior que aqui.
0: Agora tá, deixa eu pegar aqui, acho que tá 20, deve tá 20, 21 graus, tá muito agradável. Tá muito agradável.
2: Levar um casaquinho?
0: Traz um casaquinho que é importante, né? E Manhattan tem essa característica, assim, como tem prédios muito altos. Não pega muito sol, né? Tá 21 graus agora, 21. E aí não pega muito sol em alguns pontos ali que você tá caminhando por Manhattan e bate um vento gelado, especialmente nas primeiras horas da manhã e depois quando sai o sol de tarde, no final da tarde e de noite, né? Então fica fresquinho. No final de semana chegou a fazer também 11, 12 graus, coloquei casaco, mas durante o dia tá muito agradável. Tá batendo em 23, 24, até 25 graus. Pra semana que vem, que é a semana que vai começar a Copa do Mundo, deve esquentar, né? Mas a previsão é de uma Copa de calor, aí certamente as temperaturas aqui na região de Nova York vão bater em 30 graus.
2: Perfeito. Eduardo Gabardo, diretamente dos Estados Unidos, acompanhando a seleção brasileira, vai entrar com a gente aqui, não sei se todos os dias, mas o assunto é Copa do Mundo agora, vai ter que entrar, né, Gabardo?
0: Assunto. Eu sou um humilde funcionário do Bola nas Costas. Eu estou à disposição aqui para aprender, né? Todos os dias, se vocês quiserem, evidentemente, né?
2: Muito bem. Beleza, Gabardo. Imagem maravilhosa, som maravilhoso. Essa é a qualidade técnica da transmissão do Grupo RBS da Copa do Mundo. Diga!
0: Para quem tá acompanhando, né, das imagens que você citou, dá para ver que aqui é uma área muito arborizada. Isso. Eu vou virar a cama aqui, a câmera é bem pertinho, né? Eu dou até onde a seleção brasileira está concentrada, e é um lugar muito tranquilo, mas muito tranquilo. E esse vai ser o ambiente desse início de Copa do Mundo, aqui nessa região é da seleção brasileira. Uma área muito residencial, muito tranquila, longe do agito de Manhattan. Então, resumindo, é isso. O agito, a confusão, a festa da torcida vai estar lá em Manhattan. E aqui, uma hora de carro distante, concentração, treinamentos da seleção brasileira. Então a gente vai ter dois mundos diferentes, pelo menos nesses 15, 20 primeiros dias de Copa do Mundo para a seleção brasileira.
3: E vai ter um agito especial em Manhattan, que é a final da NBA, né? O Knicks está na final.

0: Na semana que vem, os dois jogos de Nova York. No dia 8 e no dia 10, com
1: semana
0: certeza.
1: Semana que vem? É. Ah, tá conseguindo os ingressos.
2: Dá uma olhada depois quando chegar aqui, quanto é que tá o preço do ingresso lá no...
1: Não vou nem olhar pra não me deprimir.
3: Imagina a tolada que é.
2: Se é que tem também.
3: Não, e a perguntinha de quem já olhou. É a perguntinha de quem já olhou, já sabe que não dá. Não deu pé.
1: Mas nem lá na fileira, lá em cima, lá perto do telão.
3: Não, mas a diária... pendurado no teto. A diária da RBS não cobre.
1: Eu acho que nem pendurado no teto, Lelê. Não. O que é que tu acha, Guerrinha? Dá pra gente ir nesse jogo aí?
4: Não!
1: Não dá, não tem como.
2: Brincadeira. Não, uma outra oportunidade, eu vim pra Nova York de férias, né? E aí vou num jogo da NBA. Fui olhar o preço do ingresso do Knicks no Madison Square Garden e fui olhar lá no ginásio do Barclays Center, né? Do Brooklyn Nets. Pô, acho que o do Brooklyn Nets era um terço do preço. E é um ginásio fantástico, né?
3: Mas os esportes em Manhattan, Nova York, aí na região, são muito caros, cara. Eu lembro quando eu assisti os Bulls contra os Knicks em Chicago. E era tipo algo em torno de 27 dólares na cachorreira lá em cima, né? E pra ver aí no Madison Square Garden, cara, era algo do tipo assim... Tu arrancava em 500, 600 dólares, cara. Era uma diferença muito grande.
1: Lá em cima.
3: Na cachorreira.
2: Tá mais caro que o ingresso da Copa, né? Que tá todo mundo reclamando que já tá caro.
0: E um daqueles sites de revenda, tá? Que eu abri aqui... já transfere para reais, dá 22.600.
1: Tá ruim para mim.
0: 22.000.
1: Não vai dar.
0: R$600.
1: Adan, não vai dar. Vamos ver pela TV.
3: Vamos pro entorno.
1: Vamos fazer o entorno. Vamos ver pela TV.
3: Ruim para nós.
1: Boa. É isso então. Obrigado, Gabardo.
0: Valeu.
2: Valeu, pessoal.
1: Amanhã voltamos aí contigo ou a qualquer momento, né? Qualquer informação na hora, tu nos chama e entra na hora que é a hora que tu quiser.
2: Valeu.
1: Tá bom, valeu. Eduardo Gabardo, diretamente dos Estados Unidos, como eu estava dizendo ali, esta é a qualidade da transmissão do Grupo RBS, né? Imagem em HD, som aqui como se estivesse aqui, zero delay, assim estaremos na Copa do Mundo. Pois não,
0: Lelê, os assentos das fileiras mais próximas tem um aqui, se quiser comprar, por 382 mil reais.
4: Não!
1: 382 mil aí sentadinho ali embaixo. Isso, ali.
0: Bem pertinho.
1: Tá ruim pra mim, cara. Ruim pra mim. Pô, eu tava vendo agora. Aí
0: imagina, tu paga sua fortuna toda e fica na frente do banco de reserva e senta um amigo daqueles na tua frente.
3: Um armário.
1: Não, e hoje de tarde tem, eu acho que é 2 horas, né? O jogo do João Fonseca.
0: Não, antes de 13h15.
1: 13h15. E aí, cara, eu tava vendo no jogo domingo agora, já tinha visto no jogo da semana passada, cara. Tem uns caras, aquele ingresso deve ser muito caro ali, né? Naquelas aquelas câmeras que ficam no chão, elas pegam os caras. Os caras o tempo inteiro no celular, velho.
3: Cara, mas
1: os caras pagam uma fortuna pra estar ali.
3: Eu tive a oportunidade de acompanhar o Miami Open. Né, em março, aquele ingresso, o que eu assisti, eu paguei 130 dólares, tá?
1: Tá bom. Lá em cima também?
3: Era mais pra cima e, cara, uma visão perfeita da quadra de frente pro juiz, pra mim a melhor visão que o cara tem num jogo desse. E tu não precisa estar ali embaixo, né, cara?
1: Embaixo tem que estar bem de pescoço, né?
3: É, porque realmente, eu concordo contigo. Às vezes a galera ali embaixo tá muito mais preocupada no lifestyle do que no jogo em si.
1: Mas
3: é
1: o Roland Garros.
3: Pô, e ontem tivemos um puta jogo também que durou perto de 5 horas ali. Bateu as 5 horas. O Tifo, que é o americano, acabou perdendo pro Aldino, que é um...
1: Tifo.
3: É um italiano. Cara, e o italiano tava tomando 4-1 no quarto game. E se o americano botasse... Fizesse só o que tinha que fazer, tinha acabado o jogo. E o italiano começou, quebrou, levou pro tie-break, ganhou.
1: Tu que acompanha mais o adversário do João Fonseca hoje, já ganhou e já perdeu dele, né? Alguma coisa assim, né?
3: Já perdeu dele.
1: Mas já ganhou também, não
0: ele é o 26º e um era o 28º.
3: É de igual para igual hoje.
0: O resumo da história é...
1: Seria o mais fácil, em tese, que ele já... Né? Mas
3: ele ganhou de dois caras muito mais difíceis de ganhar e hoje ele enfrenta um cara do nível dele.
1: E hoje é oitavas, né?
3: É
1: oitavas,
3: quartas
1: já.
3: Quartas.
1: Então agora ganhou, vai ser em final. Claro, final é domingo, óbvio.
3: Quartas. E o João.
0: Eu vi o Vitor Clay tá lá.
3: Anos. Sim, foi ele,
0: cara,
3: a mãe dele,
0: a tudo.
3: Que massa.
0: Vamos lá ver o jogo.
3: Que massa. Meu, 19 anos tem o João Fonseca e esse cara tem 20. Ou seja, é uma rivalidade que vai durar alguns anos no esporte, assim.
1: Pode crer.
0: Tem uma outra situação que a gente precisa falar, que não é só a gente que vai estar acompanhando a seleção brasileira a partir desse final de semana.
1: Quem mais?
5: Eu vou para a seleção feminina, os amistosos contra os Estados Unidos.
1: Olha aí!
5: Tinha falado para vocês que estava vendo ali as passagens para ir para São Paulo, então eu vou para o primeiro jogo por minha conta, assistir a seleção contra os Estados Unidos na Neoquímica, e depois vou a trabalho para Fortaleza, na Arena Castelão,
1: aí segunda vez da seleção. Que brilhou!
5: Então estaremos juntos nesses jogos aí que serão, pô, os desafios mais difíceis do Brasil, que já venceu os Estados Unidos na era Arthur Elias, já perdeu também para elas, mas são

0: grande potência do futebol feminino, então são testes fortíssimos. A seleção fazendo jogos em estádios que vão receber a Copa do Mundo Feminina, e esse sempre foi um dos argumentos ali, né, de levar as jogadoras para esses estádios para que a torcida fosse conhecendo elas e também fosse pegando o gostinho para que do ano que vem os estádios estejam cheios, estejam lotados para apoiar o Brasil em busca de uma conquista que seria inédita para a nossa história.
1: Podemos ter amistoso em Porto Alegre?
0: Podemos ter, porque...
1: Porque Porto Alegre é sede, né?
0: Exatamente, é uma das 8 sedes da Copa do Mundo. Podemos ter, porque o discurso sempre foi de trazer os jogos para o Brasil, mas agora na reta final de preparação, especialmente para esses estádios em que vão receber a Copa do Mundo, para a galera, né, se estar junto. E tem também um grande chamarisco, né, nesses dois testes contra os Estados Unidos, que é o retorno da Marta.
2: A Copa do Mundo, ano que vem, é o mesmo período, né? Feminina, esse período de junho e julho, né?
0: Isso mesmo.
2: Então, isso é uma questão até que certamente pelo Internacional já está sendo trabalhada, que o Inter cede o estádio.
3: O futebol vai parar.
2: Mas não cede um tempo antes? Eu acho que cede, hein?
3: Talvez.
2: Pra preparar. A CBF botou o jogo do masculino agora na Série A, no período que já não podia botar da Copa do Mundo, tá? Eles não vão botar no que vem.
3: Uma outra coisa curiosa, né, Carol? A gente tava falando ontem, pra mim a grande atração do time dos Estados Unidos é, como é que é o nome da primeira nome?
0: Trinity Rodman.
2: Não pode ser.
3: Ele mesmo.
2: Sério?
3: Foi essa a nossa reação.
2: Bah, não é possível.
3: Deixa eu explicar pra nova geração quem foi Dennis Rodman.
2: Tá louco.
3: Ou quem é, né? Dennis Rodman, enfim.
0: A gente tava fazendo uma pesquisa sobre... Eu tô fazendo uma pesquisa sobre a seleção dos Estados Unidos. Por que a seleção brasileira? Pô, as jogadoras, a maioria delas, jogou no Brasil, joga no Brasil. E a gente acompanha sempre, então sabe quem são, de onde vem, onde jogou, tudo, como joga e blá blá blá. Mas a seleção dos Estados Unidos pode ter algumas jogadoras que a gente não é tão familiarizado. Aí eu tô fazendo uma pesquisa e aí direto eu falo na redação, pô, descobri aqui, ó, que essa daqui é tem o Ronaldinho Gaúcho como ídolo do futebol, assim. É, sempre foi tido, pô, uma jogadora dos Estados Unidos, muito aleatório. E aí ontem eu tava compartilhando as curiosidades com eles. E daí eles falaram, pô, mas acho que isso daí é uma boa história.
4: Ela o Dennis Rodman é tantã que ele ficou amigo do cara da Coreia do Norte, do gordinho folgado. Tá ligado? É amigo do cara, velho.
1: Já assistiu The Last Dance, Carol?
3: É, exatamente.
1: Assiste The Last Dance, tu vai entender. Vai entender o que é o Dennis Rodman. É inacreditável.
4: Ô, meu, tinha uma
1: camiseta. Ele é o Daverson do basquete.
2: Isso, isso. Boa.
1: Meu, tinha uma camiseta. Analogia é essa.
4: Não, em volta do estádio dos Bulls, tinha uma camiseta que era Play Like a Jordan, Party Like Rodman.
3: Isso mesmo.
1: Completamente tantã, mas muito bom de bola.
3: Cara, ele tem 65 anos, acabei de ver aqui.
2: Não, ele não... Nós estamos veinho, meu. O auge dele coincidiu com o auge da Madonna e eles tinham uma fera.
3: É, Carmen Electra, Madonna...
1: Era um currículo, assim.
5: Ele é da segunda passagem do Jordan, né? Quando ele volta do beisebol... O Dennis Rodman,
3: ele é do último título do
5: isso, isso soma esse cara, time aí com...
4: Meu, e era loucão, porra louca, os caras tudo chegando de terninho, papapá, ele chegava de saia, de vestido.
2: Isso, cabelo colorido.
1: Todo tatuado, numa época que os caras não eram tão tatuados.
2: 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É claro que o futebol dá uma parada na questão dos times, nos dificulta um pouquinho o Twitch Retrô, mas agora a Copa do Mundo logo começa e o Twitch Retrô volta a aparecer aqui, porque, né, a galera gosta de dar umas opiniões sobre seleção, sobre Copa do Mundo. A gente vai ter aquelas surpresinhas ali da primeira fase da Copa do Mundo. É isso aí. Faltando um minuto para
0: um abraço para uma amiga minha que correu a maratona, correu o Desafio Gaúcho. Ela correu os 21 no sábado e os 42 no domingo. E ela ouve bola todos os dias e ela disse assim, pô, manda um abraço pra mim aí, corri 63 quilômetros.
3: 63 quilômetros, gordo. Ela correu lá do Porto.
0: Letícia, o nome dela.
3: Letícia, tinha faltado o nome. Gordo, ela correu lá do Porto, da porta do Porto até a ponte de Pelotas.
4: Imagina, cara, pra que fazer isso contigo?
1: O gordo tá de mau humor até agora, fez cincão ali, ó. Nós perdemos o gordo, cara.
3: Letícia,
1: o gordo vai chegar na
3: parabéns,
1: quinta,
3: hein,
1: aqui.
3: Olha...
1: Parabéns.
4: Vai, é feriado, hein?
1: Vai, eu tenho mais um abraço. O Bruno Gomes, lá da São Sebastião do Caí, também me encontrou lá e pediu um abraço, eu tinha esquecido.
2: Boa. Beleza, é isso aí então. Agora vem aí o Discorama com o Real Fetter. O Bola volta amanhã às 11 da manhã, neste período... Pré-Copa do Mundo, sim. É semana que vem começa a Copa? Dia 11?
1: Dia 11?
2: É, né? Pô, que loucura.
1: Isso, quinta-feira que vem.
2: Verdade, quinta-feira que vem começa a Copa do Mundo. Sinal do meio-dia, até amanhã.
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1: 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Meio dia e 5 minutos. Bom início de tarde.

grande hit dos anos 90. Toquei demais esse som aqui na programação da Atlântida, ali na metade dos anos 90, 94, 95. Grupo chamado London Beat, I've Been Thinking About You. 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Deixa na geladeirinha ali, aí quando começa a tossir, aquela coceirinha na garganta, vai ali, pá!

Santos. Um certo alguém tocando no Discorama da Atlântida. Meio-dia e 12 minutos. Tem disco de aniversário hoje, aliás, quase todo dia tem. O disco de aniversário de hoje aqui no Discorama é o Synchronicity, o quinto e último disco de estúdio do trio The Police, que está completando 43 anos do seu lançamento original lá em 1983. Escolhi essa faixa aqui do álbum pra gente ouvir, chamada Wrapped Around Your Finger.

caso do The Police, Synchronicity, de 1983. Outras faixas desse álbum, Every Breath You Take, clássico absoluto do Police, King of Pain. Tá, que tempo espetacular. 43 anos. Passou voando, tá maluco. Meio-dia, 17 minutos. Hoje é aniversário também do vocalista de uma banda muito legal chamada Spandau Ballet. É o Tony Hadley. Tá completando 66 anos. Vamos ouvir o Spandau Ballet.

do Spandau Ballet. How many lies? Dia 22, Discorama na Atlântida. Obrigadas pela audiência. Obrigado a você também que me contata no @realfetter, no Instagram especialmente. Tô sempre ali dando um bico, querendo saber o que a galera tá querendo ouvir.

0: 1992, o que você fazia da sua vida enquanto eu tocava aqui na Atlântida esse som do Richard Marx, chamado Hazard. Hazard. Isso é correto. Agora meio-dia 27, um rápido show do intervalo e já volto pra seguir a viagem.
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edição do Paramore, Ain't It Fun. 25 minutos para uma da tarde. 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Agora tem o sonsaço da Dua Lipa.

Primeiro grande hit da Dua Lipa, lançado em 2015. Faixa do álbum homônimo, chamado Be The One, que foi lançado em 2017. Ou seja, na média, já tem 10 anos esse som da Dua Lipa. Ah, tá maluco! 21 minutos para uma da tarde. A uma tem o Pretinho Básico. Agora tem o remake de um solzaço lá dos anos 80, de uma cantora chamada Kate Bush. Esse som voltou como trilha sonora da série Stranger Things. E ganhou essa versão maneira da Meg Myers. Running Up That Hill.

é maravilhoso por coisas como esta que eu vou contar agora. Fala demais, é só um pedido de ouvinte. Toca uma da Kate Bush, então. Então tá, tô tocando. Depois de Running Up That Hill, tem a Kate Bush com Babushka. Lá dos anos 80, início dos anos 80. 18 minutos para 1 da tarde, a 1 tem o Pretinho Básico.

início dos anos 80, esse som tocava umas 4, 5, 6 vezes por dia nas rádios. Kate Bush. A malucona Kate Bush mora num castelo sozinha. Babushka é o nome do som. 14 minutos para uma da tarde. Uma música me lembra outra. Lembrei da Carly Simon. Tocava no rádio nessa mesma época. O nome desse som é Your Soul Vain.

musical no Discorama. É terça-feira, semana de feriadinho, 10 minutos para uma. Eu acho que essa aqui é a última de hoje. Também é pedido de ouvinte. Galera que viveu essa época e ouvia no rádio esse som da Rita Lee chamado Caso Sério.

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18: Olá, muito boa tarde, amigo e amiga ligados à programação da Atlântida, 1:03. Hoje vai ser uma delícia este programa. Estamos chegando com o Pretinho Básico para Biscoito Zezé. Carinho que vem de família há 58 anos. Muito boa tarde para o meu querido Porã, que está em Blumenau nesta tarde de terça-feira. E aí, Porãzinho, como é que chama aí?
19: Alô, Blumenau, bom dia, Brasil, estamos aí. Cheguei bem?
18: Porãzinho, Porãzinho, na verdade, agora no ar não tá tão bom. Nós vamos ter que dar uma baixada, isso mesmo, vamos ter que dar uma baixada no teu ganho aí.
19: E aí, aqui, tá melhor, melhorou?
18: Baixa mais.
19: Melhorou.
18: Baixa mais.
19: Alô, alemão.
18: Baixa mais.
19: Quer que eu desligue?
18: Não, aí tá bom, aí nós vamos bem. Agora sim, beleza, Porazinho.
19: Treino.
18: Obrigado. 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Muito boa tarde, Léo Oliveira.
1: E aí, Alejandro?
18: Tudo bem contigo, irmão?
1: Tudo certo, cara.
18: Coisa
1: linda.
18: 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Muito boa tarde, Rafinha Menegasso.
1: Ótima tarde, Alexandre.
18: 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Muito boa tarde, a estrela móvel da terça-feira, Rodaica. Tudo bem, Rodaica?
20: E aí, tudo?
19: Tudo,

0: legal, tudo show tudo de bola. 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Rafael Gomes.
1: Fala, Alexandre, boa tarde.
0: Muito boa tarde. Tu tá muito bem vestido hoje,
1: hein? Eu
0: gostei com esse blusão, por esse pullover por cima da camisa. Bacana, hein?
2: Pô, ele veio num pique teu, na realidade.
0: Veio na estica hoje, hein?
2: Ele veio como tava vestido
0: ontem. É, tava de pullover por cima da camisa, né? Verdade.
1: É, que tu deixou lá em casa e eu tive que trazer pra te entregar.
0: Muito bom, vamos dar-lhe aqui então nos destaques. Da pena. Boa tarde.
2: E aí, meu irmão, beleza, velho?
0: Aliás, deixa eu mandar um abraço aqui antes de mais nada, mandar um abraço.
2: Cativa, Serginho Cativa, meu irmão, abraço. Embarcando amanhã para os Estados Unidos, meu irmão.
3: Olha aí, com o dinheiro das nossas apostas,
2: óbvio, né?
4: Mas tu ia mandar um abraço.
0: Ia mandar um abraço para os amigos que nos receberam ontem para a gente fazer o churrasco da firma, o churrasco de celebração, de excelentes resultados atingidos no primeiro semestre. É a galera ali da Parrija Casa Rádio Sul, que fica na Vasco da Gama, aqui em Porto Alegre, 461, lugar espetacular. Aliás, Porto Alegre está recheada desses lugarzinhos que tu entra por uma porta mínima e lá dentro tu tem um troço espetacular.
2: Exatamente. Uma explosão de aconchegância.
0: Então, um abraço pra galera da Parrija Casa Rádio Sul. Abraço também pro Silveirinha, nosso brother da SG Eventos. Arroba sgeventos.rs. Abraço também pro nosso querido Heron, do Stock Center, que liberou vinhos de primeira linha, primeira qualidade. E também um abraço para os nossos amigos do Frigorífico Silva, o Magnus e o Gabriel, que botaram uma carne também.
4: Meu
0: espetacular.
4: Deus.
0: Tudo é Black Label do Frigorífico
4: Elite
0: Silva.
4: Total,
0: Elite total.
2: Gabarito.
0: Então tá, todo mundo recebeu um abraço. Muito obrigado pela parceria. Contem sempre conosco. 2 de junho é dia da acompanhante.
2: Oh, parabéns!
0: O que significaria Rafael Gomes e por que hoje é o dia da acompanhante?
1: Porque no dia 2 de junho de 75, na França, um grupo de 200 acompanhantes se uniram para protestar, porque elas eram perseguidas não só na França, mas em toda a Europa, assim como os seus filhos, que foram protestar para pararem de serem mortas, pararem de terem seus direitos cerceados e também de apanhar.
0: Mas acompanhantes, qual é a...
1: Prostitutas.
0: Ah, ok.
4: Ah, mulheres...
1: Garotas de propriedade.
3: Aí sim.
4: Porque tem acompanhante de outras coisas,
3: não, aí
4: né?
3: Explicou,
0: agora
3: né, Alexandre?
0: Explicou, tá
3: explicou,
0: certo.
3: Não é o dia da prostituta hoje?
0: Não, hoje é o dia da acompanhante.
1: Ah, que agora a nomenclatura correta e adequada é acompanhante. Né, por...
3: Ah, desculpa, não, eu sou
4: tem
3: velho.
4: Que pedir desculpas mesmo.
5: Mas tá
0: desculpa.
5: Tudo errado.
0: Tá bem, tá ótimo então, vamos em frente. Que data foi essa?
1: 2 de junho de 75.
0: Ah, 75. Tá.
4: Mais de 20 anos.
5: Tempo. É aniversário da Maria Madalena. Eu tô pensando aqui nessa nomenclatura acompanhante. Eu não acho que ela é adequada. Até porque quem
3: também
5: é acompanhante de uma pessoa é quem tá com ela na hora do perrengue, não na hora do prazer.
1: É. Né? Na hora do prazer é o perrengue.
3: Quem é que tá junto?
5: Mas tu tá sendo,
3: né,
5: pago um serviço, né? Tu não tá acompanhando, tu tá prestando um serviço.
3: Serviçal. Vamos ver até o final do programa.
2: Serviçal.
4: Seria...
0: É, mas não precisamos polemizar, né?
5: Não é polêmica, mas é só uma reflexão sobre
0: claro,
5: o nome.
0: Concordo contigo.
5: Mas porque acompanhante, por exemplo, vou dar um exemplo aqui de pessoas às vezes mais idosas que têm acompanhante, alguém que de fato paga para exercer
2: mas
5: essa
2: esse
5: função.
2: É o mestre, acompanhante. Mas é esse grupo que pega muito acompanhante mesmo, os mais idosos. Pra viajar, pra dar um rolê, fazer um guerigueiro.
5: Não, mas eu tô falando
4: não,
5: de cuidados.
4: Ela tá falando de outra coisa.
2: É cuidadora.
1: É uma pessoa.
4: É uma cuidadora.
0: É cuidadora,
4: acompanhante.
0: É,
2: mas ao mesmo
1: mas
2: tempo,
1: cuidador,
2: acompanhante...
5: Também,
2: acompanhante,
5: mas ele tá ali também acompanhando mais do que a outra.
2: Mas
5: lá,
2: é
5: né?
2: Muito melhor.
4: É feriado já.
2: É muito melhor que a palavrinha.
0: Amarelinho aqui, eu vou distribuir um amarelinho pra Rodaica, pro Léo Oliveira e pro Rafinha, que não tava no estúdio quando o programa começou. Vocês três não estavam no estúdio.
5: Mas por que o delay da informação?
0: Porque ele esqueceu. Tava esperando parar a jogada, né? Tava esperando parar a jogada.
5: Quando eu entrei no estúdio, estavam até vendo o negócio de áudio. Eu gostaria de ter acesso aos cartões, porque eu acho que áudio tem que ver antes do programa começar.
4: Agora me
0: eu
5: pelo
0: anotar...
5: menos, eu sei, quando eu trabalhava assim, que eu fazia esses negócios, eu cuidava
0: antes. Trabalhava em rádio, trabalhava em TV, né?
5: O buraco é mais embaixo,
0: é
5: né?
0: Bem
4: ah,
0: mais
4: o áudio
0: embaixo.
4: Do Porã, tá certo?
0: Era o áudio do Porã, tava testando o áudio do Porã.
5: Ajustes de áudio, eu acho que tem que ser feitos antes do programa começar.
0: Tá, não, né? Tranquilo,
3: a gente
0: tudo
3: fez,
0: certo.
3: Mas pelo jeito,
0: na hora não rolou.

0: aceito meu cartão porque tá na regra.
1: É, sim, exatamente.
0: Se não tivesse, como... eu não aceitaria.
1: Isso, né? Tá certo.
0: Eu só tô propondo um novo cartão.
2: Mas a acompanhante é muito mais bonita.
1: Não, acabou o assunto da acompanhante, acabou. Eu dei o cartão pra acabar o assunto da acompanhante. Tem que ser um pouco mais esperto na hora da jogada.
0: Não é pra ser bonito, não é pra ser bonito.
1: Tem que ser um pouco mais ligado na parada.
2: Desculpa, eu não sabia.
1: Boa tarde, Ivan.
2: Tu acordou e veio, né?
1: Acordei e vim de pijama,
2: inclusive. De pijama, né?
1: Isso, de pijama, exatamente. Aí, viu? Tô fazendo escola aí. Eu disse que eu tô de pijama.
3: Eu achei legal o fardame.
2: De pijama.
3: Hoje, não, normalmente eu não gosto. Também, hoje eu achei legal. Porque é uma coisa mais solta. Normalmente uma coisa mais. Normalmente eu não gosto, mas hoje eu achei legal.
1: É que eu não gosto de. Eu não gosto de camisetas, camisas e enfim, roupas que exponham a minha pujança física, entendeu?
0: Meu Deus!
2: Ai, meu Deus!
1: Eu gosto que as pessoas achem que eu sou fraquinho e tal.
2: Manda um nude! E manda um nude aqui pro Blumenau, pra Blumenau, querido.
1: Aí eu tive que tirar o casaco porque tava muito calor hoje.
2: Tá calor, né?
1: Isso,
3: é que é melhor calor. A gente ficar quieto às vezes.
1: Exatamente.
4: Essa é a tua camiseta nova.
1: Exatamente. Isso aí, exatamente.
3: O pé é nossa, na verdade.
1: O Gordola é o nosso petinho de hoje. Gordola é a gatinha mais baixinha, ela tem 11 anos. E tem também a Derby, de 7 anos, das tutoras Camila e Bia, aqui de Blumenau, porazinho.
2: Tudo bom, hein?
4: Achei sacanagem bom, da live. Legal. Não, a foto corrompeu, tô tentando baixar a foto de novo.
0: Corrompeu.
2: Quando o Fetter falou gordola, botaram o Gomes na tela. Sacanagem.
1: Sacanagem, também achei sacanagem do Batistuta.
2: Gordola, pá, meteram a cara do Gomes ali.
1: Acho que agora consegui. Pô, não era hoje que ia começar o nosso parceiro aqui do Petinho Básico?
4: Ainda não.
1: Ainda não era?
4: Ainda não.
1: Falta tá. Assinar a API.
3: Ah, tá semana bem. Tem feriado aí, deu uma bagunçada.
4: É mais
3: né?
4: Ou menos isso.
1: Nosso ouvinte aniversariante é a Mariellen Sonza. Ela é auxiliar administrativa de Bento Gonçalves, fazendo 43 anos. Família parabéns, Sonza, Mariellen.
3: Né? Mariellen.
4: Família Sonza, mandar um abraço também pra prima dela, Luísa. Que deve, com certeza, ser a mesma família.
1: Não sei.
4: Não, Sonza não é um sobrenome.
1: Sonza não é
4: Sonza.
1: Sonza não é Sonza.
4: É, isso.
1: Sonza não é Sonza. Onde é que é a...
4: Olha a gordola.
3: Eu acho que a Luísa Sonza é de Panambi.
1: Isso
0: Panambi.
1: É. Panambi.
0: Né?
1: Tá.
2: Panambi.
1: Que fica bem distante de Bento Gonçalves.
2: É. Mas o pessoal se espalha, né, Alexandre?
1: É verdade.
0: Aliás, um abraço pro pai da Luísa Sonza, que é um querido muito nosso, amigo. Nosso ouvinte. Verdade. Lá no Planeta Atlântida, sempre dá um jeitinho de ir lá no estúdio.
4: A Luísa Sonza é de Tuparandi.
0: Tuparandi,
3: termina
0: com... Tuparandi.
3: Tá
0: falando tudo errado.
1: E agora, gente, parabéns então, Mariellen Sonza. E a gente entra nos aniversariantes famosos. Pô, de novo aniversário do João Derli, cara.
4: De novo.
1: Eu lembro ano passado, hoje, dia 2 de junho, é aniversário do João Derli. Parabéns aí, João, ex-judoca, fazendo 45 anos hoje, o João Derli.
4: Me deve um churrasco.
3: Coisa linda. O que ele faz hoje?
1: Ele
4: trabalha política, na Sujipa.
1: Não é? Não, ele não.
2: Ele é secretário.
3: Acho que ele é deputado, não.
4: Não. Ele não,
3: ele foi
4: deputado, ele foi vereador e agora.
0: Ele trabalha na área esportiva.
4: Secretaria de Esporte. Ele também trabalha treinando judô na Sujipa.
1: Muito bem.
3: Que legal.
2: Achei que ele era o secretário.
1: Caio Blá, o ator Caio Blá, fazendo 46 anos.
4: Caio Blatt,
1: né? Fazendo 46 anos.
4: Tá jovenzinho.
2: Bom ator.
1: Os irmãos Rogério e Rodrigo, o Minotauro e o Minotauro, estão de aniversário hoje fazendo 50 anos, porque são gêmeos.
4: Eu não sabia que eles eram gêmeos.
1: Claro.
4: De serem muito
3: tá brincando, porra, na boa, velho. Não,
1: tá na cara deles, porra.
4: Então eu sempre confundi os dois.
2: Pelo amor de Deus,
0: eles são parecidos, eles não são idênticos como se espera.
4: É que eles não apanharam igual, Rodaí.
1: É, pode ser.
3: Só uma orelha de couve-flor tá diferente da outra ali, mas.
2: O Minotauro
0: tem um rosto mais espichado.
4: O Minotauro foi melhor que o Minotauro no.
2: Foi, foi.
0: Não sei qual é cada um.
2: Minotauro da esquerda. Ponta direita, o mais bonitinho.
0: Depende do ângulo.
2: O mais bonitinho, Rodaí.
0: Do meu ponto de vista ou do ponto de vista deles?
2: Minotauro ali, ó.
4: E o Minotauro é um homem com cabeça de touro e o Minotauro é um touro com cabeça de homem.
1: Isso aí.
0: E os dois têm cabeça de touro.
1: Parando de aniversariante, então, hoje o Minotauro e o Minotauro.
2: Eram bons eles, né?
1: O ator Wentworth Miller tá de aniversário fazendo 54.
4: Quem é esse daí?
1: Eu não sei, que
4: ele sabe, o nome,
1: não tô ligado.
4: Prison Break.
1: Foi na tela.
4: Continuo sem saber. É, ele era galãzão nos anos 2000, assim. Tudo que é filme de galã era ele.
1: Um pouquinho, o Alexandre Fetter era e continua sendo.
4: E ele deu uma entrevista bem polêmica recentemente, porque ele

0: Ex-jogador Túlio Maravilha, fazendo 57 anos.
1: Right. Que muque, hein?
2: O que, que ele escreveu ali do braço?
3: Agora tu nos pegou, né?
4: Ah, é o gol mil.
5: É o gol mil dele.
6: Ele tem na contagem.
5: Ele marcava
6: dele.
5: Amistoso contra as crianças pra fazer gol.
1: Na contagem dele, ele tem mil.
5: Quando chegou perto dos 800, ele já tava pra se aposentar. E aí ele colocou na cabeça dele que ele ia fazer mil.
6: E jogou no Juventude.
5: Ele foi jogando assim, ele já não podia jogar muito tempo. Assim, ele ia jogando.
2: Ele botava as crianças pra
5: fazer. É figura de linguagem, mas ele pegava os times amadores, assim, pra enfrentar ele, pra ele poder fazer gol.
1: O Romário chegou aos mil gols.
5: O Romário, sim, oficiais.
0: E o San Cristo também, o San Cristo, nosso amigo, jogava bola com o San Cristo, meu gol.
3: Eu também posso dizer que eu fiz meu gol, quem é que vai negar?
6: Do Romário tem um pouco de... Cara, o único cara que talvez na história tenha mil gols documentados seja Cristiano Ronaldo, tá bem próximo.
1: Ele tá próximo.
5: Quase 970.
6: Imagina, e ele tem...
3: Faltam 30, então.
6: Tem noção que ele é o cara que ele tem todos os gols filmados?
0: Todos. Muito provável. Isso é importante.
6: Pelé não tem. Maravilha não.
0: Verdade.
6: Tem. O Romário não tem.
0: Verdade.
1: Mas assim, né? Nunca esquecendo, estamos chegando na Copa do Mundo. A torcida brasileira na Copa do Mundo, comparada à Argentina, ela é muito ruim, né? Mas tem um dos hinos da torcida brasileira que é muito bom, que é o mil gols, mil gols, mil gols. Só Pelé, Maradona,
5: é topador.
0: Vai, o meu sonho é um mil gols. Sim.
6: Um golzinho mil?
0: Coisa boa. Piada
6: mil?
0: Para poucos. Egípcio, o vocalista do Tijuana, tá de aniversário hoje, fazendo 57.
6: Pula-te, pula, filhada, pula-te, pula. Essa é minha favorita do Tijuana.
0: Tropa de elite.
3: Tropa de elite.
7: Osso duro de ué, pega geral e também vai comer você.
6: Renata é triste.
1: Essa aí o Sandrinho adora.
0: É. Vocalista do Spandau Ballet, o Tony Hadley, tá fazendo 66 anos hoje.
1: Canta pra nós o grande clássico do Spandau Ballet.
0: Ah, é True, né? Sem dúvida, é True.
1: É.
0: Com True, o Tony Hadley abasteceu a quinta geração depois dele, de grana.
5: Qual que é True?
1: É verdade. Pô, essa música é demais.
3: É verdade, né?
1: Essa música é maravilhosa.
5: Tchan,
3: tchan, tchan.
5: Tô ligado.
3: It's true.
5: Lembrei.
1: Isso é maravilhoso, velho.
5: Não, isso aí é.
0: Isso é legal.
5: Isso é bom pra fazer amor.
3: Tudo fala que é maravilhoso agora, pô.
1: Mega hit.
0: E por último, mas não menos importante, aliás, bem importante, faria 85 anos hoje o Charlie Watts.
3: Ah, olha aí, ó.
0: Eterno Rolling Stone. Baterista dos Stones, faria hoje 85 anos, pereceu em 2021.
1: Grande, cara. E ontem era o aniversário do Ron Wood. Eu lembro do show dos Stones em Porto Alegre, começou a chover.
3: E aí tava o mundo inteiro, né?
1: E aí tava os caras na frente, assim, o Mick Jagger chamou o Charlie Watts: vem aqui com a gente. Ele: não vou na chuva. Eu vou ficar aqui tocando minha bateria.
3: Fica doente se eu for na chuva, né?
6: Vem com chuva e vento.
0: Tá louco. 1:19. Vamos abrir os destaques aí, meu irmão. O que repercutiu nos jornais de ontem pra hoje? Obra com banana e fita adesiva, avaliada em 34 milhões de reais, é roubada de exposição.
5: Lembram da
0: fome
5: clássica?
0: Fome do mundo.
3: Claro.
5: Lembram da clássica obra de arte da banana na parede?
3: Uma fita tape?
5: Exatamente. Ela foi roubada, a obra
0: Silver Tape.
5: Comedian, né? Que é justamente, desde 2019, ela é exposta no museu. Justamente para trazer a ironia do que seria uma obra de arte. Uhum. Isso foi o que quis fazer o Maurizio Cattelan.
3: Italiano, né?
5: Sim.
6: Não.
5: Quer falar mais sobre ele?
3: Não. Só reforçando.
1: Ah, achei que tu ia dar uma aula também, sobre o Maurizio Cattelan.
3: É que os italianos fazem ótimas obras de arte.
5: Então já faz sempre.
6: Tu tem mais dois pintores italianos assim para citar pra gente ou não?
3: Sim, Michelangelo.
5: Tá, um.
3: E o outro. Leonardo da Vinci.
1: Boa. Dois. E se o Leonardo da Vinci, né, Rafinha?
6: Por que é, garoto?
0: Vamos aprofundar um pouquinho mais, então.
3: Não, eles me pediram os dois, eu dei. Vamos seguir a nossa.
0: Não, eu quero falar de Leonardo da Vinci.
3: Ah, bom. Pintor,
0: qual é a principal obra do Leonardo da Vinci pra ti? Mona Lisa.
3: Ótimo. Tá. E depois tem o Mickey, que ele pintou.
6: Aonde?
0: Mickey?
3: Não, o rato.
1: Tu tava indo bem, cara.
3: É, me perdi nessa, Vinci? Tem razão, é.
0: Tá bem.
6: Eu acho que eles falam do Michelangelo, né?
5: E aí, essa obra ela tá exposta em Miami, lá com a sua silver tape, e aí o segurança deu uma vacilada e roubaram a banana. em tese.
6: É uma tese.

0: grana numa silver tape. Por que que ele diz? Porque ele diz, fui eu que fiz, eu dou o preço que vale.
1: Se tem liquidez ou não, é outro sistema.
0: De 3 em 3 dias, justamente pra banana não apodrecer, a banana já é trocada.
1: Ah, não.
0: Então,
2: mas isso aí não é original, não é original.
3: Da obra.
2: Não é original.
1: É uma banana que foi feita.
0: É ridículo. Não. É uma banana perecível.
1: Ah, então só adiantaram a troca da banana.
0: E aí, ratearam, pegaram a banana e já haviam comido a banana. A gente deu a notícia uns anos atrás que comeram a banana. Dessa vez roubaram a banana, ninguém viu onde é que enfiaram a banana. E aí o segurança, quando viu, foi lá e, ao invés de ir no terceiro dia, substituiu no primeiro dia e tá de volta lá a banana.
3: É que Deus fez a banana pra ser comida, não é pra ser exposição.
0: É uma obra de arte.
3: Uma obra de arte. Arte, exato.
4: É verdade.
3: A banana é uma delícia.
4: Uma batida, né? É bom pra câimbra, né?
3: Muito. É porque tem potássio, né?
4: Exatamente. Isso é bom antes dos exercícios.
3: Lembro do Guga Kirten, que sempre levava uma banana pra comer na quadra. Verdade.
0: Hoje tem, inclusive, 13h15 da tarde, João Fonseca vai
4: entrar. Achei que era o Guga.
0: É que o Guga, ele foi pra lá pra assistir. Tem uma galera indo pra lá. O Victor Clay postou stories também.
4: Em Paris,
0: tá,
4: né?
0: Foi pra lá pra assistir o jogo do João Fonseca. Hoje, quartas de final. De volta um brasileiro entre os 8 maiores tenistas do mundo.
3: Que caminhada legal desse gurizão. É. Grupo fingia ser o Keanu Reeves para roubar uma idosa.
0: A polícia civil do Pará achou mais uma vez o golpe do amor que tanta gente fala que...
2: Eu já caí algumas vezes.
0: Não, mas nesse caso é com inteligência artificial e deepfake, porra.
2: Também. Ainda não caí nesse.
0: Ainda não, né?
2: Ainda não.
3: Mas tá ficando velho,
2: possível que eu caia. Mas serei uma vítima, provavelmente, no futuro.
0: Que é o velho golpe que normalmente os golpistas se aproveitam de pessoas idosas. Nesse caso era uma senhora de 71 anos que nas redes sociais acreditava ter um relacionamento com o ator de Matrix, o John Wick, o Keanu Reeves.
4: Ou o ator de Caçador de Emoção, porque ele também fez.
0: Ninguém conhece ele por esse filme.
3: É, não, é verdade.
4: Desculpa.
0: É que se fala o ator de Matrix, todo mundo sabe quem é.
3: É verdade.
4: Ah, mas Matrix... Bom,
0: e o John Wick é o último grande hit dele.
2: A gente não está a qualidade do filme.
0: Não é a qualidade
2: só ser famoso.
0: É o que é só
2: o que é mais pop. Mas com quem que ele faz Caçadores de Emoção?
4: Com o Patrick Swayze, né?
3: Que era conhecido por Ghost.
4: E ele morre no final.
3: Não, é antes do Ghost.
4: É antes do Ghost, o Caçador de Emoção.
3: É, tô pra te dizer que é o primeiro filme deles todos ali.
4: É Poison Break que agora tá ali. Aí tem o 2 que é uma bosta. Não tem que ver.
0: Eles criaram uma rede social, que em tese seria privada do ator, para ele se relacionar com algumas pessoas. E durante um ano ele se relacionou com esta idosa, inclusive com a ajuda da inteligência artificial durante videochamadas. No início eram só fotos.
3: Não é possível, cara.
0: Eram
3: videochamadas.
4: Tem que cair mesmo. Tem que
0: chamada.
4: Não adianta.
2: Ah, mas tá, que a gente se aproveitou, então.
0: E o pior, agora vem
3: a pior. Qual é a pior
0: parte? Ela mandou pra ele 300 mil reais.
3: Não é possível, cara.
4: Deve ter feito um empréstimo.
1: Ah, olha, vou te falar.
3: Possível,
4: deve ter feito um empréstimo.
2: Por quê? Porque ele teve um ano muito ruim, né? O Keanu
3: Reeves.
2: Daí ele precisou de um empréstimo da tiazinha.
4: É o que o proctologista dele fala quando ele vai fazer o exame também.
2: É verdade.
4: Que idade tinha a senhora?
0: 71.
3: Não, ela tem ainda, ela tá viva.
4: Ela tá
2: não
4: viva?
2: Não sabemos.
4: Ela pode infartar depois dessa notícia.
3: Sabemos. Pode, é verdade.
2: Se tu perde, com 7-1, tu perde 300 mil? Pau, coraçãozinho.
4: Assalta banco daí depois.
2: Né? Isso, aí,
4: adrenalina, vida.
2: Ah, larga tu e vem comigo.
3: Que dureza.
1: Não é fácil.
3: Não é fácil. Tá rindo o que aí? Tá vendo aí no teu telefone?
1: Mas que tanta curiosidade.
3: Não, é que a gente tava falando um assunto que não era exatamente engraçado e tu tava rindo, rachando o bico.
1: Não, eu tava rindo de vocês.
3: Ah, tá.
1: Eu estava, que eu consigo fazer várias coisas ao mesmo tempo.
3: Claro que sim.
4: Nós não temos tantas,
1: né, Rodaí? Homens não têm muita
3: habilidade. Homens não conseguem.
1: Não consegue.
3: A mulher consegue um monte de coisa, é verdade. Aliás, tem um e-mail aqui que fala isso pra ti.
1: Olha aí, ó.
3: Daqui a pouquinho eu trago. Agora a gente já termina os destaques do Pretinho. Sim, terminamos assim os destaques do Pretinho. Hoje eram poucos destaques.
1: Entendi.
3: Hoje nós vamos dar bastante voz para nossa audiência pelo Pretinho Básico, @atlantida.com.br. Rodaica, pode começar.
1: Eu já tenho um rapaz aqui que
3: antes
1: diz
3: que
1: o seguinte: Rodaica, conheci uma gatinha recentemente.
4: Meu amor, né?
1: Quando eu li a primeira fase, eu achei que ele estivesse referindo a um bichinho que ele tivesse adotado.
4: É,
1: um
4: bichinho, né?
1: Mas não, é uma mulher mesmo.
3: Ah,
1: é
3: uma mulher mesmo.
1: Conheci uma gatinha recentemente. Saímos algumas vezes e foi maravilhoso. Depois de um tempo, eu consegui confiar e gostar de outra pessoa. Na última quinta-feira, dia 28, brinquei com ela, nada muito sério. E ela disse que éramos solteiros e que cada um podia fazer o que quisesse.
4: Tá, ela já deu a barbada.
1: Acabei ali, né? Levando pro coração e respondendo apenas com um entendi e dei uma risada sarcástica. Na sexta, dia 29, assaltaram meu apartamento no final.

0: Final da tarde. Ah, fiquei injuriado o fim de semana inteiro, sem querer interação com ninguém, e acabei não mandando mensagem pra ela. Segunda-feira, eu já tava com a cabeça um pouco melhor e decidi deixar o orgulho e o ego de lado e chamei a gatinha. Como podem imaginar,
1: ele fez assim,
0: a mesma acabou ficando braba, pois eu sumi de quinta a domingo. Eu expliquei tudo o que aconteceu e mesmo assim não adiantou. O que, que eu posso fazer para tentar reverter tudo isso?
1: Por que, que ele sumiu? Qual era a explicação?
2: Vamos tentar entender. Cara, ele acabou de ter um apartamento assaltado.
3: Que roubaram o apartamento dele.
1: Ah, ok, entendi, lembrei.
0: Tu tava respondendo alguma mensagem no teu celular, não, que tu não teve a capacidade de entender o que eu tava falando?
2: Se é o Rafael...
0: Porque enquanto a senhora entregava 300 mil reais para a quadrilha... Né? Com todos os detalhes aqui na minha memória, eu respondi uma mensagem. Tu não conseguiu, sem responder mensagem, ouvir o que eu tava dizendo. Numa...
2: De segunda a sexta.
0: E nem entendeu nada do que eu disse agora, pela tua cara.
1: Não, eu entendi. Eu só precisava entender o que tinha acontecido com ele.
0: Primeiro, o rapaz
1: mas
0: começou
1: ele ficou
0: assim.
1: Quatro dias cuidando do assalto?
0: Eu vou te explicar o que aconteceu.
2: Foi de quinta
0: ele
2: domingo,
0: começou
2: Alexandre.
0: A sair com a menina e começou a gostar dela.
1: Tá.
0: Deu a entender que tava gostando dela e ela disse: ah, mas a gente é solteiro, cada um faz o que quer. É, ele se sentiu. Sentiu abalado.
2: Gato escaldado,
0: fez
2: né?
0: Fez de conta que não sofreu e tocou a vida, mas ficou com seu ego ferido. Neste meio tempo, assaltaram o seu apartamento dele. E ele ficou injuriado.
1: Puta merda.
0: Passou o final de semana inteiro sem querer contato com ninguém.
1: Perfeito.
0: Segunda-feira, ele pensou, tava ali com a saudade da guria. Ah, vou deixar o meu ego de lado depois do que ela me disse e vou procurar.
2: Olha só.
0: Ela estava extremamente incomodada porque ele sumiu desde
1: quinta-feira. Também se incomodam por nada, né?
2: Aí eu vou falar
0: e
2: que
0: ele
2: tá
0: explicou
2: certo.
0: O que aconteceu e ela não adiantou.
3: Continua aí ele
0: incomodado.
3: Tá certo.
0: Não, não é pra saber se tá certo.
1: Magrão, Magrão. Vai pra rua que tu acha.
3: Vaza, isso aí.
1: Vai pra rua que tu acha.
2: Insensibilidade da menina. Exatamente. O rapaz foi assaltado.
3: Ela,
2: né?
3: Ela não tinha toda a informação, não sabia
1: no sentido
3: o que tinha acontecido.
1: Sai do apartamento, vai pra rua.
2: Até porque ele não tem mais nem onde sentar. Roubaram tudo no AP dele.
0: Não sabemos.
3: Vai contar ela? No chão. Ah, faz no chão, não. Papelãozinho.
0: Ele só perguntou o que, que ele poderia fazer pra reverter a situação, porque ele quer ficar com a guria.
1: Já sei, vou mandar uma sugestão pra ele que não vai ter erro.
0: Mas vocês não conseguem, entendeu?
1: Então vem comigo. Franguinho, vou mandar pra ele uma sugestão que não tem erro. Franguinho com polenta.
2: Franguinho com polenta, show.
1: Manda flores pra ela. Manda flores. Começa mandando flores.
4: Não, o cara não tem nenhuma relação, vai mandar flor já.
3: Ah, manda um móvel.
1: Ele tem uma relação, pô.
3: Roubar a casa dele.
1: Não, ele não tem.
3: Sofá,
1: ela não quer
3: casa
1: nada
3: dele,
1: com ele.
3: Não
1: vai mandar flores pra uma mulher que não quer nada contigo.
0: Se ele quer conquistar ela, eu acho uma boa estratégia.
1: Ela não disse que não quer nada com ele, ela só ficou chateada porque o cara sumiu.
2: Não, ela falou que ele, tu não prestou atenção ali. De novo, tu não prestou atenção.
1: Ah, eu vou dizer, tá difícil pra mim, tá? Tá difícil
0: ele
1: pra mim.
0: Ele quer conquistar a moça, independente do que ela falou pra ele. Então
1: manda
0: ele tem
1: flores.
0: Que ter uma atitude de homem. Quer conquistar a moça, faz valer. Vai atrás da guria,
1: mas
0: manda
1: o Alexandre
0: uma flor.
1: Deu a melhor dica.
0: Manda uma mensagem, convida pra jantar, isso. Convida pra cinema.
1: Vai pra rua que tu resolve.
0: Entendeu?
2: É, porque dentro de casa a vibe tá ruim.
1: Isso aí não hack. É uma bela dica. Vai pra rua que tu resolve. Exato, se a mina não quiser nada contigo, vai pra rua. Vai pro parque, na tarde de sábado, na
0: talvez
1: manhã de domingo.
0: Talvez o rapaz queira.
1: Tem cachorro,
0: um
1: vai no mercado.
0: Talvez
1: tiver
0: ele queira
1: cachorro,
0: amar. Entendeu?
1: Ele pode achar, ele pode achar. Mas ele pode achar o amor dele, o amor da vida dele. Ou não achar. Ou não achar.
4: Não precisa achar o amor da vida, só uma relação casual.
2: Gente, tem a novela
1: mas ele
2: nova.
1: Quer, porã.
0: Ele tá gostando da menina.
1: Tu acha que é só tu que pode ter o amor da vida? Ele não.
2: Alexandre, a nova novela da TV Globo chama-se Quem Ama Cuida. Convida ela pra assistir um episódio na segunda-feira.
4: Ah, mandou muito bem. Segunda-feira é dia de estar em casa vendo novela.
2: Porque ele não é de quinta a domingo que eles estão sem
0: sim,
2: falar.
0: Sim, mas hoje já é terça.
3: Mas hoje é terça.
2: Então pode convidar amanhã.
0: Tem que tomar uma
4: não, mas é que segunda é um dia bom de ver novela.
2: Exatamente.
0: E aí ela vai dizer, segunda tu fez o quê?
1: Pelo amor de Deus, convidar a mina pra ver novela.
4: Mas é que a novela é quem ama, convida pra ir no cinema.
2: O nome da novela é Quem Ama, Cuida.
0: Mas não quer dizer, não.
4: Vocês não entendem, o Rafinha e o Rafinha tá certo.
2: Sensibilidade. Obrigado por a tua canção.
4: Certíssimo.
1: Muito bem. Magrão, boa sorte pra ti.
4: Pra ver a novela no chão da minha casa, que me roubaram tudo.
1: E a TV vai ver onde? Cadê a TV?
2: Ele não sabe se levaram a TV.
4: Tem Copa.
0: Assiste no Globoplay.
3: Alguma coisa roubaram.
4: Copa do Mundo, ele já comprou a TV nova, não vai ficar sem TV.
1: Bah, que bons tempos aquele que o cara comprava TV pra ver a Copa, TV nova pra ver a Copa do Mundo.
4: Ah, e aquele tempo que só tinha TV e o colchão e a geladeira na casa, irmão. Tu lembra?
1: Lembro, porra, era maravilhoso.
4: E era maravilhoso.
2: Quanto mais coisa o cara tem, mais
1: problema. O cara se bastava.
3: É, exato. E aquele colchão. Já passei por isso. E pô, o colchão.

0: me faz acreditar que vocês não têm memória mesmo.
1: A Rodaica me conheceu, eu era assim. Lembra?
0: A Rodaica se queixava todos os dias.
1: Tinha uma TV preta e branca, um colchão e uma geladeira. Dentro da geladeira, um tomate de veludo.
0: Todo dia reclamava.
2: Tu morava num cativeiro.
3: Tomate de veludo.
2: Tomate Tony Ramos.
3: Todo mundo já teve na geladeira.
1: Que é verdade. Ai, vai, Porazinho, bota uma aí então.
4: Eu tenho um ouvinte aqui que se chama Daniel e ele é de Curitiba. Aliás, um abraço pra Blumenau. Hoje eu tô aqui em Blumenau, já saí pra almoçar. Galera, pô, galera me reconhece.
1: Já fiz o Popular Day aí, Porazinho?
4: Já fiz o Popular Day, cara. Galera, amo o Pretinho Básico em Blumenau. Verdade. A gente já teve inúmeras passagens por aqui.
1: Verdade.
4: Lotamos vários lugares.
1: Algumas inesquecíveis. Eu nunca fui a Blumenau.
4: Inclusive no Oktoberfest, que foi quando eu percebi, Alexandre, que o Pretinho tinha dado certo.
1: Uhum.
4: Apesar de não parecer, foi quando a gente veio pra Oktober e nos receberam de limusine aqui, né?
1: Que loucura.
4: Nós chegamos na limusine no tapete vermelho da Oktoberfest e eu disse sim, cara, a vida mudou por causa desse programa maravilhoso. E temos aqui uma mensagem de Daniel de Curitiba.
2: Bela cidade, Blumenau, Leo Porano.
1: Bela cidade. Cara, ele falou isso há 5 minutos atrás, ele já falou um monte de coisa depois.
2: Mas eu não posso elogiar o Blumenau, só pode, ele pode elogiar o Blumenau.
1: Pode elogiar o Blumenau. Elogia o Blumenau.
2: Blumenau, um elogio pra vocês.
1: Beleza.
2: Cidade linda, mulheres bacanas, comida verdade. Boa, comida sargento boa. Juntos, só o pessoal do bem.
3: Irineu.
2: Rafa Steinbach, que é um gatinho.
4: É verdade, é isso aí. Tava aqui agora, tu mas quer eu que eu mande uma mensagem pra ele?
1: Eu só quero que tu leia o e-mail, Porã.
3: Eu prefiro o Cielo Benesse.
4: Ontem rolou um e-mail sobre os piores personagens da história do Pretinho e não existe como iniciar a discussão sobre esse assunto sem relembrar o GOAT dos personagens ruins. Luciano da Silva Lopes. Quem reclama da falta de repertório das frases do magnífico palhaço Maionese e amar os personagens do Potter? Tipo, o Galvão Bueno, o Quicksilver, alô alemão, gurizão, como é que tá o gurizão?
1: Lembra todos dela? Os personagens do Potter tinham meia frase só,
4: o né? Cazuza,
1: e eles pensam
4: só personagens maravilhosos que apareciam esporadicamente.
2: Cara, vou te falar, cara. Cara, você falou, cara.
4: Como uma frase e nada mais. E sobre o assunto dos personagens que só tem uma frase, vale menção honrosa ao Neila, maravilhoso.
1: Só aconteceu nos anos 70.
4: É um presente que eu me dou. E a Gal Costa, que não era Gal Costa, na verdade era a Bethânia.
1: Era
4: que a
1: Bethânia.
4: Me chamou!
1: E o louco dessa música da Bethânia, que todo mundo acha que essa música, sei lá, é da Bethânia, é do Caetano, é, sei lá, essa música é do Guilherme Arantes.
4: Ah, é?
1: É, essa
4: que
1: música
4: sujeito, do Guilherme, né?
1: Que sujeito, maravilhoso.
4: Uma coisa nova
2: maravilhoso.
4: Hoje contigo.
0: Não, verdade, é que a gente exemplo. Cantava aquela outra. Vai sentir falta chamou. De mim.
1: Ah, essa é Alcione.
4: Essa é Alcione. Essa é que eu imito Alcione, né?
2: Não sei.
1: Imita Alcione pra nós aí, cantando o hino brasileiro.
2: Isso, vamos lá.
4: Só sei cantar.
3: Aí chamou Belo junto.
1: Sentir falta de mim. Aliás, não falamos sobre isso, né? Nós não falamos sobre o hino do Brasil, o hino brasileiro cantado... Na abertura da partida do Brasil contra o Panamá no domingo. Que troço constrangedor.
4: Deixa eu assinar o e-mail do Daniel de
1: Por
4: Curitiba,
1: favor, pode assinar, Borã.
4: Vida longa ao PB e ao palhaço Maionese.
1: Olha aí.
2: Se você tá feliz, do Daniel. Pega o meu nariz. Se você tá mal, pega no meu palhaço Maionese. Dia 9 em Jaguarão, confirmado.
3: Confirmado.
1: Tá chegando dia 9 aí, hein?
4: Geraldo, tá aí.
2: Não, eu não falei de qual mês.
1: E tu, Rafinha, vai botar o que pra nós?
3: Pretinhos, boa tarde. Eu fico puto quando o gordo Rafa Gomes...
1: Nem é mais tão gordo.
0: Não. Tem que mudar esses nomes aí.
3: Nem Rafa é mais Gomes. O Rafa nem tão gordo, então.
1: Tá bom, Rafa, nem tão gordo.
3: Mas eu só li o que o ouvinte mandou aqui. Mete que ele olha o WhatsApp do PB.
2: Eu olho.
3: Dia 11, agora do 5 do mês passado, mandei fotos da nossa cachorrinha pro Petinho Básico. E os aniversariantes que eu e meu filho fizemos, aniversário no mesmo dia. E até hoje o Petinho não apareceu. O aniversário, quem sabe, ele coloca no ano que vem. Esse mangolão só vê as mensagens de mulher pra ficar olhando as fotos.
2: É verdade.
3: Brincadeira, não, pessoal, não estou só por ver o Pretinho até o final de 2026. É o Joel de Itajaí que mandou isso.
5: Cara, que chega disparado, o que mais chega no e-mail do Pretinho no WhatsApp é o Petinho Básico. Disparado. Chega.
1: A galera é orgulhosa dos seus bichinhos, né?
5: E aí, às vezes é meio ruim ter que escolher o bichinho, assim, sabe?
1: Sim.
5: Então eu vou no último que chegou, no, que tem a foto melhor a melhor qualidade pra aparecer na live.
1: Bom, já o Rafa deu duas dicas importantíssimas aqui agora. capricha na qualidade da foto.
5: Isso. E seja envia, o último a
1: envia no dia.
5: Envia no dia. Ah, bota lá pro dia tal, cara.
0: Como assim envia no dia?
1: No dia do programa.
5: Porque quando eu abro a caixa de e-mail, todo dia tem muito e-mail.
0: Mas tem programa todo dia, a pessoa vai mandar todo dia.
1: Não, então. Tu não entendeu.
5: Não. Ah, eu quero que apareça hoje. Ah, manda entendi. De manhã, isso. Manda perto do meio-dia, porque fica mais fácil de pegar.
3: Qual foi a última do WhatsApp aí, Gomes?
5: A última do WhatsApp, peraí.
1: Tá. Porra.
3: O quê?
1: Vai ter que ligar o telefone.
5: Não tá desligado. Tá ligado?
3: Ele tá desligado?
5: Não, ele não está desligado, Rafael.
1: Tá ligado. Se não tá desligado.
5: Ele pode aplicar e ler qualquer manda coisa. Em cima da hora que entra. O Eliezer mandou.
3: O Eliezer.
1: Aí, ó.
6: E outra coisa, não manda assim. Meu aniversário é dia 9 de setembro. Me dê parabéns. Não vamos lembrar.
0: Então, sim,
6: então
0: o Pretinho Básico ele é um programa que ele vai contra tudo que a gente prega nesse sistema assim, de escolha. Rodaica? Não, tipo assim, tem gente que se organiza, pessoas organizadas, mandam antes, fazem. É, exato. O Pretinho é o contrário. É quanto mais tarde tu mandar, quanto mais em cima da hora, quanto mais, na verdade, não tem regra.
1: Não tem regra, na verdade.
0: Não, a regra é essa.
6: Ali 5 para 1, pintou um aniversariante.
0: É isso.
1: Deixa eu ver um e-mail que a gente...
5: E aniversariante também. Só pode dar parabéns para 2 por dia. 1 a 1, meu aniversário 18. Chega tranquilamente meia dúzia todo dia.
1: Vamos por falar nisso, nós chamamos...
0: Não dá para dar vazão nisso em outro lugar, hein? Tipo no Instagram, por exemplo?
1: Tem que avisar o pessoal. O que é? Fazer o quê?
0: Dar vazão a todos esses ouvintes que se prestam a mandar uma mensagem com a foto do cachorro.
5: É muita gente.
0: Dizendo né? Hoje é meu aniversário. Bota vai no dar Instagram. Muito trabalho.
1: Não, nós vamos botar no programa. Obrigado, desculpa. Eu sou a desempregada de ontem.
0: Que a audiência tá do meu lado nesse momento. Mas tudo bem, gente. Vocês viram como é que é, né? Sabe por que eles não querem trabalhar.
1: Deixa eu te falar. É que tem uma coisa chamada Lei Geral de Proteção de Dados. A gente não pode expor a nossa audiência no perfil do Pretinho.
3: É verdade.
1: 3 milhões de seguidores.
6: Cachorros. O cachorro pode ser roubado.
1: A ideia não é ruim e a gente pode utilizar isso, inclusive, para ampliar a exposição da marca que colar com a gente aqui no Pretinho. Eu vou desenvolver isso com o nosso departamento de projetos hoje à tarde. Agora eu gostaria que vocês me permitissem que eu lesse um e-mail da aniversariante de ontem.
3: Claro.
6: Eu te permito.
1: É a desempregada de ontem. Lembram que a gente falou que a ouvinte era desempregada?
5: Ela não mandou a profissão.
1: Peço que o Fetter leia às 13. Ontem, vocês, seus queridos, leram meu e-mail de aniversariante do dia. Foi no programa das 18 e eu não estava escutando. Mas, meus amigos do grupo de fãs do Pretinho me avisaram e disseram que foi muito engraçado. Eu pedi para que resumissem para mim. Alguém disse, melhor tu mesma ver. E me mandaram o corte. Rapazes, eu ri demais. Então eu vim contar-lhes sobre minhas profissões.
3: Opa!
1: Tenho um ateliê de costuras, onde presto serviço a empresas de uniformes e reformo e também modifico roupas em geral. Também sou terapeuta holística, terapeuta tântrica, profissão na qual trabalhei por bastante tempo e é a minha profissão do coração.
6: Interessante.
1: Por quê?
6: Não, porque a pessoa tem emprego, né, Rani?
3: Mais de um, né?
6: Ela não é desempregada, ela tem
1: vários talentos.
6: Multifacetado.
1: Que nem tu, gordão.
6: Obrigado.
1: Pela correria do dia a dia, eu precisei focar em uma coisa só. Não é fácil ser autônoma, mas consigo cuidar da minha filha bem de pertinho e ajudar a outra filha com o meu neto. E é isso que me mantém todos os dias acreditando no meu trabalho em casa. Observação para Gomes. Tu te perdeu. Eu não mandei pelo WhatsApp, muito menos tu me respondeu. KKK. Amo vocês, mandem um beijão pro nosso grupo de ouvintes que dia 14 completa 3 anos de muito amor pelo Pretinho e às vezes também passamos raiva.
5: Por isso que ela não me respondeu,
1: com certeza.
0: Eu imagino.
1: Que baita e-mail.
5: Raiva e amor, né?
1: Como é o nome dela?
3: É.
1: Ah, que indelicadeza.
4: É o nome dela. Indelicadeza agora, total. É mais uma vez o Moro.
3: Mas aí é uma sucessão de erros.
0: Não é possível.
6: Tu não gosta dela, né?
3: A gente se supera. O Gomes não gosta da ouvinte.
1: A gente se supera.
5: Não sei quem é ela.
3: Não botou
1: empregada num dia.
3: Não lembra do nome. Diz que respondeu pelo WhatsApp. Não foi pelo WhatsApp.
6: Só cachorro, é uma camisetinha.
3: Só curva, né?
6: O
3: nosso corretor aí tá brincadeira.
5: Todos os dias.
1: Tá tudo bem.
3: Ela
1: sabe quem é, isso é importante.
5: É a cara. Carla Klein.
1: Isso mesmo, aí, Carla isso. Klein. Essa aí mesmo, Carla Klein.
5: Não sabia.
1: Não era ela. Era sim.
0: Calma, que ele não tem certeza. Não,
3: eu acho que é ele.
1: Ontem às 18.
0: Tu pode ter lido o e-mail da Carla.
4: Não, a Carla foi ontem à 1, que eu tava no programa.
5: Então foi às 18.
1: Ah, meu Deus. Não.
5: Então é a Letícia Mone.
3: Daí, agora?
5: É a Letícia Mone, certeza absoluta.
3: Aham.
5: Certeza absoluta.

0: como Leti. Também tu tinha
1: certeza. A gente pode ouvir o programa.
2: Se tu tem certeza absoluta, eu vou comprar contigo.
3: Eu aposto meu emprego.
2: Beleza.
4: Não faz isso. Não tem como ninguém olhar nada.
2: Cara, tu não tem emprego, tu tem trabalho.
4: Deixa quieto.
2: Porque tu vem aqui e faz.
0: Muito obrigado. E qual é a diferença? Parabéns. Agora é uma burrice minha.
2: Ah, aqui o emprego. Emprego é
0: um emprego é termo, ruim, trabalho é legal.
2: Emprego, emprego tá patrão, muito mais relacionado, emprego, relacionado à obrigação, né, cara? Exatamente, emprego tá mais relacionado à obrigação, ao resultado que tu quer. Eu vou pegar meu salário, eu vou lá fazer meu horário, ganhar meu salário. Isso é emprego. Trabalho é uma coisa que te dignifica, uma coisa que te dignifica, né? Que te traz assim.
0: Essa... Dignifica.
2: Né? Dignifica.
0: Isso. É importante isso aí, dignifica
2: algo pra ti.
0: Dignifica.
2: Né? E que te faz sentir. Tira uma pessoa útil, dignifica, talentosa.
4: Dignifica, né, Porã?
2: Muito dignifica. Bom, Porãzinho, muito bom.
0: Trabalho
2: dignifica. Eu falei dignifica?
0: Não tinha, cortou.
2: Aliás, esses dias eu passei por um post também. No Instagram que dizia o seguinte, um post corporativo de um grupo que eu sigo, dizia assim, teu chefe não é teu amigo, a empresa em que tu trabalha não é a tua família, portanto, faça seu trabalho, pegue seu salário e vá-se embora.
3: É porque não sei eles se querem empregados, né?
0: É que depende
2: não sei se eu concordo.
0: Depende de onde tu trabalha, né?
2: Pode ser também.
0: Que às vezes tu age com a pessoa da amiga e quanto verdade. Menos espera, tu leva
2: uma rasteira. É verdade.
0: E isso te entrega muito, tu te entrega muito, por isso que eu vivo nas ruas. Quando tu te entrega muito no serviço, te demite.
2: Como?
0: Às vezes te entrega demais, dá a camisa, o sangue pela empresa, te demitem.
2: Ah, te demitem, sim.
0: Então faz que nem eu não trabalho. Eu não trabalho. Eu prefiro viver nas ruas pedindo, entendeu? E não atrapalho ninguém. Tá bem. Eu só não tenho ideia, eu digo, Deus te cuide.
2: Mas aí é uma ameaça daí.
4: É uma ameaça,
2: daí,
4: né? É uma praga, né?
0: Não, praga é outra coisa. Praga é outra coisa.
2: Deus te cuide.
4: Isso te dignifica um pouco.
0: Me dignifica enquanto ser humano e homem que sou. Um homem. Criei 3 filhos, uma mulher e ajudo minha mãe quando eu posso.
4: E nunca trabalhou?
0: Nunca.
4: Tu vê só.
0: Mas um homem dignidade, né? E dignificamento.
2: Puta, agora eu lembrei de um troço, Ivan. Pá, agora me deu um aperto no coração.
4: Opa.
2: Uma vez um cara me pediu uma esmola na rua. Era bem longe daqui, era num outro lugar no mundo. E eu, não tinha, não, era turista no lugar e tal, disse, não deu e tal. E aí o cara olhou a minha tatuagem e olhou pra mim e falou, and life is a gift, you say. Tipo assim, o cara disse, e tu diz que a vida é um presente, tu não quer me dar uma esmola e tu diz que a vida é um presente. Aquilo foi
3: deu
2: ruim.
3: Deu no meio.
2: Deu
3: foi
2: no
3: lá
2: meio.
3: E pegou 100 doleta e
2: não,
3: deu.
2: Não, nem era dólar.
0: Ah, essa era turma aí era pesada.
4: Era euro.
2: Era euro daí.
4: Era euro que tinha que dar pro cara.
2: Que loucura.
3: Velho.
2: Vocês ficam muito chatos e sérios com a Rodaica.
4: Não, vai ver que é porque eu sou chata e séria e influencio as pessoas a serem assim também.
2: Não é isso que ela diz. Boa tarde, bebês. Me chamo Ana Paula, sou de Esteio, Rio Grande do Sul. Sou muito fã de vocês. Ouço desde os primórdios. Sempre gostei da quinta série, das besteiras, do zum zum zum aí do programa. Porém, ultimamente... Principalmente quando a Rodaiquinha está no programa, o PB fica em banho-maria. Todos ficam sérios, com medo de fazer uma graça a mais e serem repreendidos pela estrela móvel.
4: Quanto poder, hein?
2: A Rodaica. Pra tu ver, né? A mulher tem poder. Rodaica. É a Ana Paula Rodaica que escreve.
4: Fala, Ana Paula.
2: Tenho várias amigas e elas me contam cada história cabeluda que me dá vergonha de ser mulher.
4: Ué?
2: Por favor, não generalize. Assim como existem homens que não prestam, também existem mulheres que não prestam. Beijo no coração. Outro pra ti no esôfago, Ana Paula.
3: Acho que ela tá precisando trocar de amigas.
4: Ana Paula, deixa eu te dizer uma coisa. Talvez com o tempo tu vá aprender isso. Obviamente que nesse mundo existem homens e mulheres que não prestam. Mas eu acho que nós, mulheres, cabe a gente enxergar o lado positivo das mulheres e enaltecê-las.
2: Ah, cabe aos homens também.
4: Já que os homens fazem isso muito bem com a sua classe. Então acho que a gente tem que aprender a fazer o mesmo, né? E vamos deixar as rusgas para outro lado.
2: Não,
4: eu jamais vou abrir esse microfone aqui para tratar de forma negativa, pejorativa, ou o termo que for, uma outra mulher, por mais que ela esteja errada. Não é o meu papel fazer esse julgamento aqui. Vou fazer contra um homem? Vou! Porque o homem, nesse ponto, ele tem o lado dele para lhe defendê-lo. Não preciso tomar eu esse papel. O meu papel sempre vai ser de defesa da mulher.

0: que o dos homens acredita. Sempre vai ser de defesa dos homens.
1: É o que eu defendo por aí direto por causa disso.
0: É isso.
2: Mas tu não precisa
3: defender. Quem que defendeu o indefensável?
2: Eu não preciso da tua defesa.
1: Precisa.
3: Mesmo tu errando, por aí eu tô contigo.
2: Mas eu não sou perfeito, eu erro, sou ser humano.
4: Todo mundo é ser humano, por aí. Todo mundo é.
2: Tem gente que não é.
1: Tem uns que são mais do que outros.
2: É verdade.
0: Que vai além.
1: Porã! Rapidinho, Alexandre.
4: Bota.
1: Se uma abelha lhe pica, porã.
0: Eita.
1: Você chupa a picadura ou você aperta a picadura?
2: Aperto, com certeza.
4: Não, eu boto alguém pra chupar.
1: Não, mas não tem essa possibilidade.
4: Vai que chupa. Vai que...
0: sozinho no mato.
4: Vai que mordeu a coxa. Tá, não tem como eu chupar minha coxa.
1: Então
4: tu
1: aperta.
0: Aperta
1: a picadura.
0: Aperta, arranca um pedaço da camiseta e faz um...
1: Um torniquete.
0: Um torniquete.
1: Isso. Não deixa o palhaço maionese queimar no incêndio dos personagens. Não tem um dia que não acorde cantarolando a música.
5: Se você tá feliz, pega o meu nariz. Se você tá mal, pega no meu palhaço maionese. Dia 9 em Jaguarão.
1: Confirmado, né?
5: Confirmado.
1: Abraço
5: confirmado.
1: Do Jean de Brusque. Já comprei ingresso pra ver o palhaço ketchup em Brusque.
2: Olha aí.
0: Ou seja, já tem alguém faturando.
2: Já tem alguém. Ô, Rafinha, eu tenho uma pra ti também aqui.
1: Vamos lá, Poré.
2: Quem mandou foi o Marcelo Silva de Itajaí.
1: Ô, Marcelo.
2: Marcelo, manda aí pro Silva. Astronauta de Lego.
1: Ah, mas daí é palhaçada, né? Mas aí é foda.
2: Rafinha, se você tivesse 200 cuecas e o Fetter precisasse de metade, você daria 100 cuecas pra ele?
3: Acho que é o mínimo, né?
1: Tá, eu acho que é isso aí, mínimo, né? Compartilhar, né, porra? Parceria de dar cueca.
2: Marcelo Silva de Itajaí.
1: Nossa, que merda essa aí.
4: Valeu. Muito boa. Doação de sangue.
1: Boa.
4: Prezada equipe do Pretinho Básico, meu nome é Juan Seabra e venho com muito respeito solicitar a ajuda de vocês para divulgar um pedido de doação de sangue para o meu cunhado, Antônio Fábio Pacheco Nogueira. Ele está no Hospital Nossa Senhora da Conceição, em Porto Alegre, e necessita do apoio de doadores para auxiliar em seu tratamento. Pedimos a todos que puderem colaborar, que realizem a doação de sangue e informem no momento da doação os seguintes dados. Paciente Antônio Fábio Pacheco Nogueira, Hospital Nossa Senhora da Conceição, Porto Alegre. Então é isso, vai lá no Hospital Nossa Senhora da Conceição e doa sangue, por favor, para o Antônio Fábio Pacheco Nogueira. Atenciosamente, Juan Seabra. Obrigado, Juan. Pode sempre contar com a gente aqui para pedir sangue.
1: Dois sangue.
4: O que é, Ivan?
5: Do Palhaço Maionese.
4: Oh, desculpa, desculpa.
5: Dois sangue, ajude as pessoas.
1: É isso aí.
5: Elas vão morrerem, dois sangue.
3: Ele é um palhaço, ele deve participar muito dessas ações.
4: Ah, imagina, claro que
1: faz trabalho voluntário?
5: Fácil.
1: Ah, isso aí.
4: Qual foi o último que tu fez?
5: Foi num hospital.
4: Que tu fez
5: lá? Idosos.
4: Para idosos, que legal. O que que tu foi fazer lá?
5: Viagra. Me levar pros vovozinhos. Ganhei R$80.
3: Não, se é voluntário, não pode comer cachê.
5: Mas o Viagra
2: recebeu do laboratório. Recebeu do laboratório.
5: Eu levei Viagra para senhores.
1: Que merda.
4: Um pras duas. Rodaica, tem mais uma aí antes do intervalo?
2: Não, é 11 pras duas.
4: O que que eu falei?
0: Pras duas. Aí tá terminando.
4: Falei um pras duas?
3: Falou.
4: E quanto que é?
0: 11
4: pras
0: duas.
4: 11 pras duas. Ah, não, eu quis dizer 1 pras 10 pras duas.
0: Ah,
4: isso é importante.
0: No dia 26 de maio, no programa das 13, a Rodaica comentou sobre um casal durar mais tempo morando um em cada casa.
3: A Rodaica fala isso toda semana.
4: Isso é um sonho, cara, isso é um sonho.
3: Só depende de ti.
0: Mas eu discordo e vou explicar por quê, diz o ouvinte.
5: 1,50.
0: Eu acho que isso deixa de ser um casal e uma família para virar apenas um namoro. A família é um projeto de Deus em nossas vidas, é nosso primeiro ministério. Temos que aprender a vencer todos os desafios. Uhum. Sei que também não é fácil, em brigas conjugais já passou pela minha cabeça essa ideia, mas eu sou contra. Tô aqui criando meu filho de 17 anos com uma mulher fantástica, que é a minha companheira, não é mãe dele. Ela tá comigo há 11 anos, então imaginem a dificuldade dessa relação. Mas seguimos fortes. Eu converso com meu filho e sempre digo, cada um faz sua parte e tudo dá certo. Criamos meus dois filhos, o outro tem 22, já casou e foi viver a vida dele. Então estamos perto de encaminhar o mais novo também. Gosto muito de ouvir vocês. Eu sou o público do mecânico de Hot Wheels.
1: É um bullying direto, né, cara?
0: Obrigado. Escuto vocês no capacete enquanto trabalho e tenho que segurar o riso quando chego nos clientes. Vocês são demais.
1: Não pode.
0: Conseguem brigar até na votação de melhor do programa. Abraços e vida longa. Nos mandou o Leonardo Soares, de Caxias do Sul.
4: Aí, um abraço, Léo. Obrigado aí, Léo.
0: Léo, e seguimos com aquela máxima. Cada um tem a sua vidinha pra fazer dela o que bem quiser. Que coisa mais boa. Imagina se eu tivesse que lidar com a tua e tu com a minha. Já tá pensou?
4: Bem. É horrível.
0: É muito complicado.
4: É por isso
0: eu posso
4: que Deus deu uma vida pra cada um, né?
0: É por isso.
4: Que cada um cuide da sua. Né?
6: Por isso que eu ajudo o pessoal da Legião da Má Vontade.
4: Da boa vontade.
6: Não, eu sou da má vontade.
4: É da má vontade.
6: É cada um com seus problemas.
4: É verdade. Pior é que tem que ser assim mesmo. Cada um com seus brinquedos, cada um com seus problemas, cada um com suas coisinhas.
3: Com suas esposas e maridos.
4: Também, exatamente. Cada um com as
6: namoradas.
4: Ó, 9 pras 2, rapidão, já voltamos.
6: Intervalo
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12: Estamos de volta com mais um pouquinho de Pretinho, 2 minutos para as 2 da tarde. Por falar em Elefante Letrado, tá rolando em Porto Alegre a Brain Week, movimentando a cidade com uma programação gratuita que leva debates sobre ciência, saúde mental e conhecimento para toda a população. Deixa eu falar de um evento que vai acontecer amanhã, dia 3 de junho, dentro da Brain Week, no seu eixo comunicação. Vai rolar na casa NTX em Porto Alegre um encontro para debates, para painéis, para palestras, reunindo professores, gestores, pesquisadores e também profissionais da educação para uma tarde de debates, como eu falei, sobre alfabetização, aprendizagem, desenvolvimento cognitivo. A programação conta com especialistas como Stanislas Daini, uma das maiores autoridades mundiais em cérebro e leitura. O Daini vai estar fazendo uma palestra sobre a biologia do aprendizado da leitura. O troço é profundo, não é pouca coisa. O encontro integra a programação da Brain Week 2026 e tem como objetivo aproximar a ciência da prática educacional, trazendo evidências e reflexões sobre os desafios da educação nos dias de hoje.
13: Importante.
12: Muito importante. E eu amanhã, então, por isso, por conta desse evento, não estarei com vocês aqui no Pretinho, porque eu vou estar lá apresentando o evento e também mediando painéis e palestras NTX com a galera do Elefante Letrado. O que a gente pode fazer agora? Agora vamos acabar o programa, né? Infelizmente, quando a gente está se divertindo, passa muito rápido.
13: Não há mais tempo para nada.
12: Baita frase, adoro essa frase. 2 da tarde, cara de mal, poderia ser só uma pizzaria temática, mas é a cara de mal pizzaria, cara do Pretinho, colocando pra gente a eleição do craque. Pode sair votando, Porazinho, por obséquio.
14: Olha, eu vou votar hoje novamente no Rafael Menegazzo.
15: Obrigado, Poré. Eu te entendo.
14: Rafael Menegazzo.
12: Eu te entendo.
15: Hoje eu vim mais conceitual, tu tem razão.
12: Claro, veio bem conceitual.
14: Veio bem, tu acertou os pintores italianos.
12: Isso, a obra principal do Da Vinci.
14: Tu falou sobre a novela na segunda-feira, é um bom dia de novela. Tu fez uma boa...
15: Morreu Antônio Fagundes na novela.
12: Ah, ufa, cara. Como é?
16: Morreu o Antônio Fagundes na novela.
17: Não, ele vai morrer hoje.
14: Na novela.
15: Ele já caiu, né, da coisa, né?
17: Ainda não.
14: Ele já caiu.
15: Ah, mas então ele morre, né?
17: Vai cair hoje. Porque
15: a trama se dá nisso agora, a guria vai ser presa. Ah, não vamos
14: mais. Legal, tá vendo a novela. Tá bem botando em segunda com fazer propaganda da Rede Globo aqui
15: no nosso tamanho. Nós somos Globo, né, Pedro?
12: Tu votou no Rafinha e o Gomes vai votar em quem?

0: Eu voto no Porã, porque o Porã tá em porque outra cidade e mesmo assim veio.
1: Boa.
0: E fez a piada do sem cueca pro Rafinha, que eu gostei.
1: Foi boa também, foi boa também. Porã vota no Rafinha, o Gomes vota no Porã, o Léo vai votar em quem? Ivan, vai votar em quem?
2: Eu voto em ti.
1: Assim, com essa boa vontade, assim, tipo, só se livrando do voto. Vou votar em ti.
2: Eu não tava esperando votar agora, mas eu vou votar na tua pessoa.
1: Tá, obrigado.
2: E eu te entendo aí.
1: Sobre o quê?
2: Eu te entendo.
1: Também. Obrigado por me entender.
2: Eu voto em ti porque eu te entendo.
1: Um voto pra cada um. Rafinha, vai votar em quem?
3: Eu, antes de votar, só vou convidar a galera. Sexta-feira tem mais uma edição do Sextou do Pretinho no Boteco Comedy em Canoas.
1: Legal, hein?
3: Showdopretinho.com ali também. É um lugar muito legal que a galera gosta de nos assistir. É um elenco rotativo ali. Fique aguardando surpresas. Meu voto vai nele. Ele que vive o extraordinário. Próximo ao mar é um outro cara. Eu ajudo ele nos seus erros. A gente troca muita ideia.
1: Deus,
3: no Porã.
1: Obrigado, meu brother.
3: Valeu, Porã.
1: Não me chama de irmão, brother. Valeu. Dois votos pro Porã. Rodaica, vai votar em quem?
4: Vou votar em ti.
1: Por quê?
4: Pela tua performance, que é o que...
1: Ah, que é o forte dele, né, Rodaica?
0: Olha ali,
1: ele
0: falou que o corpo dele, que ele esconde o corpo dele hoje.
1: Isso, ele esconde.
4: Eu acho
1: isso
4: que tá
1: foi
4: certo
1: maravilhoso,
4: ele esconder
1: cara.
4: Mesmo. Não é pra ficar mostrando.
3: Porque o que ele é assediado, Rodaica, não, quando
4: eu
3: a gente
4: sei
3: vai...
4: Isso,
1: todos os dias, Rodaica. Isso eu tinha
4: eu
1: votado nele, mas eu não votei
0: nele. Né, Porã?
4: Eu sei muito bem disso. E pessoalmente também, tá? Não é só no direto.
0: Pessoalmente também?
4: Sim.
0: Ah, eu vi nos postos de gasolina, eu já vi. Os frentistas ficam loucos.
4: Muito, muito.
1: Não, e ele gostava
4: que
1: mesmo era dos
4: caminha, não tem como não andar junto.
3: Não tem, ele não caminha, ele flutua.
4: É um negócio impressionante.
0: O cara olha pra ele.
1: Ele não anda, ele desfila. Ele é o pé, capa de revista. Vocês são muito queridos comigo. Muito
0: é
1: obrigado.
0: É o gaúcho mais sexy.
1: Muito obrigado.
3: Até o dia,
1: não, é o eterno gaúcho mais sexy.
0: A gente tinha que fazer essa eleição de novo.
1: Muito obrigado. Agora eu já sou um velho, né, cara? Agora não dá.
0: Era pra tu passar a coroa. Pra tu passar a coroa.
1: Ah, pra eu passar a coroa, sim.
3: O gaúcho master mais sexy, pronto.
1: Pode ser o veterano.
3: O veterano.
1: Gaúcho veterano mais sexy.
3: Master gaúcho.
0: Já vem fazer isso aí.
1: Só recapitulando aqui, então. Porã tem dois, Rafinha tem um, Gomes tem um, Rodaica não tem nenhum, né, Rodaica?
3: Não, Gomes não tem nenhum.
4: Tu tem dois.
3: Eu não tenho dois, Porã tem dois, eu tenho um. É isso.
4: Tá empatado tu e o Porã.
1: Eu e o Porã.
3: Tu jamais iria votar em ti, vota no Porã.
1: Ele pode votar na Rodaica.
0: Ele pode votar no Rafinha.
4: Não, mas
0: Rafinha
4: é que daí...
0: Rafinha tem um.
1: Isso, se eu voto nele empata e automaticamente desempata.
4: Ah,
1: é que assim...
0: Porão,
1: é que
0: Rafinha?
1: Só o fato do Porã ter vindo hoje de Blumenau...
3: Ah, eu tô contigo.
0: Não, ele testou o equipamento. Não funcionou.
1: Manteve o bom humor, não brigou com ninguém da sua equipe.
0: Falou com pouquíssima gente fora
3: não
0: do
3: não falou de drogas pela primeira vez do
1: verdade.
3: Programa.
1: Então, Rodaica, me perdoa, eu não vou retribuir o voto, vou votar
4: mas
1: no Porã
4: deve.
1: Hoje.
4: Mas deve, eu acho que tu tem que votar no Porã.
0: É um incentivo pra ele continuar vindo.
1: Tá bem. Exatamente, então tá aí, tu Porã, o craque do episódio. Obrigado. Vou te mandar uma pizza da cara de mal, entregue na tua casa aí, tá, Porãzinho?
5: Não, e manda um pix também.
1: Obrigado pela audiência, um abraço, cortei. 6 da tarde, o Pretinho vai estar de volta.
6: Beijo. 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
20: Estamos no ar com a melhor vibe do FM pra gente abrir o ATL DJ nesta tarde de terça-feira. Seja muito bem-vindo, muito obrigado pela sua parceria e pela sua companhia. Eu sou arroba Guzanotto. Seguimos juntos até as três da tarde pra gente tocar muita música. Banriway, a nova conta para crianças e adolescentes do Banrisul. Ainda quero convidar você pra agenda do final de semana. Neste sabadão, eu toco na Festa da Bergamota, na cidade de São Sebastião do Caí. Por aqui a gente começa de músicas com Alesso. Pedidos da audiência lá no arroba TLDJ Oficial. O nome da faixa é

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0: Todo mundo tá ouvindo o som do Ateri DJ Banrisul aqui na Atlântida, fechando este primeiro bloco com Wiz The Meek, Biz, Honey e Tyla. O nome da faixa é Show Me Love. Na sequência, Lost Frequencies e Nathan Nicholson. Antes disso, Bruno Martini remixando Please Don't Go. Também toquei os vocais de Marco Antônio Mac na faixa Deja Vu. Antes disso, tivemos bloco da Candy Shop com Major Lazer e Nyla. Ainda rolou Temper Trap com Sweet Disposition. Antes disso, minha música chamada Catch This. E assim a gente fecha o primeiro bloco.
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0: Pra gente começar o Memories, eu vou tocar a parceria do Avicii junto com o Nick Romero. A versão original foi lançada em 2011, ou melhor, a primeira versão instrumental, e ela recebeu o nome de Nick Team. Depois disso, eles incorporaram os vocais da cantora sueca Nuni Bal, e aí sim, a faixa foi lançada em dezembro de 2012 e alcançou o terceiro lugar na parada de singles da Suécia. Eu tô falando de I Could Be The One, pra gente abrir o segundo bloco aqui na Atlântida.

Versão remix de Medusa pra You Gonna Want Me, pra gente fechar mais um bloco de músicas. Antes disso, Bob Sinclair e Kieza com I Can Wait. Também toquei a versão remix de Bill Bikini para Snap. Antes disso, novo som de Calvin Harris junto com Jay-Z. O nome da faixa é Satisfy. Ainda rolou por aqui a versão de Zipto pra faixa Amei Te Ver. Antes disso, Faithless e Bebe Rexha com New Religion. E assim a gente fecha mais um playlist de músicas do ATL DJ Banrisul aqui na Atlântida. Muito obrigado pela sua audiência e pela sua parceria. 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Eu vou ficando por aqui nessa tarde, voltarei logo mais às 8 da noite com a edição do ATL DJ por aqui. Eu também quero deixar o convite para você para a agenda do final de semana. Nesta véspera de feriado, eu tô chegando junto com meu parceiro Astrobeat no Café de la Musique em Caxias do Sul, e no sábado eu toco junto com o Astrobeat também na cidade de São Sebastião do Caí, na festa da Bergamota. Pra gente fechar de som, Starlay com Color Me. Uma ótima tarde pra você e até mais.

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4: Olha só a dúvida da Joana. Doutor, meu avô, depois que ficou viúvo, passou a se interessar por alguns hobbies. Muitos deles têm a ver com habilidades artísticas. Ele faz aula de piano, começou a fazer aula de pintura, gosta de dançar duas vezes por semana. Será que esse ritmo acelerado não pode fazer mal para a saúde dele? Olha, Joana, eu acho que a sua preocupação é importante, mas eu acho que seu avô está fazendo ótimas escolhas. Ele ficou sozinho e ele começou a investir em hobbies, em coisas que ele pode fazer sozinho ou que ele pode interagir com outras pessoas, como dançar. Nesse momento ele consegue combater a solidão, que a gente sabe que é um agravante muito importante para a qualidade de vida, bem-estar de todas as pessoas e principalmente das mais velhas. E além disso, ele está desenvolvendo habilidades artísticas. E é interessante essa tua pergunta, porque recentemente saiu uma pesquisa feita no Reino Unido, na University College London, com 3.500 adultos, e eles perceberam que os que se engajavam em atividades artísticas, eles tinham um ritmo mais lento de envelhecimento quando comparados àqueles que não tinham nenhuma atividade nessa área. Então olha que interessante, seu avô está redescobrindo a vida, procurando atividades que sejam interessantes para ele, podendo interagir com outras pessoas, e isso é muito bom. Eu acho que você devia incentivar. E o ritmo, com certeza, ele vai saber se ele está exagerando ou não. Tem dúvidas? Escreve pra gente no @ Jairo Bauer Oficial.
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8: Essa é a Atlântida, a rádio das nossas vidas, a melhor vibe da FM, terçou, 2 de junho. É, moçada, semaninha começou faz pouco tempo, o mês também começou faz pouco tempo, mas nós já estamos aqui há um bom tempo, né, querendo tocar o barco, tocar muita música boa pra galera e, obviamente, trazer pautas legais. Esse é o clima do Tá Vazando na Rede, que tá entrando no ar agora. Eu sou o @NairoOrlandi, pra quem tá nos ouvindo pela primeira vez, o Tá Vazando na Rede é o momento no meio da tarde que a gente conecta as Atlântidas do interior do estado e bate um papo legal com pautas legais também. E tem uma turma bacana que vem comigo, é uma mesa de bar, assim, uma mesa do cafezinho, né? Porque a mesa do bar é depois das 6. Então agora é a mesa do cafezinho, né? Tomar aquele pretinho básico, aquela coisa toda. Vou chamar a minha turma então, vou chamar ela que já tomou um cafezinho pra se esquentar, já que vem aqui da região mais fria do nosso estado, que é a Serra Gaúcha. Daniela Fante, muito boa tarde, Dani. Já tomaste o teu café hoje?
9: Tá aqui, ó. Tô no segundo já da tarde.
8: Olha ali!
9: Ótima tarde pra ti, Nairinho, pra todo mundo que nos acompanha. Pois é, a Serra geralmente é a região mais fria, né? Mas hoje estamos de boa aqui, Nairinho. 16 graus na Serra Gaúcha. Não vou reclamar, né? Que não tá nem frio nem calor. Tá bom, né? Tá um meio termo aí. Que não podemos nem reclamar pra não piorar as coisas, né? A semana toda vai ser assim.
8: Então... Exatamente.
9: Tamo de boaça hoje, Nairinho, bora?
8: Bora lá então, em Santa Maria tem ele, Felipe Silva, que atua nos bastidores por aqui. Agora eu vou perguntar, Felipe, manda aí no comentário se tu é do café também, se tu já tomou o café hoje. Enquanto isso eu pergunto pra Priscila

0: se ela é do time café ou do time chá. Boa tarde, Pri.
1: Oi, Darinho. Oi, Dani. E vamos voltado, que prazer estar aqui junto com vocês. Então, eu sou do cafezinho também, o meu café eu já tomei, tá? Eu tomo sempre de manhã pra acordar pra vida, né? E pós-almoço eu também gosto de tomar um cafezinho, que já tomei também.
0: Olha aí, coisa boa. Felipe Silva já botou que é do time do café também, já tomou o seu. E ele, eu não sei se é do time do café. Aliás, vamos ressaltar a presença de Mauro Vaninha. Eu quero saber se o Mauro é do time do café.
2: Chimarrão,
0: ou
2: chimarrão.
0: Se ele é como Marcos Carvalho. É o time do mate. E aí, Marcos? Boa tarde.
3: Boa tarde, Rio Grande do Sul. Boa tarde, tá vazando na rede. Sim, cara, aqui somos do time do café, do chimarrão, do pretinho básico, de tudo que vem a gente tá abraçando. É mais em época, Onário. Festa junina, Copa do Mundo, início de mês, a gente tá achando que tudo é possível, até o Hexa.
0: Olha aí, coisa linda. E tu tá recebendo visita no estúdio, ô, camarada?
3: Só dá um boa tarde, galera.
0: Boa tarde aí, galera.
4: Boa tarde, pessoal da Atlântida. É um prazer estar aqui. Boa tarde, Dani.
1: Boa tarde.
4: De Caxias.
0: Olha aí.
4: Estou aqui visitando o Passo Fundo.
0: Olha aí.
5: Boa tarde. Com você. Aí, Canoas, Passo Fundo.
3: Aí, ó. E boa tarde, gerente executivo Mauro Vaninha.
5: Muito boa tarde.
0: Mauro, café ou mate? Café ou mate, o Mauro?
5: Eu sou todos dois.
0: Os dois. Todos dois, olha aí.
5: Pela manhã. À tarde, cerveja e à noite, vinho.
0: Olha aí, perfeito.
3: Mais
0: perfeita essa escalação aí.
1: Muito bom. Ele foi bem.
0: Muito bom. Ele foste muito bem! 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Então, já que falamos em futebol, afinal, agora tudo é Copa, vamos chamar ele, que é o nosso setorista responsável pela Copa do Mundo e por seleções desconhecidas, curiosidades aleatórias dessas seleções, que é ele, Marcos Carvalho. Vai, Marcos.
3: Pai, Nairo, ontem comprei 49 figurinhas achando que eu ia dar um susto no meu álbum ali, cara. E tô recém 20% completo, não sei mais o que eu vou fazer.
2: Vamos fazer uma campanha.
0: Mas tu olhou na internet isso?
3: Cara, vou ter que vender o Celta, eu acho, pra nós completar aquele álbum. Né?
1: Pois é,
3: cara, sim. E aí tu falou de seleções aleatórias, me lembra. Lembrei, a que eu tô mais perto de completar no momento é Bósnia e Herzegovina. Olha que porcaria. Mas
0: olha,
3: enfim,
0: aí, é a que eu tenho menos, né? Eu acho.
3: É, enfim, é o que tá se apresentando.
0: Cara, mas a seleção, nossa... uma das seleções que a gente mais tem figurinhas é a do Brasil. Vicente, falta só a figurinha do Alisson e do logo da seleção. Só falta essas duas pra completar a seleção do Brasil aí. É a que mais tem.
3: É, muito bem. É isso aí. É, olha só, já que agora tudo é Copa, né? A seleção brasileira já está em solo norte-americano. Americanos, senhoras e senhores, para a disputa da Copa do Mundo, né? A delegação embarcou ontem à noite no Rio de Janeiro, rumo a Nova Jersey. Inclusive, fica aqui um reconhecimento pro nosso narrador da Globo. Eu nunca tinha visto o cara narrar decolagem de avião, do jeito que o Everaldo Marques narrou ontem pela Globo, né? O voo atrasou uma hora, inclusive, e eles interromperam a programação ali, e ele entrou com direito a comentarista. Ana Thaís Matos estava junto, e aí só faltou chamar o árbitro de vídeo lá, o Paulo César, para ver por que tinha atrasado. Mas foi maravilhosa a emoção, né? Daquilo que a gente se acostumou a ver e ouvir com o Galvão. Agora seria com o Luiz Roberto, infelizmente não vai ser nessa Copa, mas o EV tá mandando bem demais, o Everaldo Marques. Bom, o momento de despedida foi bem legal. Antes da decolagem, um avião passou por um corredor de jatos d'água lançados por caminhões dos bombeiros, uma tradição da aviação conhecida como batismo dos aviões brasileiros. Eu não conhecia essa tradição, acho que é das antigas, né?
0: Pois é.
3: Enfim, depois de mais ou menos 10 horas de voo, a equipe de Carlo Ancelotti desembarcou hoje pela manhã, então, em Nova Jersey, e a recepção repetiu a cena da despedida, né? Aeronave de novo, passando por um tradicional corredor de água, um batismo. A chegada aos Estados Unidos também marcou o primeiro momento em que o Ancelotti teve à disposição todos os 26 convocados, Marquinhos e Gabriel Magalhães, e o Martinelli também, né? Todos eles jogaram a

0: Enfim. Aí ele mentiu.
1: É, tá inflacionado.
0: É, eu acho que ele já dobrou o preço aí.
1: Tinha impostos, né? Bom. O avião, então, que era do Nair e agora é da seleção, tem configuração VIP, 96 assentos de primeira classe e já transportou os Rolling Stones em turnês internacionais, incluindo a celebração
0: de 60
1: anos.
0: Foi deles que eu comprei.
2: Ah, tá bom.
1: Comprasse do Mick Jagger,
2: eu só queria, pra seleção. Eu só queria o travesseirinho e o edredom que tinha em cima de cada assento. Só isso aí pra mim já tava bom. O travesseiro e o edredom, porque, pelo amor de Deus,
1: eu,
2: né?
1: Se liberasse aquele Gatorade que tava ali, já tava legal pra mim, Dani. Eu sou mais humilde.
3: Nossa, né? Tinha muitos, né? Na foto ali de todos eles dava pra ver.
0: Galera, deixa eu perguntar aqui no ar. Nós vamos entender, galera. Alguém tá com o Kill ligado?
2: O Kill, né?
0: O Kill, aquele Kill, que a gente escuta no Kill ali, tá ligado?
2: Não.
0: Tá vindo um retorno que eu acho que é de Kill de algum estúdio aí, mas agora eu acho que passou até.
1: É?
0: É, agora eu tô ouvindo só no fone.
1: É, eu tô ouvindo um foninho também.
0: Um equinho. Mas enfim, seguimos. Galera, se vocês escutar um equinho aí, é normal, equinho. É uma transmissão aqui feita em 5 lugares diferentes, então tá tudo, cara, certo, tá?
1: Talvez seja um pouco de esquizofrenia da tua parte também, né? Nunca
0: talvez
1: se
0: tenha sido tu, que é um baita sem vergonha, que desligou, agora tá botando no meu. Né?
1: Bom. Nairo, eu queria te contar o seguinte, teve outro detalhe, tá? Nesse embarque e desembarque da galera que chamou a atenção da galera, no caso, é o nosso jeitinho próximo de chamar a seleção brasileira, né? A galera. Os uniformes da seleção brasileira, por quê, tá? O conjunto totalmente cinza, azulado, utilizado pelos jogadores, rendeu memes e comparações. Talvez já tenha passado por vocês essa foto ou vídeo deles embarcando, todos ali de pijaminha, porque parece assim mesmo um pijama, um jaleco de hospital, quando tu vai te internar assim, que te botam um jaleco todo da mesma cor. Teve gente chamando de uniforme de mecânico também, estudante do Senac, tinha de tudo, né, no meio ali. A roupa foi produzida, na verdade, né, por um estilista super renomado, Ricardo Almeida. Ele apresentou essa novidade dos looks da nossa seleção pra Copa do Mundo, né? Enquanto a comissão técnica seguiu com o tradicional blazer, gravata, camisa, os atletas utilizaram uma peça social mais moderna, que é tipo, era uma camiseta de gola careca, e aí por cima tinha como se fosse esse jaleco meio blazer, de um tecido meio solto. No resumo, pra quem não viu essa imagem, parece o pai do Todo Mundo Odeia o Chris, que ele usava aquele macacão azul, lembra?
2: Nossa, sim, né? Sim, parece Marcos, Julius. Demais.
1: Parece a roupa do Julius, enfim. Tá lá. Então, às vezes, isso simboliza do quanto, às vezes, uma ideia é mais legal na nossa cabeça do que na execução, né? Porque tu vai ver os desenhos,
2: cara,
1: do estilista.
2: Ah, o desenho é maravilhoso.
1: Não, nos desenhos tá lindo. Nos desenhos tá lindo. Agora, tu bota lá o Everton do Grêmio com aquilo ali, meu Deus. Enfim. Parece uma turma realmente de que tá fazendo mecatrônica
2: não,
1: ali.
2: E isso que eles estão, assim, no shape, né? Imagina nós com isso aí, né? Isso aí é imaginar.
0: Aí era o tio do domingo lá.
2: Isso que eles estão ali com acessórios, com uma linha da Louis Vuitton, com não sei o quê. Eles estão ali com óculosinho de grife, né? Nós usando aquilo ali ia ficar pior ainda, né? Mas realmente ficou estranho, ficou de firma mesmo.
0: Imagina nós usando aquela pantufa velha meio furada, assim, com o dedo pra fora, com a meia aparecendo, né? Imagina. Ai, cabelo que acordou no domingo de manhã, mais tarde, umas 9, assim, né? Bebeu um pouco a mais no dia anterior, assim, com a cara toda alanhada. É isso aí, né?
2: Não,
0: é isso aí.
2: Se nem
0: porque
2: nem
0: eu me passei, enfim, né? Me passei.
1: Mas, cara, estamos já em solo norte-americano. É isso aí.
0: Muito bem, boa sorte a nossa seleção, né, que vem ao Hexa, pelo menos a gente acredita, né,
1: força,
0: Marcos.
1: Brasil.
0: O Marcos tá muito...
2: Ele tá no clima, ele tá...
0: Só pra provar
2: ele tá
0: o quanto
2: copalizado,
0: o nosso
2: setorista...
0: Copalizado, essa era a palavra que eu queria. Só pra provar o quanto o nosso setorista Copa, ele é engajado, né, em conteúdo, qual é o jogo que está passando hoje aí na TV, Marcos Carvalho?
1: Cara, por coincidência...
0: Vai me derrubar,
1: no momento,
0: não tá nenhum.
1: No momento não tá passando nenhum. Facilmente a gente vai deixar ligado, sabe onde, cara? Na programação da GETV, que tá fazendo um trabalho maravilhoso na internet. E eu acho que vocês falando sobre isso no programa de ontem, mas também tá uma luta pelas antenas, né? Pra assistir na TV aberta. Sem delay.
2: Sem tu o vizinho gritar antes, né? Do momento do gol.
0: Eu acho que foi a Globo que fez alguma coisa justamente falando sobre as antenas.
2: Isso.
0: Sobre a questão dos jogos, assim.
3: Sim.
0: Porque
3: eles fizeram uma reportagem ontem de noite.
2: Uma campanha.
3: No Jornal Nacional falando sobre isso também.
0: É, então assim, cara, enfim, né? O problema é ouvir antes, mas, né, faz parte. Quem sabe o cara tu vai ter que ouvir com um fone, né? Bota ali o fone na TV, assim, bem isolado.
1: Daí não eras, né? Copa do Mundo é galerão, né?

0: é, fone de ouvido, né?
1: Pois é.
2: O importante é ouvir vitória e gol. Se vai ouvir antes ou depois, é, tanto faz, aí, entendeu? É não fazer fiasco.
0: E ainda tem o lance do VAR, né? Às vezes tu comemora o gol, tudo certo. Aí vai lá e o VAR anula, depois fica com aquela, aquela cara de tacho ali. Bah, comemoramos à toa, não era, né? Enfim.
1: É,
0: mas,
1: complicado.
0: Cara, faltam 9 dias.
1: Faltam 9 dias para a Copa do Mundo. Obrigado, Marcos Carvalho. Agora vamos falar de comidas, né? Porque o iFood começou a usar drones para fazer entregas no Brasil. E eu não sei se isso vai dar certo. Daniela Fante, vai na pauta aí, depois a gente opina, né?
2: Tá. Olha, gente, os drones estão ganhando uma nova função no Brasil, fazer entrega de comida. O iFood iniciou uma operação em São Paulo, usando drones para transportar pedidos em parte do trajeto até o cliente. A novidade representa um avanço no uso dessa tecnologia no dia a dia, né? Os drones conseguem percorrer alguns quilômetros em poucos minutos e ajudam a agilizar entregas em regiões com trânsito intenso ou de difícil acesso. Então, o processo funciona assim. Depois que o pedido é preparado, ele é levado até um drone que percorre um trajeto de cerca de 3 quilômetros e 600 metros em cerca de 5 minutos. Ao chegar ao condomínio, o entregador parceiro faz o trecho final até a porta do cliente e, embora a etapa final ainda seja feita por entregadores parceiros, a iniciativa mostra que aquilo que parecia distante, né, alguns anos já, começa a fazer parte da rotina. Essa não é a primeira experiência da empresa. Desde 2021, o iFood vem realizando entregas, testando, enfim, por drone em Sergipe. De acordo com a plataforma, mais de 5 mil pedidos já foram transportados dessa forma. Outros países também fazem isso já há algum tempo. E aí fica a torcida, né, para que a tecnologia chegue logo ao Rio Grande do Sul, porque tem vezes que o trânsito, olha, se for por drone, acho que chega mais quentinha a comida, né?
1: Exatamente, né? E a gente tava falando, tomara que a galera também não comece a querer derrubar esses drones, né? Porque, pô,
2: não tinha pensado nisso.
0: Não tinha pensado nisso também, cara.
1: Imagina, o cara tá passando lá, esperando teu lanche lá, e alguém joga lá, derruba o drone
2: e
1: pega
2: come teu lanche
1: da pessoa.
2: Bah,
1: é, isso que é o pior pra mim, né? Porque ele vai comer o lanche, né? E aí pro iFood ainda é pior, porque vai perder o dronezinho deles lá, mas assim, né? A galera vai ter que... Uma hora vai ter que dar certo, né? Uma hora vai ter que funcionar isso aí, né, galera?
2: Exatamente. Tem coisas que funcionam em outros países que não funcionam no Brasil, né? Tem esse asterisco,
1: então,
2: né? Vamos ver.
1: Essa é a questão. Mas vai rolar. Vamos torcer para que dê tudo certo e para que a comida chegue quentinha. Falando em comida, se alguém quiser mandar um lanche para nós aí em meio da
2: noite. Meu Deus, Nairo.
1: Fica à vontade aí.
3: Nairinho.
1: Ah, esqueci, a gente não pode mais pedir.
2: Tu sabe que o jurídico da RBS proibiu a gente de pedir coisa no ar.
1: Não, lembrei agora.
2: Lembrou, né?
1: Falei agora já.
0: Não
1: falei.
0: Mas aqui quem pediu.
1: Exatamente. Vamos curtir música agora. Vamos curtir dois sons. Vamos curtir Ed Sheeran, a pedido da Daniela Fante, e também Maneva com a sua versão pra garotos. Bora!
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1: Muito bem, vamos lá então com Sustenta a Vibe, depois de curtir aqui Maneva e Ed Sheeran. Sustenta a Vibe hoje é com a Priscila Fagundes, que vai falar sobre a iniciativa Usa Moda para apoiar projetos sustentáveis, Pri.
2: Então...

0: Então, gente, uma ação lançada nesta última semana, né, tá usando a moda para dar visibilidade aos biomas brasileiros e, ao mesmo tempo, apoiar negócios ligados à conservação ambiental. A proposta reúne seis peças inspiradas nos seguintes biomas brasileiros: a Amazônia, o Cerrado, a Mata Atlântica, a Caatinga, o Pampa e o Pantanal. As artes foram criadas por artistas brasileiros independentes e trazem referências à fauna, flora e elementos culturais de cada região do Brasil. Mas o projeto vai além das roupas. E por quê? Porque esse lucro obtido, né, com as vendas, vai ser destinado para a Origens Brasil, uma rede que promove negócios sustentáveis e rastreáveis na Amazônia, conectando consumidores a produtos desenvolvidos por comunidades indígenas, extrativistas, quilombolas e também agricultores familiares. Essa iniciativa também chama atenção por reforçar um debate cada vez mais presente aqui no Brasil, né? Como gerar renda e desenvolvimento econômico a partir da conservação de ecossistemas e também da valorização de territórios brasileiros, gente. Essa coleção foi lançada pelo Mercado Livre em parceria com a marca Dendezeiro e recebeu o nome de Biomas FC. Vale a pena, galera, dar uma conferida. Essa matéria tá lá no G1, na aba de Só um Planeta lá. Tem roupas bem legais, bem diferentes. Então fica a dica pra galera. E é, né? São roupas aí que estão sendo feitas aí, né? Todo mundo que comprar, que adquirir uma peça, vai estar destinando dinheiro para uma causa super importante.
1: Eu olhei ali
2: Que massa!
1: no
2: E
1: site.
2: geralmente.
1: Opa, tamo com um delay aí. Mas eu olhei no site, Pri, e tem o Bioma Pampa, tem os cavalinhos. Ah, é muito lindo. Vale a
0: E
1: pena. Já deu
0: confia.
1: vontade de comprar já, né? Mas o problema é que, né?
0: Ai, sim, eu
1: Vou
0: fiquei
1: saber
0: também.
1: mesmo.
2: Que a gente tem aqui o Sustenta Vibe, geralmente é uma notícia que poderia estar tranquilamente no mandando bem, né, galera? Mandar muito bem. Galera, vocês tiraram as músicas ou ainda estão ali na tela? Dá tempo de nós tocar mais uma
1: Ainda
2: aí?
1: tá, ainda
2: O Charlie
1: tá.
2: Brown Jr.
3: Cara,
2: tá ali, mas
3: mas
2: eu
3: aqui.
2: puxo o violão aqui, né?
3: Tá.
2: Então pede aí. Ah, ô meu, podia tocar Legião Urbana pra mim?
3: Ah, não, eu já ia dizer, menos Legião,
2: Vento no
3: esse troço
2: litoral,
3: aí.
2: assim, não?
3: Não é
2: Bem
3: sobre
2: calminho.
3: ter todas as pessoas. Essa aí eu não toco também. É os outros pop de.
2: Ah, as outras? Essa eu não toco também, tu cantou pra dizer que não toca. Beleza, então
3: essa
2: tá.
3: não pode pedir.
2: Vamos curtir Charlie Brown Jr., Dias de Luta, Dias de Glória. Com esse som, a gente vai pro show do intervalo e já volta. Bora!
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Suzano na rede, em todo o interior do estado do Rio Grande do Sul e todo mundo, através do nosso aplicativo, né, pelas ondas atlântidas. Se você não sabe, fica ligado agora que você pode seguir nos ouvindo onde você estiver, através do nosso site atlantida.com.br. Lá você pode escolher a cidade, né, sede mais próxima ali. Por exemplo, se você é da Serra Gaúcha, tem lá Caxias. Se você é da região dos Vales, tem Santa Cruz e assim sucessivamente. E também no aplicativo, da mesma forma, procura Rádio Atlântida ali no app, né, na Store do seu sistema operacional. A gente vai agora seguir por aqui com mais notícias do mundo dos filmes. E ele, que além de ser o sommelier da Copa, é o sommelier de filmes.

0: Que bom, cara, essa informação, né? Mas brincadeiras à parte, ele é um cara que gosta muito de cinema e vai falar agora sobre filmes de terror dirigidos por youtubers que estão ganhando Hollywood e também dominando as bilheterias. Inclusive, eu tava olhando aqui a idade, né, desse cineasta aqui. É bem novinho, né, Marcos? Tu vai falar agora pra gente ali, 20 aninhos, né?
1: Cara, 20 aninhos, é verdade, meu. O que que eu tava fazendo com 20 aninhos?
0: Bah. Bom, comendo terra, rádio, provavelmente.
2: Não, comendo terra também,
0: eu já tava, né?
1: Não.
0: Comendo terra também não, diz a Dani.
1: É, aí é muita coisa, né? Com 20 aninhos,
2: poxa,
1: né, Dani?
2: Tá louco?
1: Tiver ajuda,
2: já
1: te ajudar.
2: Já tava com a carteira de trabalho já bem preenchida já com 20 anos.
1: Já,
2: né?
1: Tinha FGTS depositado.
3: Uhum. Olha aí, hein?
0: É verdade.
1: O fenômeno do cinema neste momento não nasceu em Hollywood. No último final de semana, o filme de terror Backrooms, um não lugar, na tradução para o português, produzido pelo estúdio A24 e dirigido pelo um criador de conteúdo. Olha bem, cara, o ponto que chegou os youtubers agora estão no cinema, né? De apenas 20 anos é o Kane Parsons. Arrecadou $81 milhões. Ah, garoto!
0: Ah,
1: é isso,
0: pois é, hein? Que beleza!
1: Então tá, isso nos encoraja. Nem todos os heróis usam capa, hein, Nairo? Agora se a gente
0: não,
1: tem um youtuber também, por que não um comunicador de rádio fazendo 80 milhões? Hein?
0: Por que não?
1: Por que não?
0: Por que não? Porque a gente não consegue. Eu não consigo.
1: Não tem como.
2: É mais
0: fácil
2: fazer
0: um milhão.
2: É mais fácil a gente dever esse dinheiro do que...
1: Eu tô quase lá, Dani, é isso.
3: Tamo
1: aí.
3: Por aí.
1: Mas o caso deste garoto aí, youtuber, que viralizou no cinema, não é um caso isolado. A segunda posição das bilheterias ficou com Obsessão, outro filme de terror. Dessa vez focado em relacionamentos da geração Z. O filme foi dirigido por um youtuber chamado Curry Barker. Custou coisa de $1 milhão, né? Um pouquinho menos até para ser produzido. E já lucrou $104 milhões em arrecadação. Ou seja, é isso aqui para os estúdios que estão, né, querendo lucrar, meu amigo. Isso aqui é um grande... é música para os ouvidos dos caras, ó. Tu me entrega 1 milhão e eu te devolvo 100 milhões. Vamos fechar?
0: Tá,
1: me dá... posso fazer meu filme? Pode, meu filho. Vai lá, faça seu filme.
3: Meu
1: e Deus
3: filho.
1: Te abençoe, né? E aí tá aí, cara. Tá dando certo, né?
0: Mr. Beast, né? Tá ligado, Mr. Beast?
1: O Mr. Beast
0: fez reality show lá, imitando aquele... a série do... ai, meu Deus, a série coreana lá.
2: Round Six.
0: Ele fez um reality show imitando aquilo, obviamente,
2: Maria.
0: Não tão... mas dando uma grana e, cara, vendeu, acho que é pra Prime, assim, tá no streaming da vida. É uma grana.
1: Os dois filmes citados aqui superam produções com orçamentos muito, mas muito maiores, tipo Mandaloriano e Grogu da Star Wars, e o Michael, né? Que é o Michael Jackson, né? Mas como produções tão baratas estão conseguindo competir com gigantes do cinema? Hein, ô Priscila? A resposta pode estar justamente na internet. Backrooms, por exemplo, nasceu a partir de uma publicação anônima num desses fóruns aí da internet, né? Virou uma série de vídeos no YouTube e aí a galera pediu, meu, isso tem que virar um filme, cara. Isso aqui é muito bom pra ser só um vídeo no YouTube. Isso aqui tem que fazer um filme desse negócio. E aí a gente tem o filme que chegou, então, às telonas, ok? Que é esse aí, Um Não Lugar. Esse movimento chama atenção, principalmente da geração Z, que hoje tem um peso cada vez maior no mercado cinematográfico. Participação desse público na compra de ingressos passou de 34% em 2019 para quase 40% atualmente. Então, praticamente metade da galera que paga para ir ao cinema é geração Z. Ao levar para o cinema a estética, a linguagem e o ritmo completamente irritantes do YouTube, brincadeira, o ritmo que já fazem sucesso na internet, esses jovens diretores estão criando uma conexão direta com o público, né? Não por acaso, pesquisas realizadas nas saídas das sessões mostram que 85% da galera tem menos aí de 35 anos. O que que acontece? É isso. Aos estúdios aí apostando em diretores emergentes, galera que tem criatividade, câmera na mão e ideia na cabeça. O grande case na história do cinema que a gente tem nesse sentido é um filme chamado A Bruxa de Blair, de 1999.
0: Isso,
1: esse filme custou um pastel e um caldo de cana pra ser feito, porque ele foi gravado no meio das taquareiras, lá do interior da Pindamonhangaba, e foi um filme que mais lucrou, cara, em comparação com aquilo que foi... com aquilo que custou. Quando a gente olha pra bilheteria total, aí é Titanic, aí é Exato. Avatar, aí beleza, de Vingadores, né? Mas também são filmes que custam muito, muito, muito, né? Esses aqui custam muito pouco e lucram bem.
0: E é importante dizer que quando a gente fala em youtuber, a gente também não pode desmerecer a pessoa que está ali por trás desse youtuber, porque muitas vezes a pessoa que está produzindo algum conteúdo pode ser realmente alguém que estude cinema, que esteja preparado, por exemplo, para dirigir um filme, né? Não quer dizer que a pessoa seja qualquer um que chegou ali...
2: profissionais e profissionais, né? O Cazé TV é um exemplo disso, né? Tem gente que sabe o que está fazendo, né?
0: Porque a pessoa pensa, youtuber, daí talvez linka até com influencer, coisa. Não, talvez o cara crie um conteúdo específico. Eu tenho, por exemplo, pessoas que eu sigo que têm mestrado, doutorado em determinado assunto e vão pro youtuber falar daquele determinado assunto, ou seja, tem conhecimento e prática, né? Então é diferente, né, do que alguém aventureiro, como o Mr. Beast, no caso. O Mr. Beast, ele é pra criança, né? Então ele fez isso, ganha grana, reality show ali, começou com essa vibe de... É uma outra situação, mas nesse caso ali, né, é uma coisa mais profissional, digamos assim, né, Marcos?
1: E eu acabei de lembrar que eu tenho um youtuber muito próximo de mim, que sou eu mesmo. Eu lembrei que eu sou youtuber também. Estou lá apresentando o Desperta Show.
2: É verdade, no YouTube, claro. Com
1: então,
2: certeza,
1: retiro tudo YouTube. Que eu falei de mal sobre os youtubers até agora, se desconsidere completamente. O youtuber é uma raça das mais legais que tem. Se vão ser o futuro do cinema, é youtuber, galera.
3: Pode então, inclusive... a opinião mudou.
0: Mudou,
3: inclusive lembrou,
0: ele usa aqueles recortes assim pra chamar atenção lá na Rede Atlântida no Instagram, né? Tá lá, vai lá, olha. Marcos Carvalho e Natan lá.
1: É, a gente tá ainda acertando, né, Nário? Alguns. Muitas coisas ali. Mas uma hora vai. Uma hora vai.
0: Uma hora certo. Vai.
1: É,
0: uma hora
1: isso
0: vai. É. Galera, cada um de vocês pode escolher um som. Cada um, na verdade, é a Pri, o Marcos e a Dani, né? O Felipe tá nos bastidores, não vai dar, o Felipe, mas três som já dá pra
2: eu
0: nós.
2: Eu quero Baby
1: Pode
2: Doll.
1: Ser aquela, não é sobre ter toda...
0: Pode, vou tocar agora, tu quer muito, né, Marcos?
1: Essa
0: tu quer?
1: É Tri.
0: Tu quer essa?
1: Mas a versão tá, remix do David Guetta.
0: Ah, não tem, essa não tem, não tem. Não tá, tem
1: então
0: essa.
1: Então pode Olha ser Jason Mraz.
0: Ok.
1: 93 Million Miles.
0: Super animada.
3: E
0: beleza.
3: Eu vou escolher Isabela e as Natiruts com Solta Pelo Mundo, olha
0: boa.
3: Só.
0: Boa. E a Daniela Fante?
2: Dominic Fike, Baby Doll.
0: É tá boa, bom, então. Aí. Então vamos curtir, começando com Dominic Fike, Jason Mraz e depois Isabela e as Natiruts. E a gente já volta com o Mandando Bem.
2: Bora.
0: Bora.

0: Tudo bem?
1: E como sempre, a gente encerra o Tá Vazando com Mandando Bem, uma notícia legal. E quem vai trazer hoje o Mandando Bem é Daniela Fante, que vai falar sobre a Universidade de Alagoas, que criou o streaming gratuito dedicado ao cinema brasileiro, Dani.
2: Ah, muito legal isso. A gente volta a falar de cinema, mas dessa vez, cinema brasileiro, mais de 500 filmes.

0: filmes, séries e documentários nacionais agora podem ser assistidos de graça na plataforma Tela Brasil, é o nome. O streaming foi desenvolvido pelo governo federal em parceria com a Universidade Federal de Alagoas e tem como objetivo ampliar o acesso à cultura e ao audiovisual brasileiro. Em vez de criar mais um serviço pago, o projeto oferece conteúdo gratuito para qualquer pessoa em uma conta gov.br. A proposta é democratizar o acesso ao cinema nacional e fazer com que produções brasileiras cheguem a públicos que muitas vezes não têm condição de assinar, né? Plataformas de streaming. Além de valorizar a cultura do país, a parceria mostra como universidades públicas também podem contribuir para projetos que beneficiam milhões de pessoas fora, né, da sala de aula. Então, mais um streaming, mas essa vez gratuito e com um baita de um catálogo aí de filmes, séries e documentários nacionais. Tela Brasil é o nome para quem quiser acessar, Nairinho.
1: Muito bem, Daniela Fante. Marcos Carvalho já deu uma olhada lá, diz que tem um monte de filme legal, assim, né? Filmes bem reconhecidos nacionalmente, então vale a pena a galera baixar,
2: dar
1: uma
2: olhada lá, né? Por exemplo, é um dos mais legal, que tem ali. Filme. Enfim, outros vários ali. A única coisa que eu não gostei é essa parte que a Dani falou aí, pra tem que ter fazer o gov.br. O cara, bah, vou ver um filme pra me sair do estresse. Tem que fazer um reconhecimento facial do gov. Volte duas casas.
0: Afaste o celular. Aproxime o celular. Afaste o celular.
2: Brincadeira. Mas agora é palhaçada, mas já foi bem mais difícil acessar o gov, né?
0: Já foi bem mais difícil. E aí e tem um monte de informação ali no bar, pro negócio do imposto de renda aí, facilita aí, não vamos nem reclamar, né? Que já dá uma.
2: Vocês declararam imposto de renda, não? Declararam, né?
1: Claro, né?
0: Olha, amigo, obviamente. Era pra ter declarado, não sei se...
1: Tu não declarou, Marcos?
2: Não quero comprometer ninguém no ar aqui. Se for uma resposta sensível, eu respondo no privado. Depois.
1: Não, é tudo certo, declarado. Inclusive, quem tem
2: breve
1: aquele e-mail...
2: Esse programa vai ter em live, né? Esse programa, quando estiver em live, vocês não vão poder esconder mais suas reações. Por enquanto, a gente ainda pode maquiar as respostas.
0: Poder fazer...
1: Eu vou dar uma dica, então. Vou dar uma dica pra vocês que tem aquele e-mailzinho lá. Aquele e-mailzinho que vai pagar o imposto esse ano. Fala comigo que eu tenho uma dica quente. Não é nada ilegal, hein? Dica quente.
0: Nairinho, já tô te chamando aqui.
1: Fala comigo aí.
0: Nairinho Contador.
1: É isso aí. Galerinha, vamos encerrando essa edição aqui do Tá Vazando na Rede. Pô, agradecendo a audiência da galerinha. Muito ligado por aqui. Sobre o que é a tua dúvida, Marcos?
2: Do imposto ainda. A TV Box, aquela tem que declarar ou não?
1: Não, essa não precisa. Até porque ela não funciona mais, né, Marcos? Então não vai dar. Então vamos agora aos encerramentos. Vamos começar aqui o tchau com ele. Então, Marcos Carvalho e sua TV Box.
2: Minha não. Eu tenho minha tudo não. Dentro. Eu tenho, mas eu não sei. A minha esposa tem, disse que é muito boa. Mas eu estou ali dentro da legalidade.
1: Até casar, mano. Casou já, viu?
2: Ele tenho tá um contrato, é. Bom, rapaziada, 4 em ponto, né? Vamos ao que interessa. É despedida, né? Sempre uma honra
1: estar
2: por aqui com vocês. É uma honra, um prazer, uma satisfação. Tá? @marcos.carvalho no Instagram. É meu @. Quem quiser chegar por ali, tamo junto. Até mais. Valeu.
0: Eu tô lá no @DanielaFante. Quem quiser também, aproveita e segue @AtlanteDaSerra pra acompanhar os nossos conteúdos aqui da região. E também meu parceiro, minha dupla, @FalaTiaguinho. Beijo, galera. Até amanhã.
3: Galera, tchau, tchau. Foi um prazer estar com vocês. Segue aqui, @AtlanteDaZS. Me segue também, @APriscilaFagundes. E meus colegas, @MarcinhoRádio e @FredBonfado, meu mais novo colega, que estreou ontem aqui na Atlântida, Zona Sul.
2: Estreou no dia do aniversário.
3: Ele tava de aniversário ontem, dia 1º de junho. E hoje os dois estão fazendo gravações, porque teremos mais uma temporada de Minha Cidade Tem um Porto, né? Já tem o primeiro episódio no ar. E hoje os meninos estão lá fazendo gravações. Em breve estará completa a nova temporada lá no @AtlanteDaZS. Beijo, tchau.
1: Valeu, Pri, valeu, Marcos, valeu, Dani, valeu, Felipe. A gente fica por aqui. Quem quiser também pode me seguir no Instagram e qualquer rede social, @NairoOrlandi. Como sempre, agora você fica com a programação da Atlântida na tua região. E o Tá Vazando na Rede volta amanhã, a partir das 3 da tarde, em todo o interior do estado. Aquele abraço e a gente se fala. Tchau!
0: Beijo!
3: Tchau!
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11: E aí, essa é a Atlântida, a rádio das nossas vidas. Como é que você tá nessa tarde de terça-feira, 2 de junho? Tamo na área a partir agora para mais uma edição do Tá Vazando, depois de toda a resenha esperta com a galera do Tá Vazando na rede. Agora quem chega junto com a gente é a galera da KGK Games. Até às 5 da tarde tem mais uma edição do nosso programa Tá Vazando, com muita música legal, junto com Réplica, Garden, Gastropub, Sabor, Experiência e Boas Memórias também. No

0: Parque de Eventos da Festa da Uva, falar pra você que até às 5 tem muita coisa legal pra rolar. Tem música da semana, tem Tá Vazando Dobrado, tem a edição de hoje do Discorama, e pra você participar, chega com a gente lá no arroba Atlântida Serra, pede teu som, interage, dá tua sugestão pro Tá Vazando Dobrado, que a gente vai com certeza rodar aquele som legal e esperto pra você nessa tarde de terça-feira. Tarde com tempo bom, né? 14 graus é a temperatura. Vamos começar trazendo a música da semana, destaque na programação.
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0: Deus Existe é uma parceria entre Anitta e também a banda Ponto de Equilíbrio, foi lançada recentemente, você ouve agora na programação.

0: Atlântida, essa é a rádio das nossas vidas, a melhor vibe da FM. Lizzo, pra fechar por aqui essa sequência de sons maravilhosa, que teve Marshmello, que teve Isa Buzzi, que teve Rema e Selena Gomez, e também Rosalind na programação com Isa, Marcelo Falcão, Anitta e Ponto de Equilíbrio. Sequência maravilhosa, primeira meia hora de sons aqui na Atlântida nessa tarde de terça-feira. Daqui a pouco tem Tá Vazando Dobrado com duas do teu artista favorito.
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Atlântida, essa é a rádio das nossas vidas, a melhor vibe da FM. Tentar de novo e de novo, Fresno aqui na programação. Baita som pra relembrar agora o sucesso dos anos 90 do filme The Wonders, O Sonho Não Acabou. A gente vai abrir o baú da música e viajar pra aquela década de 90, quando uma banda fictícia dominou as paradas de sucesso daquela época e ainda por cima concorreu ao Oscar de melhor canção de um filme. Banda formada justamente pra dar a trilha sonora do filme The Wonders. E você vai ouvir agora That Thing You Do no Momento Discorama. 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Tá no ar, Momento Discorama. Depois vem aí o Vibe Sunshine. 2 para 5. Bom final de tarde para todos nós.

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2: Olha só a dúvida do Arthur. Doutor, tive minha primeira experiência com uma garota de programa quando fiz 18 anos. Foi em uma cidade onde eu nunca tinha ido na vida. Só que eu nunca mais vou vê-la novamente. A relação foi feita com proteção do início ao fim. Não tirei o pênis pra ejacular. E agora eu tô morrendo de medo dela ter engravidado e nem consigo saber a confirmação, porque não consigo encontrá-la novamente. O senhor acha que esse medo faz sentido? Olha, eu acho que não faz muito sentido, já que você conta pra gente que você usou o preservativo do início ao final da relação e mesmo tendo ejaculado dentro, você tirou a camisinha. A camisinha não deve ter tido nenhum grande problema, senão você contaria pra gente. Então, acho que esse seu medo é um pouco desproporcional. E, além disso, é muito provável que ela use algum método de contracepção, né? Um método mais permanente, como pílula convencional ou DIU, enfim, algum tipo de método de proteção, já que ela precisa de um cuidado a mais pela própria natureza da atividade dela, tá? Então, eu acho que se você usou camisinha do começo ao fim, você não tem com que se preocupar.
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16: 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Bora, que essa é a Rádio das Nossas Vidas, Atlântida, apresentando a partir de agora mais uma edição do Vibe Sunshine, finaleira de tarde, temperatura vai caindo também, 14 graus na Serra Gaúcha, muito prazer, eu sou o Thiago Zirbes, pode me chamar de Thiaguinho, me chama lá inclusive no @FalaTiaguinho, pede teu som que eu rodo ele pra você. Até as 5h40 tem Vibe Sunshine.

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0: Essa é a Atlântida, rádio das nossas vidas, a melhor vibe da FM. 5:16, Joe, End of Beginning. Pra fechar por aqui essa primeira sequência, avassaladora essa sequência, né? Que teve também Bruno Mars com I Just Might. E ainda Vitor, Clay, Joyce Alane, participação dela em Abalo Psicológico, a nova música do cara, parceria incrível que você ouve por aqui. Chegou a hora de conferir agora mais uma edição do Momento do ATL Caju. Sempre que a gente chega nesse horário, a gente conversa com o pessoal da redação de esportes aqui de o Jornal Pioneiro. Maurício Reolon. Primeira vez aqui, né, Maurício? Fazendo essa estreia, não é mesmo?
1: Boa tarde.
0: Boa tarde.
1: É a primeira vez neste novo momento.
0: É verdade, nesse novo momento que antigamente você participava. Coisa de velha, né? Antigamente eu vinha aqui.
1: Na outra época dessa rádio.
0: Quando tudo era mato aqui, ainda eu vinha.
1: Isso aí.
0: Mas bem-vindo, então, Maurício Reolon. Estava de férias, né?
1: Estava.
0: 64 dias de férias.
1: 82,
0: né? 82, verdade. Eu tirei, verdade, fora as folgas.
1: 28 né? eram suas as férias.
0: Ah, que isso. Tudo certo contigo, Maurício?
1: Tudo certo.
0: E a dupla Caju, hein? O que você me conta?
1: A dupla Caju que tem momentos distintos nessa semana. O Caxias só volta a jogar no próximo dia 13, que é também conhecido como o dia da estreia do Brasil na Copa do Mundo.
0: Boa.
1: No sábado que vem, né?
0: Tá.
1: Não nesse sábado, no outro. Então, só volta a treinar amanhã. Vai ter aí 10 dias de treinamentos antes de enfrentar o Guarani de Campinas, confronto esse diante daquele que é o líder da Série C do Brasileiro.
0: Oh.
1: O Juventude joga antes, joga nessa sexta-feira contra o Operário de Ponta Grossa, o jogo que vai acontecer em Curitiba.

0: Série B e a Série C não param durante a Copa do Mundo. O Caxias ainda vai ter uma pausa agora de 15 dias sem jogos, mas o Juventude toda semana tem jogo.
1: Exceto a Copa do Brasil, né?
0: Isso, a Copa do Brasil volta só em agosto.
1: Já tem adversário, inclusive.
0: Juventude e Atlético Mineiro, primeiro jogo em Minas e o segundo aqui em Caxias.
1: Tu falou em zona de classificação ali da Série B, até pra explicar pro nosso ouvinte que esse ano tem uma diferença, né, Maurício?
0: É, esse ano os dois primeiros sobem direto pra Série A e do terceiro ao sexto vai ter um play-off. Terceiro enfrenta o sexto, quarto enfrenta o quinto. E os dois vencedores desse playoff também sobem para a Série A.
1: Que maravilha. Pergunta agora pessoal, o pessoal tá mandando aqui no Instagram. É, um cara que é editor de esportes nas férias, acompanha esporte? Acompanha sempre. Jogo? Sempre? É mesmo?
0: Todo dia.
1: Acompanha Juventude, Caxias?
0: Ah, agora eu tava mais acompanhando o tênis, né?
1: O
0: João
1: tênis.
0: Fonseca, que no momento está jogando, né?
1: Sim.
0: Hoje, Roland Garros é a Copa do Mundo.
1: É a Copa do Mundo, é verdade, pros tenistas aí, né?
0: Tá enfrentando o Mensik, jogador da República Tcheca, pelas quartas de final de Roland Garros. O Mensik tá vencendo por 2-0 e o João abriu esse terceiro set vencendo, conseguindo

0: 2.
1: Mandou embora, né?
0: Então pode ser que consiga mais uma virada, quem sabe, para chegar entre os 4 melhores de Roland Garros.
1: Coisa boa. Bom, curiosidade tirada por aqui. Obrigado, sim, Maurício Rolon. Até a próxima.
0: Voltaremos.
1: Voltaremos amanhã, né? Amanhã a gente volta aí nesse mesmo horário, aqui com a dupla Caju em Evidência. Esse é o Maurício Rolon. 5h20.

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0: Salve, Rael. Salve, Mano Brown. O filósofo Friedrich Nietzsche declarou: não acredito num Deus que não dance. E eu, Dom Filó, acrescento: não acredito num fiel que não mexa. Corpos pretos dançantes, pensantes, libertos e esperançosos, seguem como ondas resistindo aos novos tempos, em busca de futuras conquistas. Salve, grande mestre Cassiano.
1: Atlântida, essa é a rádio das nossas vidas, a melhor vibe da FM, fechando por aqui com o Mano Brown, participando do som do Rael, junto com o Dom Filó, Onda é o nome do som, música aí que foi eternizada pelo Cassiano. Nesse bloco também Isa com Caos e Sal, John Mayer com New Light, Marcelo Falcão e Chorão, Legado. Já era, mais uma edição do nosso Vibe Sunshine, vem aí. Na sequência, o Quase Nada, o programa que antecede o Pretinho Básico em toda a Rede Atlântida. Caiu a temperatura, é pra cair mais ainda, é pra ir a 9 graus durante a noite, 13 graus agora aqui na Serra Gaúcha. Amanhã tem previsão de tempo seco com mínima de 9 e máxima de 20. Quinta-feira, mínima de 10 e máxima de 21. E aí, sexta-feira também tempo seco, mínima de 10 e máxima de 21 graus. Fechou? Obrigado pela tua parceria de sempre. Vamos liberar por aqui a última sequência de sons e Quase Nada tá pintando na área. Fica bem, fica na paz e ótima noite de terça-feira pra todos nós. Tchau!
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3: Atlântida, a melhor vibe da FM, tá no ar o quase nada desta terça-feira, dia 2 de junho. 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Eu sou Rafa Gomes, arroba Gomes Rafael. Tô substituindo o anão, Rafinha Menegazzo, que vai comandar o Pretinho hoje das 6 da tarde. E tô sempre acompanhado dele, Nathan Nunes.
4: Boa tarde, Rafael Gomes.
3: Ô, produtor,
4: tá muito programa. Bonito, cara. Tá muito bonito. Tá
3: pois
4: muito
3: é,
4: bonito.
3: Cara. Eu ando muito mal vestido, eu acho. Porque eu botei uma vez um pullover e uma camisa social.
4: Uma camisa mais social, a galera já chama atenção, né?
3: Pois é.
4: No prédio.
3: Sabe que eu tava mais gordinho também, então as camisas social, como ela tem um botão na barriga, ela não ficava muito confortável.
4: Podia ficar estourando ali.
3: Então eu não tava usando muito.
4: Pedindo arrego, te entendi. Mas que bom essa tua nova fase aí que te permite colocar roupas sociais. Mas vamos à pauta.
3: O que tu quer fazer? Tu quer me levar pra jantar? Cara, eu aceito o sushi, se tu quiser.
4: Eu tô te elogiando,
3: eu
4: velho.
3: Eu aceito. Hoje eu já tenho compromisso.
4: Ah, dá pra ver pela roupa, né?
3: Com a minha filha.
4: Ah, tá, cara. Tudo bem? Tu te arruma pra tua filha, que bom.
3: Claro, meu. Isso claro. Aí. Vou me arrumar pra quem? Pra
4: não
3: ti?
4: Sei.
3: Não, pra ti que
4: pro
3: não vai
4: Léo.
3: Ser.
4: Pro Léo.
3: Claro que não.
4: Vamos à pauta.
3: Léo já me viu pelado, não preciso me arrumar pra ele mais.
4: Vamos à pauta. Com qual famoso tu gostaria de tomar uma ceva?
3: Qual famoso? Gostei da pauta. Isso. Qual famoso gostaria de tomar uma ceva? Eu acho que eu gostaria de tomar uma ceva hoje. Hoje eu gostaria de tomar uma ceva com o goleiro Alisson.
4: Goleiro Alisson.
3: Goleiro Alisson, a despedida, o dia da convocação, sabe? O dia da convocação eu gostaria. Eu acho ele gente boa, gosto da esposa dele, acho ela legal também, os filhos dele são legais.
4: Que? Tu quer conversar com ele ou com a esposa do cara?
3: Com ele, velho. Eu acho uma família legal, meu.
4: Tá.
3: Eu acho que o irmão dele é legal também, o Muriel. Eu acho que a comemoração da convocação deve ter sido legal.
4: Sim, sim. Mas ele não tá legal com aquele cabelo, né?
3: Ah, mas vamos é que combinar. Eu entendo, ele é muito bonito.
4: Ele então, deu uma embarangada.
3: Não, mas exatamente, primeiro ele não fez um tratamento de pele ali, pra ter alguma coisa estranha.
4: Sim.
3: E agora ele deixou o cabelo meio feio assim, pra ter uma cara...
4: Mas assim, ele já tá mais equilibrado
3: com o Muriel. Uma cara mais selvagem,
4: ele
3: sabe?
4: Já tá mais equilibrado com o Muriel.
3: 26400943, quem é o famoso? Pode ser qualquer um que você gostaria de tomar um trago, tomar cerveja, dar as risadas, uma mesa de bar.
4: Isso.
3: 26400943, tá no ar no Quase Nada, alô, quem fala?
5: Opa, boa tarde!
3: Boa tarde!
4: Quem fala?
5: Tudo bem? Douglas Simplício, de Parobé!
3: Douglas, qual é o famoso que tu gostaria de tomar um trago? Sentar numa mesa de bar?
5: Cara, eu acho que Real Fetter queria...
3: O Fetter?
4: Cara.
3: Ah, ele não é muito divertido.
4: Cara.
5: Não, mas imagina ele peladinho na tua frente, cara, rodar e colher pra ele, que delícia!
4: Do nada!
5: Não, vai dizer que tu não imaginou,
3: Eu quis mesmo. Dizer que ele não é muito divertido numa mesa de bar. Que numa mesa de bar ele é um cara mais
5: Sandrinho,
3: tranquilo.
5: Vai dizer que tu não pensou, Sandrinho, agora?
3: Ele não precisa pensar, eu vejo. Valeu, Douglas, abraço.
4: Eu não sei.
5: Abraço.
4: Eu não sei se ele tem uma pauta errada.
3: Eu acho que sim, cara. Eu acho que sim.
4: Quem tu gostaria de tomar uma cerveja pelada?
3: Com quem tu gostaria de tomar uma no bar?
4: Ah, o Renato Gaúcho, Renato Portaluppi. Eu acho que tem várias histórias.
3: Putz, eu gostaria de tomar um vinhozinho com a Abel Braga.
4: Imagina eles soltinhos assim, cara. Botando...
3: Pior que eu também gostaria de tomar um com o Renato. Renato
4: deve ser
3: um
4: cara. Pra fora.
3: Putz, lembrei de mais um. Eu só tô no futebol, né? Eu lembrei do Romário agora.
4: Tá, boa.
3: Mas o Romário não bebe.
4: Não bebe?
3: Não.
4: Ah, mas aí pode tomar sem álcool da Imigração.
3: Tô tentando, eu quero ouvir história, talvez um nego velho assim.
4: Sabe um cara que ele é muito tímido, mas eu acho que bebendo ele se solta? É o
3: Quem?
4: Ronaldinho Gaúcho. Porque eu já vi entrevistas dele e ele é muito tímido, ele é muito quieto. Mas eu acho que com o trago na cabeça ele se solta.
3: Não, eu tô tentando pensar fora do futebol. Vamos pensar. 26400943, alô, quem fala?
4: Alô?
1: Oi?
3: Tu pode baixar o volume do rádio, por favor? Tá no Viva Voz ou no Bluetooth do carro, ainda tá bem ruim de escutar.
1: Desligamos.
3: Agora sim.
4: Bem melhor.
3: Fala.
1: Boa tarde, querida.
4: Quem tá falando?
1: É a Simone e o Gabriel.
4: A Sônia?
1: Simone e Gabriel.
3: Simone. Simone, qual é o famoso que tu gostaria de tomar uma na mesa do bar?
1: O Gabriel vai responder essa.
3: Não.
1: O Cristiano Ronaldo.
3: Não. Gabriel não pode responder.
4: Um refri, né, Gabriel?

0: Um suco? Água.
1: Ah, isso, isso. Bom.
2: E tu, Simone, e tu?
3: Eu poderia ser o Thiaguinho.
2: O Thiaguinho. Pá, o Thiaguinho tu veio, hein? O Thiaguinho tu veio.
3: Uma cervejinha bem gelada.
2: Agora eu gostei desse também. Eu tomaria uma com o Thiaguinho também.
0: É verdade.
3: Isso aí.
2: Falei tá bom. Simone, né? Gabriel, vocês querem mandar um beijo pra alguém?
3: Pro mestre.
0: Obrigado, querido gafanhoto.
2: Querido gafanhoto, mudou o bordão.
3: Entre a minha mãe.
2: Ah, que amor. Um beijo pra Simone, um beijo pro Gabriel. Tchau, dupla.
3: Tchau.
0: Tchau.
2: Puta, ela veio bem nos cantores, né?
0: Crianças só podem tomar o restinho do pão.
2: Para de ter. Ei, ei, ei, ei.
1: Ah, o mestre se passa.
2: Ó, eu, os pagodeiros eu gostaria. Ferrugem. Eu queria tomar uma com Ferrugem.
1: Pagodeiro é legal.
2: Com Péricles.
1: Pô.
2: Pericão deve ser massa.
1: Nada, ele
2: porra, Zeca Pagodinho.
1: Ah,
2: mudei. Paulo Cudo Alisson. Não, tô brincando. Não. O Zeca Pagodinho, meu cara.
1: É o nome do quadro.
2: É o meu cara, Zeca Pagodinho. 26400943, alô, quem fala? Caiu a ligação.
1: Caiu.
2: Vamos ver quem tá falando. Então, o que mais? Vamos ver. Alô, quem fala?
4: Alô, é da Atlântida?
2: É
1: da Atlântida. Tudo bem?
4: Ai, tudo bem.
1: Qual o teu nome?
4: Ana Lu,
1: e tu liga de qual cidade?
4: Guaíba.
2: Ana Lu de Guaíba, qual é o famoso que tu gostaria de sentar numa mesa de bar?
4: Jô Soares,
2: é, mas não tá tendo muito como no momento.
1: É uma casa espírita, né?
2: É.
4: É, tá difícil, né?
2: Tá, se tivesse que ser um vivo, pra nós poder tentar realizar.
4: Um vivo, então. Então vamos lá, um vivo. Pode ser... Cid Moreira.
2: É, esse morreu também.
1: Esse também pereceu.
2: Não, tu falou de propósito.
4: Pra ouvir história, né?
2: Não, tu falou de propósito. Tu sabia que ele tinha morrido, né?
4: É, óbvio.
2: Tá.
4: Ah, gente, na verdade, eu não sei. Pra mim, as pessoas mais bacanas, assim, teriam muitas histórias, assim.
1: Tava o Silvio
4: mais gostava de fora.
2: Tá bom, então. Tu estragou a pauta. Ana Lu, valeu, beijo.
1: Às vezes a pessoa quer participar, mas não curtiu muito a
2: pauta. Não, quer ver? Eu vou entrar na dela, tá? Eu entendi o que a Ana Lu quis dizer. Quer dizer que, já que é pra gente brincar, a gente tem famosos e tem oportunidades que a gente perdeu, né? Por exemplo, eu adoraria ter tomado um chopp cremoso com o Davi Coimbra.
1: Ah,
2: eu não tive essa oportunidade aqui.
1: Eu gostaria com o Michael Jackson.
2: Eu não fui.
1: O que, cara? Pô, mas não tá aberto pra brincar? Tu queria com o Davi, eu queria com o Michael Jackson.
2: Alô, quem fala?
5: Alô,
2: quem tá falando? Me ajuda, me salva.
1: Teu nome, meu bruxo?
5: É o William.
1: Liga de qual cidade?
5: Cidade de Porto Alegre.
1: E com qual famoso tu gostaria de tomar um trago? Uma cerveja? Uma imigração?
5: Tomar um trago? O Renato Gaúcho era um amor.
2: Tá bom. Mas o Renato já foi. Diz mais um.
5: O Renato, vamos ver. O CR7 eu acho que nem bebe, né? Não teria como, teria que dividir um refri com o cara.
2: Ah, mas o Cristiano Ronaldo não toma refri também.
1: Já foi também.
2: Não toma,
5: também ser água daí.
2: Mas não. Ele já foi, o Gabriel já falou. O Gabriel ligou com a mãe dele e falou.
5: Vamos ver quem é um cara top. Deixa eu ver que o cara poderia tomar um trago aí e largar todos podres.
1: Isso.
5: Vamos ver. Eu contigo mesmo, Rafa.
2: Comigo?
1: Ah,
2: tá, vamos realizar. De onde é que tu é?
5: Porto Alegre, Zona Norte.
2: Ah, tá, fechou então, meu. O que tu faz da vida?
5: Eu sou técnico em equipamento biomédico.
1: Tá bom.
2: Ah, tá vendo se tinha como eu contratar o cara pra nós realizar isso aí, mas não vai rolar, nós vamos ter que marcar num bar mesmo.
5: Ah, vai ter isso aí, mas é só marcar qualquer bar, tamo junto.
2: Tá, manda um direct então que as 10 primeiras são tuas, tá?
5: Ah, Deus, agora
2: Deus. Abraço.
1: Ele tava indo.
2: Ele quase foi. 26400943 pra falar conosco no Quase Nada. Alô, quem tá falando?
6: Alô?
2: Quem fala?
6: É o Alex que tá falando.
2: Alex,
6: primeira
2: tá falando.
6: Vez que eu tô ligando.
2: Coisa linda, Alex. Tá falando de onde?
6: Hoje eu estou saindo da Zona Norte indo em direção à Arena, mas sou colorado, só pra avisar.
1: Não, tem jogo hoje lá, cara.
6: Estamos indo pra casa, né, meu querido?
2: Onde é que tu mora?

0: querido?
1: Eu moro ao lado da arena.
0: Coisa linda. Me diz uma coisa. Um famoso que tu queria sentar numa mesa de bar.
1: A minha esposa está ouvindo e ela vai ficar apaixonada com isso. Paola Oliveira.
0: Ah, mas daí tu não quer só beber, tu tá mal intencionado.
1: Negativo, negativo. Ela contar a resenha do Diogo.
2: Então.
0: Tá bem.
2: Marca com o Diogo.
0: Tá bom.
1: Não. Ele não vai falar tudo. Ele vai querer pegar minha mulher.
0: Gostei da estratégia. É. Abraço, Alex.
1: Abraço.
0: Ah, lembrei outra famosa. Uma mulher agora, Natan. Né? Tu pensa numa também. Eu queria tomar uma com a Ivete Sangalo.
2: Ivete Sangalo?
0: A Ivete tem cara de resenha fu.
2: Cara, eu gostaria com a Tata Werneck.
0: Putz, veio bem demais. Lembrei de outra, Ana Castela. Puta, eu sigo ela no Instagram, ela é muito resenha.
2: Ah, eu já não...
0: Ela é muito resenha.
2: Mas
0: muito
2: tudo resenha. Bem, tudo bem. Ele cadê, meu chapéu acabou. Eu só sei isso.
0: Isso é Ana Castela que tá cantando?
2: Ana Castela.
0: Meu Deus. Alô, quem tá falando?
2: Alô?
0: Alô? Caiu.
2: Caiu.
0: Caiu.
2: Caiu, tudo bem. Às vezes...
0: Alô, quem tá falando? Alô? Pronto, ó.
3: Oi!
0: Oi!
2: Quem fala?
3: Ai, meu sonho é esse. Eu vou ser atendida por vocês quando era criança.
0: Nossa, eu não entendi uma palavra do que tu
2: meu
0: falou.
2: Meu sonho era ser atendida por vocês quando era criança.
0: Ah, meu Deus, tu fala a língua dela, Natália. Quem tá falando?
2: É a língua do Jota.
3: É a Mariana de gravata aí. Eu
0: Mariana!
3: Tô agora.
0: Mariana tá na cachucha. Mariana, um famoso que tu gostaria de sentar numa mesa de bar.
3: Nossa, eu não sei se foi ainda, mas o Leonardo.
0: Putz, o Leonardo acabou de vir no meu WhatsApp aqui. A Lu mandou também, ó. Eu queria beber com o Leonardo e com a Maiara e Maraísa.
3: É igual o meu tio, assim, sabe? Que bebe todas, vai falando merda, vai dançando, sabe? Tipo... Ah, ia ser muito clichê mesmo.
2: É o tiozão do churrasco, né?
0: Fizesse muito bem.
3: É.
0: Eu gostei, Leonardo é uma boa.
3: Um paieiro,
0: tu veio. Mariana, quer mandar um beijo, um abraço pra alguém ao vivo na Atlântida?
3: Vai, eu quero mandar um beijo, um abraço pro meu pai, que olha, eu passei a minha infância toda ouvindo a Atlântida com ele, com vocês aí. Nossa, que coisa legal.
0: Coisa linda. Quantos anos tu tem, Mayara? Mariana.
3: Mariana, eu tenho 21.
0: 21, eu vi que tu tinha voz de nome.
3: Nossa. A gente ficava, na época, né, que não tinha tanto acesso na Tuei, né? A gente ficava 2 horas na fila pra chegar em casa. Bom, a diversão nossa era ficar ouvindo vocês.
0: Ah, que massa, Mari. Obrigado pelo teu carinho, viu?
3: Um beijão pra vocês. Tudo de bom. Deus abençoe vocês.
0: Beijão pro teu pai também. Tchau.
3: Tchau.
2: Que legal, que querida.
0: Que querida, né? Querida, eu achei isso porque eu tomaria uma com ela.
2: Tem que surpreender.
0: Pela resenha, assim. Ficou uma pessoa boa, sabe?
2: É legal, conversa.
0: A voz, a energia é legal. Putz, que massa.
2: Conversa mesmo.
0: Tá faltando 2 minutinhos pra 6 da tarde. As últimas ligações. Alô, quem tá falando?
4: Oi, é a Gil, tudo bem?
0: Oi, tudo bem? A mulherada em peso ligando hoje, gostei de ver.
2: Tu tá aqui, né, meu? Liga da onde?
0: O que tu quer dizer com isso?
4: Eu tô ligando de Cachoeiras do Sul.
0: Cachoeira do Sul.
2: Meu pai nasceu lá. Tu faz o que da vida?
4: Eu trabalho no financeiro de uma indústria aqui da cidade.
2: E com qual famoso tu gostaria de tomar uma cerveja?
4: Cara, o amor da minha vida desde que eu era criança é o Thiago Lacerda, tá? Mas, recentemente, eu desenvolvi um amor platônico por uma pessoa que é bem próxima de vocês e que é bem fácil vocês realizarem minha vontade.
2: Ah, já sei quem é.
0: Quem?
4: O Gordo Léo.
0: Oh. Eu realizo. Me chama no direct que eu realizo.
2: Isso.
0: Pra tomar
4: então,
0: uma.
4: Tá, vou te chamar.
0: Eu realizo fácil.
2: E não só com o Gordo Léo, com o Palhaço Maionese, com o Ivan.
0: Olha só.
2: Com quem tu quiser.
4: Tá valendo, bora.
0: Abre a porta, vê se ele tá ali na redação, Natan. Vê se ele já chegou. Como é que é teu nome mesmo?
4: É Gil.
0: Tá. Léo, vem cá. Rápido, Léo. Peraí que ele tá vindo. Ó, 6 da tarde, já bateu o sinal. Léo, a Gil tá no ar, no Quase Nada. A pauta é um famoso que tu gostaria de sentar no bar e tomar uma. E ela disse, o Gordo Léo.
5: Pô, tá, velho, onde é que tu mora?
4: Em Cachoeira, sabe?
5: Como assim eu sei? Não? Ela falou muito forte, aí me jogou na água, né?
2: E ela falou, então, o amor que ela desenvolveu.
5: Ah, mas se é Cachoeira, vamos realizar o teu sonho, então.
4: Oi?
5: Chamo o Gomes Rafael no Instagram, que é meu empresário para assuntos e afins.
2: Ah, é o teu produto.
5: E ele resolve isso aí pra ti.
4: Ah,

0: Beleza, então tá combinado.
1: Então tá.
2: Então tá, olha aí, ó.
3: Primeira vez que eu vejo um produtor de encontros.
1: Conseguimos. Não, eu sou produtor de encontros.
0: Valeu, Rafa Gomes.
1: Tchau, Gil.
2: Eu era solteiro ainda, ele já era o produtor de encontros.
1: Mina fica, para, fica aí na Atlântida, vem aí o Pretinho, tchau.
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2: Boa tarde, meu amigo Rafinha.
4: Ah, que saudade, hein? Boa tarde, da pena. Boa tarde, estamos chegando 6:06 aqui na Rádio das Nossas Vidas para mais uma edição do Pretinho Básico desta terça-feira, o Pretinho das 6 da tarde. Coisa linda! 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Boa tarde, Leandro Bortolassi.
5: Boa tarde, Rafael Menegado.
4: Ô, oh, que vibe boa, Lele. Boa tarde, Rodrigo Adams.
6: Salve, Rafinha.
4: Galera acompanhando o jogo aí do João Fonseca, que tá ruim pra ele, né?
6: Não, meu, mas tá com a vantagem agora pra fechar, cara.
4: Mas sempre toma quando dava cura, isso, cara. Depois dava uma queda. E aí, Léo Oliveira?
7: E aí, Rafinha, beleza?
4: Tudo certo. Vini Moura.
8: E aí, meu velho, como é que tá?
4: Ô, meu velho.
8: Tudo bem?
4: Coisa boa. Rafael Gomes, boa tarde.
8: Fala, Rafinha, boa tarde. Cuidei produção, bem do nosso programa aqui.
4: Coisa viu? Linda, muito obrigado, Gomes. 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Só queria entregar aqui os patrocinadores pra gente poder agora respirar e hablar um pouco, né?
7: Pauta livre, meu irmão.
4: Pauta livre, você dá uma merda, né? Já sabe disso,
7: sempre,
4: né?
7: Começa
4: mas
7: por
4: que
7: aí.
4: O que gostaria, né? Da pena, irmão, primeiramente, tudo bom, que bom que tá de volta aí.
7: Feliz. Quando
4: irá
7: tô
4: trazer os destaques, né, irmão?
7: Hoje sim, né? Ah, quando hoje... tu vem, eu me preparo.
4: O da pena, né? Vem mais, né?
7: Aí eu venho mais, né?
4: Tu já é rara, veio, não?
9: Oi, Nego.
4: Oi, aí, Joé.
9: Porra, tudo bem, Nego? Oh,
4: bom te ver. Acho que a gente nunca fez o programa assim, né? Eu ancorando, né, Joé?
9: Não tive a oportunidade, Nego, mas agora tô crachazinho também, tô conseguindo entrar aqui no programa. Nego, voz, né?
4: O que tá?
9: Gripe.
4: Mas é, mas não tomou a vacina, que na RBS eles liberam a vacina bem
7: ele
4: antes.
7: Ele chegou depois,
9: cheguei,
7: né?
9: Cheguei a tempo, né, Leandro?
4: Ah, é verdade, mas estava aguardadinho, né?
9: Tô contigo, sou teu fã, Leandro.
4: Obrigado.
9: O cara que tá aí, eu sou fã,
4: né? É, eu já notei isso. É só tá aqui que tu é fã, né?
9: Isso aí.
4: Mas desculpa, da pena, queria trazer o quê? Noite de reggae, não?
7: Ah, tô ansioso aí, dia 20, né, meu irmão? Eu tô
4: dia
7: contando, 20? Né?
4: Tem... De junho?
7: Isso aí.
4: Ah, não vai fazer um evento no mesmo dia que eu tô com o Das Aranha, né?
7: Não, eu vou no Das Aranha.
4: Ah, tá, ainda bem, não me ferra.
7: Não, nós vamos tudo, não, eu... Isso é raro.
4: Já é raro, tá? Tamo junto.
7: Ir fazer
4: tamo
7: junto. Vamos fazer o coisa ali, meu irmão.
4: 20 de junho no Bar Opinião.
7: Camarote Gina, né?
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9: Ou comigo, bar... né, Nego? Ingresso comigo também.
4: Não faz assim, não. Aí tu não me, aí tu Nego, me quebra.
9: Joia,
4: né?
9: Record.
4: Não, só tem ingresso no Simpla. Mas enfim, vamos trazer aqui os destaques. Primeiramente, agradecer ao nosso querido Zé Caruana. O José Thiago é o nosso operador de lives nesse momento aqui. Abraço, Zé Carona, obrigado pela parceria. E a nossa ouvinte, que hoje completa mais um ano de vida, é a Lucimar Schneider.
7: Lucimar Amorim.
8: Eu acho que pode ser o Lucimar, não?
4: Ah, eu não sei. Eu acho
7: é Bivolt, o nome
4: é o aluno aqui, agora veio mais informações.
6: Eu tinha um colega no colégio que era o Lindomar, ele era feio pra caramba, nós chamávamos ele de Feiomar.
8: Isso aí é o
7: Lucimar. A escola dos anos 80.
4: Tá, então é o Lucimar. O Lucimar, ele é aluno da APAI, é portador de síndrome de Down, da cidade de Feliz, completando hoje 33 anos. Culpa foi minha. Aê, culpa foi minha, eu tenho que...
7: Não, tá tudo bem, é
4: a
7: ruim,
4: culpa,
7: né?
4: É minha, culpa é minha, ruim.
7: Né?
4: Mas enfim, parabéns, irmão, obrigado. Pô, deixa eu só mandar um abraço.
8: Tá sempre feliz, hein?
4: Tá sempre feliz, na cidade feliz. Mandar um abraço pro neto do nosso querido... Lipe da Chinela! Júlio Fortes aqui da 108.
7: Vai te dar um bagulho uma hora aí, cara. A gente vai ter que te ajudar.
6: Ele fez na frente do Júlio outro.
4: Não, mas a gente...

0: Pô, obrigado, tu tá levando o meu bordão, diz ele. O Júlio Furst, que é um dinossauro do
1: ele
0: rádio.
1: Ele meteu assim, ó, é uma marca, né?
0: É uma marca, né?
2: Ah, ele vai fazer as camisetas, ah, não, o parceria fazer. Com
3: livre
2: o...
3: Da é o disco cueca, velho.
0: É, não, pô, além disso, é um cara que já coordenou a Rede Atlântida aqui, foi coordenador das quando era Itapema FM, agora 102.3, enfim, ele tá no ar ali, mas ele me mandou um áudio dizendo que o neto dele, o Tomasca, desculpa, Lelê, se puder só respeitar o recado aqui.
1: Não, mas uma
0: agora vai te fuder.
1: Mas é ele
0: que não tá é aí. O Feta que tá aqui, cara. Feta, deixa tu fazer o que tu quiser.
3: João Fonseca vence o 7. Dois. Ah,
1: não, tá não, ótimo. Não. Vai pro tie-break, mano.
0: Cara, olha só. Se é pra parar pra dar informação errada, você tá vendo.
1: Ele vai ganhar o amarelo também.
2: Cara, ele merece o amarelo, cara. Claro.
0: Produtor que foi lá e vem dizer que o cara venceu.
1: 6-6,
2: ele não enxerga.
1: 6-6. Foi 6-6 isso.
2: Calma, termina aí o...
0: Não, não, vou esperar. Se quiser prestar atenção aqui, o produção e todo mundo, só mandar um beijo pro Tomás... É neto do Júlio Furst, que é ouvinte do Pretinho.
3: Olha
0: faz 10 anos na semana que vem. E ele falou, pô, que gostava muito de mim. Daí a criança, a gente merece mandar um beijo pra ele. Valeu, Tomás, obrigado aí.
1: Gostava muito.
0: E aí, gosta, né?
2: Não, ele
0: gosta. E eu dei os parabéns, porque o vô dele é um mestre. O Júlio Furst é mestre.
2: Não, eu queria colaborar, porque ele não foi só coordenador, ele é um dos fundadores da Rede Atlântica.
0: Exatamente.
2: Ele vem pro Grupo RBS com essa proposta.
3: O Júlio, quando veio.
2: Ele foi pra isso, pra...
0: Com o Pedro Sinotsky.
1: Ô, Rafinha, não fica chateado com o Sandrinho por causa do tênis ali? Ele tá amarradão no torneio de Roland Barroso.
0: Não, eu também tô feliz, né? Mas é que agora nós estamos no ar aqui. Se ele ganhar ou perder, nós vamos noticiar, né?
3: Tinha um match point, ele ia perder o jogo e ele conseguiu não perder.
1: Foi
3: isso aí que eu me enganei.
2: Ele vai virar e eu
0: não... Se ele perder, o Vitor Clay é o Mick Jagger do tênis, né? Ele foi até lá assistir.
2: Cara, ele tava bem. Com o Guga tava legal.
0: Aí eu tô com o Dr. Clay. O Dr. Clay tá lá. Mas enfim, abraço, Tomás. Obrigado, parabéns aí pelo teu voo, é um queridão. Os destaques por aqui, Spotify, abrindo os destaques, promete ingressos antecipados de shows para fãs fiéis. Legal isso aí, hein?
3: Cara, é uma doideira.
0: Mas o que é o fã fiel do Spotify?
1: Que não trai.
3: É exatamente isso que a gente tá tentando. Cara, o Spotify, os artistas volta e meia brigam com o Spotify. O usuário volta e meia diz que o Spotify não tem o melhor som, que além dele ser o mais popular, não há muita vantagem para nenhum dos lados no Spotify. Pois o Spotify entendeu que os outros apps de música estão chegando e tentando fazer coisas melhores, e o Spotify conseguiu fechar uma parceria já neste momento com 40 artistas e está ampliando exponencialmente mês a mês. O artista, por enquanto é só Estados Unidos, tá? O artista vai lançar a sua turnê mundial. Eu só tornei, nesse caso, nos Estados Unidos.
1: Tá.
3: Ele vai lá e procura o Spotify e diz: Spotify, abre por uma semana só pra quem mais me ouve no Spotify.
0: Tá.
3: Então, tem 1.000 ingressos.
0: Legal.
3: As 1.000 pessoas que mais escutam aquele artista vão primeiro receber a notificação.
1: É a modernização do fã-clube.
3: É. Vão primeiro receber a notificação. Ah, sobraram 500 dos 1.000? Abre pra mais 500. Então, até o 1.500, tu vai ter a oportunidade, e assim tu vai indo, para que haja uma cota, não são todos os ingressos, mas que haja uma cota para os mais...
1: Pra quem realmente ouve o artista.
3: Os mais engajados. E aí é qualquer coisa, não é só ouvir, Lelê. É tu compartilhar o stories que tu tá ouvindo no Spotify, é tu interagir com a tua playlist.
0: Mesmo, né?
3: É tu montar uma playlist com aquele artista. Então, sabe aquela retrospectiva que tu sempre vê? Ah, tu tá no top tanto deste artista. Pra que as pessoas que são muito fãs não percam a oportunidade de ver o seu fã por conta de uma fila virtual aleatória.
4: Sim, isso é um movimento também que a gente até falou esses dias, cara. Porque se tu olhar
2: a opinião de Vinícius Moura na Rede Atlântica.
4: Não, vocês não estão acompanhando as coisas.
0: Calma, cara. Não, mas assim, o programa é com obstáculo.
1: Já vem aí, ó.
0: Deixa eu só te avisar, assim, mas vamos de novo na seriedade aí.
1: vem com o sarau aí.
4: Não, mano, é sério, cara.
0: Fala, mano.
4: Porque acontece, outros streamings, como de vídeo, por exemplo, qual é a diferença? Cada streaming tem a sua série, os seus filmes, então tu acaba assinando eles por conta do que que tem lá de forma exclusiva.
0: Do que está disponível.
4: Exato, já as plataformas de música, elas estavam começando a entrar numa coisa assim.
0: Tá, mas cara, você não concorda comigo que a navegação do Spotify é meio que nem Netflix, não, é a melhor de todas?
4: É a melhor, mas mesmo assim, mas Rafinha, por exemplo, tem gente que tem o da Apple lá, o Apple Music, sim, porque a Apple te dá a facilidade de ter um ano grátis, por exemplo.
0: Sim, sim, te dá a vantagem.
4: É absurdo. Exatamente, então tu acaba escolhendo pelo Apple Music, tem outras plataformas.

0: O Spotify, eu acho que ele tem a pior qualidade sonora de todos.
1: Exato.
0: É pior que o Deezer, pior que...
2: Só que ele é a TV aberta da música.
0: É, só que... Qual é aquele francês que tu gosta, Lelê?
1: Colbus.
0: Esse aí.
1: Só que a galera em massa não tá, tipo... Ah, o som é melhor, o som é pior. É,
2: não sabe.
1: Só que facilidade.
0: É, isso é uma coisa nossa.
1: Só que o serviço, no fim das contas, é o mesmo. O artista que tu gosta de escutar no Spotify tá no Apple Music também. Então tu precisa diferenciar em relação à tua concorrência. Esse é o primeiro passo
3: pra isso. E o Spotify também tinha uma coisa muito tri, pelo menos pra gente que trabalha botando um sonzinho, às vezes, que era que tu podia linkar numa plataforma digital, por exemplo, um aplicativo pra botar um som ali. Fazer todo um set ali de picape, o caramba, não, tu leva no tabletzinho, até no celular, tu resolve tua vida. Mas até isso caiu com o tempo, né?
2: Vocês acham que tem alguma possibilidade de, em algum momento, essas plataformas começarem a elas contratarem artistas? Tipo assim, vou contratar o Bad Bunny, ele vai fazer um álbum exclusivo só no Spotify.
0: Eu acho que tá muito perto disso.
4: Mas já existe.
0: Porque...
4: É, chama-se Spotify Sessions.
0: Não, mas é que ainda não existe, Lelê. Pra um grande artista, um popularzaço, que sai das outras, ainda não existe.
4: Mas não.
0: Existem conteúdos exclusivos. Por exemplo, no mundo dos podcasts, isso é normal. Tem podcast que é exclusivo do Spotify. Tem podcast exclusivo do Prime News.
4: O podcast do Mano Brown aqui, ele é exclusivo do Spotify.
3: Exclusivo. Acho que foi ali por março ou fevereiro, a gente tava falando sobre isso.
0: Podcast do Mano Brown é exclusivo do Spotify.
3: E até eu falei que eu disse que eu não consigo entender até hoje.
2: O podcast do Mano Brown é exclusivo no Spotify. Desculpa te interrompendo.
3: Não, tu não tá me interrompendo.
4: Tá corroborando a informação.
3: É que o lance é...
5: Tu ouve o Mano Mano?
4: Exclusivamente no Spotify.
3: lembrei. Não, é que eu disse que eu não entendia como é que as gravadoras nunca se organizaram pra ter o seu próprio player. Porque daí tu ia rentabilizar.
5: Mas acho que tem bem menos gravadora agora.
0: Que elas faliram antes.
3: Cara, não, acho que ainda tem os selos, cara. Os selos estão...
4: Tem um monte de gravadora aí.
3: Mas tem das grandes alguma ainda não? Pra rentabilizar.
5: Não, mas nenhum artista mais tem tanta... Fica tão preso à gravadora que nem antigamente, cara. Então não depende mais da gravadora.
4: A gravadora antigamente fazia todo um serviço que hoje é...
2: O cara grava em casa. O cara grava em casa, lança e ele ganha sozinho.
3: É, mas não é todo mundo que tem esse tamanho.
5: Não, claro que não.
2: Sim, mas...
1: Em relação ao Mano a Mano, que a gente tava falando...
5: Do Mano Brown, que é exclusivo do Spotify.
1: Tá exclusivo ali no Spotify, bom pra galera saber também.
5: Muito bom. Vamos seguir aqui, 6:18.
2: Procurando o Deezer, não achei.
5: Homem denuncia a própria esposa por pressão psicológica pra manter relações sexuais.
0: Em Medellín, na Colômbia, um homem teve que procurar a polícia metropolitana...
5: Tá a foto dela ali na live, só pra galera ver.
0: Vale de Aburrá.
2: Eu pensei que era um Cuca, rapaz.

0: marido era.
1: Foi pro Magrão,
0: né? Marido era agredido se isso não acontecesse.
2: Seis por dia é impossível.
3: É seis por dia?
2: Daí não, aí merece.
1: Não, não tem como. Não tem, o cara não trabalha, não
0: come. 42 na semana.
1: Não tem como.
0: Quase 170 num mês.
4: Mas aparece foto de fã com o artista.
3: É isso. A polícia tá feliz, tá ligado?
1: Nem com os trocinhos, cara.
2: Não, vai dar um com, troço no cara. Nem com o desenhista, tá, Daniel, não, né?
1: Todo dia não tem como.
2: Olha ele, nem com o Daniel, né?
1: Daniel Azulay, né?
2: Nem com ele, né? Mas é tua ideia.
1: Agora eu não sei. Eu
2: posso comentar pra me queimar, mas eu posso também não comentar. Né?
1: Não, tu que sabe. Se quiser te queimar, é por tua conta. É o da pena. Por tua conta, né?
2: Babaque, né?
1: O quê?
2: É o babaque, né? O cara tem que ter braço, né?
3: Isso é tipo botar uma máquina de refri no comedor do cara, né?
2: Isso é que nem botar comida de graça aqui na redação, né, velho? Vai pintar de jeito, né?
1: Não,
2: vai. Sumiu, né? Parou de trazer. Pensa, a pessoa emagreceu aqui na redação, tem uma turma que não vem mais. Tá saudável o ambiente.
1: Não, a redação nunca teve tão saudável.
0: Não tem mais lanche agora
1: não
0: no meio.
1: Tem lanche?
0: Tarde.
1: Bebida, muito pouco. Quem mais bebe não tá aqui hoje, então assim.
2: Cara. Ah, o café pingado, né?
1: Cafezinho batizado. Influencer afirma ter flagrado OVNI em sítio no Paraná!
2: Tanto lugar. Olha,
0: Mike Salgado. Mike Leão, perdão. Mike Salgado é um amigo meu. Um abraço pra ele, é um pagodeiro lá de Floripa.
3: Mike Salgado é um cantor aqui.
0: Não, mas ele tá em Floripa agora.
3: Ah, o Salgadinho.
0: Ele mesmo.
3: Ele era cinegrafista do Policiação,
1: isso aí. O Mike Salgado.
2: É real. Policiação, o cara do
0: Mike.
2: Meu bruxo, cara.
3: Paulão, me tio pro tio. Contou pro vô. A casa caiu, a cobra fumou. A gente volta.
1: O Paulão se ferrou num caminhão de laranja, né?
3: Quando ele tava na
0: boa. Um abraço pro Mike Salgado. Mike Leão. É o influenciador que compartilha a vida dele num sítio lá no Paraná.
2: Leão.
0: E ele passou o dia inteiro falando que isso, a fazenda dele tava tendo coisas estranhas no decorrer do dia. Compartilhou que os animais estavam estranhos durante o dia. No fim da tarde ele tava ouvindo uns estalos, quase como se fosse um gemido.
2: A cobrinha.
0: No telhado, em cima da casa dele.
4: Foi o dedo proibido.
0: E no fim do dia, ele viu uma série de luzes acendendo e apagando numa mata que, em tese, não tem estrada, não tem prédio, não tem casa, não tem nada. Ele tentou perseguir, inclusive, essa luz. Ele viu essa luz levantar e sair andando.
3: Pô, mas olha ali, vamos perguntar pra quem tem essa vivência, assim, de campo, né? Final de tarde, uma tacinha aqui e tal, olhando o pôr do sol. Lele, isso já aconteceu em Eldorado?
5: Não, cara, eu adoraria que acontecesse. Eu sempre fico procurando, às vezes, lá.
2: Só mandar pra ele o anelar do capiroto, que tu vê tudo que é luz, mano. É só o anelar.
1: Diz que outra moradora viu ali, tá ali na manchete.
0: E aí ele começou a rodar ali nas propriedades ao redor pra ver se mais alguém tinha visto. Porque ele filmou, tem imagens, tem no perfil dele, que é @MikeLeão, acho que é isso.
1: Eu vi um garotão tatuado.
0: Ele mesmo, de bigode.
1: Isso aí, tá com um chapéuzão.
0: E ele sempre faz uns conteúdos mais bem-humorados, assim, e aí nesse ele tá bem sério, assim, dizendo, cara, eu sei que muita gente não vai acreditar. Eu sei que é uma doideira, mas eu preciso compartilhar o que eu vi. E aí ele falou, e eu tenho imagens. Só que, meu, é aquela velha imagem de objeto não identificado, né? Granulado, de longe.
4: É, tem que avisar pro Zé, tem que perder a graça.
1: Objeto voador não identificado, né? É o óbvio.
4: Óbvio,
1: né?
4: Isso, óbvio. Olha só.
1: Mas eu passei por uma situação dessa quando eu trabalhava na Pop Rock. De noite, na madrugada, eu trabalhava da meia-noite às 4 da manhã. Saí, pra quem é da Grande Porto Alegre, tu pega a BR-116 e vem a Porto Alegre. A BR inteira, cara, uma luzinha. Bah, aquele troço enlouquecedor. E pouca gente, 4 da manhã, só os virados da noite e eu saindo da rádio, né? Vem, até chegar ali, bah, quando cheguei na Mauá, um helicóptero. Era um helicóptero.
0: É um campeão.
4: Que loucura, né?
2: Mas tu foi cagada.
1: Não, eu fui assim, cagado. Quando deu, abriu todas as luzes.
4: Ah, eu tô cagado. Tipo, os ETs vieram e eles vão te pegar. Deus,
1: cara, eu tô presenciando algo histórico. Histórico.
3: Tem um filme que vai estrear no cinema agora com essa pauta aí, né? De ETs chegando.
1: Mas não teve aquela parada de Passo Fundo lá, que não tem aquelas rodelas lá, aqueles troços?
0: Mas é inventado, já admitiram.
1: É inventado?
3: É, agora o que tem esse filme aí que vai sair, vai pro cinema.
4: O ET de Virgínia.
3: Meu, tem os girinhas aí também.
1: Não, tem um documentário.
0: Agora é oficial. Agora é oficial. Perdeu o João Fonseca. Perdeu
1: o João
0: eliminado
1: Fonseca.
0: Nas

0: etapa de final.
1: 3-0.
0: E o Roland Garros.
1: Mas vale. Levou um pneu.
2: Tem um documentário, baixa no YouTube, fácil, fácil, do ET de Varginha, mas um documentário feito por uns gringos. Eu acho que é a BBC de Londres.
0: Ah, eu gosto do ET Bilu.
2: É legal.
1: Ah, esse aí, Atri. O que é ET Bilu?
3: Busquem conhecimento.
1: Eu gosto daquele documentário com o Will Smith e o Tommy Lee Jones. Muito bom.
3: Qual?
0: Não é um documentário. É um filme de ficção.
1: Aí, Bibs.
3: Ah, é Bibs ou Mibs?
1: Bibs, isso.
3: Ah, o Bibs.
1: Mibs.
3: Tribão de comer o Bibs.
1: Documentário.
0: Não é um documentário, é um filme de ficção.
3: É.
1: Sério?
0: Inclusive,
1: sério.
0: Teve a continuação que eles não participaram porque os dois brigaram. Nunca mais falaram.
4: Mas o filme não é de ação.
3: É. Eles podem brigar daí.
2: Tem briga no filme de ação.
0: Não, mas eles brigaram, os atores brigaram.
3: Na vida real.
0: Na vida real.
1: Sabe que lá em Rio Grande tinha um falecido repórter que se mamou e acordou de madrugada e começou a ver Armagedon.
4: Como é que ele conseguiu?
3: Começou a ver o quê?
1: Armagedon. Armagedon. Que o mundo tá acabando. Tá, e ele achou que era o Jornal Nacional. E entrou no ar na rádio e falou que o mundo estava
3: acabando. Não, não é possível, cara.
1: Já cantou pra subir ele, né?
4: Ah, então pode falar quem é.
1: Quem?
4: Então pode falar quem é.
1: Ah, posso falar o nome dele, será?
3: Claro!
1: Charles. Charles Saraiva, né?
4: Se foi ele, se foi.
1: Charles Saraiva, um beijo pra ele.
3: Tá contando histórias em outro lugar agora, né?
1: Tá contando histórias, um grande repórter que eu tive o prazer de trabalhar.
3: Muito bom. Todo mundo erra, né?
1: Não, mas essa aí foi histórica.
3: Essa foi campeã.
1: Cada
3: último. Último destaque por aqui, 625, influenciadora, olha aí, nós estamos no meio aqui, transforma descoberta de traição em chá revelação e surpreende a amiga.
0: Não é igual aquele que a gente compartilhou aqui, que era uma cidadezinha
3: perto
0: de Ibirubá, lembra?
3: Ali, tá, claro.
0: Não tem a ver com isso, tá? O que que acontece?
3: Não,
0: essa aí na imagem é a Bela Mantovani, ela é uma influenciadora que tem uma amiga que disse pra ela, amiga, eu acho que meu marido tá me traindo, meu namorado tá me traindo. Eu sei que tu é boa em rede social e tal, tu me ajuda a descobrir? Ela falou, claro. E aí ela não disse como, mas ela começou a ir atrás do Magrão. Aí foi nas redes sociais do Magrão, achou um printzinho aqui, falou com uma outra guria que seguia o Magrão aqui, juntou umas provas,
3: isso,
0: e aí
3: acabou.
0: Disse que, pá, tá, minha amiga tá sendo traída. Agora que a notícia já é ruim, o que que eu vou fazer?
3: É ruim mesmo.
0: Montou uma festinha de chá revelação de traição, por quê?
3: Infidelidade, disse, né? Tem uma camiseta ali, ó. Infidelidade.
0: Eu já ia ter que contar pra minha amiga que ela foi traída. Então o que que eu fiz? Eu tratei logo de transformar numa coisa divertida.
3: Certo.
0: Fiz uma festa, comprei as bebidinhas, a gente se divertiu, deu risada e a minha amiga está sendo traída.
3: Tomou um vesgo. E ela anunciou assim, realmente tu tá tomando uma coisa.
4: Sabe,
1: Eu tenho que trazer um detalhe sobre essa notícia.
0: Omitimos a identidade do casal.
3: Tá certo.
1: O que houve da pena? Bela Mantovani, ela é uma...
3: O que é?
1: Uma atriz de filmes eróticos.
3: Ah!
1: Ela grava filmes eróticos, então isso
3: como
1: aí...
3: Como é que sabe disso, mano?
1: Eu sou do...
4: Ele é consumidor, né? Ele é consumidor. Ele é o público.
1: Sou o público
4: na
1: ativo.
4: Na época da locadora, onde é que tu ia?
1: Na escondida ali, né? Pegava um filme do Stallone.
3: Pô, jamais imaginei que ela foi.
2: E
3: nada,
2: dois no meio da Silvia
1: Sente. No meio.
4: Cortininha, aquela cortininha.
1: De... Regininha Poltergeist. E embaixo ali o.
3: Certo.
1: Um morto muito louco, velho. O que eu desconfio que seja isso aí? Um grande golpe pra poder só aparecer pra divulgar talvez um novo videozinho. Que ela tem com o Torex Vídeos, no OnlyFans, no Privacy.
3: É.
1: Se você colocar Bela Mantovani...
3: Acabou de botar um monte de gente lá agora.
1: Bela Mantovani no Xvideos.
4: Me impressiona que o mesmo cara que não sabe que MIB é um filme de ficção, ele fez uma grande construção aqui.
3: Prioridades. Não, mas é o
1: Bela Mantovani.
3: Isso é o segmento dele, né?
4: Não, então,
3: eu sou especial. Ele consome outra coisa.
0: Ele não entende de ET, mas entende de Varginha.
2: O esquema dela é 360.
1: Isso aí, eu sou amigo de várias atrizes.
4: 23.
2: 23.
1: Perdocas.
3: O quê?
0: O pior é que é verdade.
1: Pernocas.
2: Quem é Pernocas? É uma atriz.
0: É uma atriz de conteúdo adulta gaúcha.
1: Aqui no Rio Grande do Sul.
3: Meu Deus, vocês são muito
2: pernas.
0: A gente entrevistou ela no Dois Gordos da Madrugada.
1: Amiga.
0: Tem lá Dois Gordos e uma Pernocas. Ela quis, inclusive, gravar com o Gordo Léo.
1: Vou falar só duas, né? Isso, o Gordo Léo, ela convidou o Gordo Léo pra.
0: É verdade.
1: Ah, é?
0: Ao vivo, tá bom, né? Ao vivo no programa.
1: E a Márcia Imperator, né?
3: Tá.
1: A música de fidelidade é fechamento.
3: Essa coisa de traição, hoje eu vi uma cena que eu nunca tinha visto na vida. Eu tava dobrando ali na Bento Gonçalves, aqui perto da
0: imagina,
3: rádio.
0: Eu vi minha mina.
4: Não, eu vi uma da mina de você.
3: Meu, mas olha que viagem. Certo que era traição. Meu, um magrão ajoelhado na frente da mina.
0: Ah, pedindo...
3: E a mina de dedo e dando uns tapas, assim,
0: isso,
3: sabe?
0: Isso aí cria uma casca no magrão que ele nunca mais vai esquecer.
3: Não, claro que é.
0: Eu não tinha visto, cara, e o magrão assim, ó, no momento.
3: Um constrangimento.

0: Tomando um monte de piaba.
1: Vai pra uma rua, vai pra uma rua lateral, né?
2: Ô meu, eu tô passando todo dia numa rua que eu não passava antes, tá? E aí agora, mais ou menos sempre no mesmo horário, tem um casalzinho que meio que se encontra escondido atrás de uma árvore, assim.
1: Olha aí.
2: Isso aí é amante, velho. É. Isso aí é os dois.
3: Ah, mas que... pô, vai pra um lugarzinho diferente.
2: É, mas é amante raiz. Árvore,
3: na rua, velho.
2: Sim, árvore, né, raiz. Ô, meu, eu passo ali todo dia, eles estão abraçadinhos. É. E aí eu passo
0: amante
2: e
0: o raiz.
2: E o magrão fica me olhando assim, de tipo, ah, vamos ver se
1: alguém. Mas eles são mais novinhos? Novinhos,
2: assim? Segundo de dá pra comigo. Ver, é bem 30 anos, uns 30 anos.
0: É, buzina, faz um bolo. Todo dia fala um nome diferente. Ô, Otávio!
1: Pai e mãe não quer não, esse baita relacionamento.
2: Baita né? ideia, baita ideia.
3: Mas não traia, né?
1: Não traia, exatamente.
3: O pretinho básico é contra a traição.
1: 6h29, vamos aí, já errar o Vini Moura, não sei
3: vamos
1: quem
3: lá,
1: é que vem.
3: Vamos lá. A avó, ela chega na casa dela.
1: É uma piada?
3: É uma piada.
1: Maravilha.
3: A avó chega na casa dela, ela olha pra cima, casa de dois pisos.
1: Pô, que legal.
3: Ou melhor, vou mudar, não é uma casa de dois pisos, é um apartamento.
1: Começou bem.
3: É, eu quis mudar.
1: Tá, isso é tri legal pra uma piada.
3: É um apartamento. Começa de novo. A avó chegou no apartamento
1: tá,
3: dela.
1: Tá bom.
3: Né? Ela olhou pro quinto andar assim, olhou e o netinho tava jogando as coisas pela janela. Jogou o computador.
1: Ué?
3: Jogou uns brinquedos, jogou um videogame. E ela subiu já, pé da vida, né? Subiu, chegou lá e perguntou: meu netinho, por que tu tá jogando as coisas pela janela?
2: Ah, tu desistiu da piada, né?
1: Ah, não.
0: Ah, eu gostei, não, agora que entendi.
1: Não,
0: é,
1: sim.
0: Foi,
1: não,
0: muito
1: não,
0: boa a piada.
1: Sim, sim. Ela é boa. Eu acho que o Vini gosta muito daquilo que ele conta daí. Ele...
3: A cara essa é pica não, pra cara.
1: É que se tu te perdeu, eu acho um pouco
0: eu
1: ali.
0: Ia
1: ser
0: piada.
1: Muito mais legal se tivesse focado
0: não,
1: ali.
0: Não, cara, mas essa é piada da casa, não?
3: Cara, não tem como é que jogar. Tem que sair do microfone pra fazer essa, cara.
1: Sim, não, claro.
0: Tá jogando assim pela janela.
1: Não, entendi.
3: Cara, essa é boa.
1: Não,
3: cara.
1: Super legal.
3: Ah, é que o público tá difícil hoje.
1: Mas alguém tá rindo, alguém tá rindo.
2: Aqui é sempre difícil.
1: Não, é sempre difícil.
2: Aqui é teatro no piva.
1: Não, aqui as pessoas fazem questão de não rir quando eu... conta alguma coisa.
2: Turupiva.
1: Não, Turupiva foi maravilhoso. Aliás, sexta-feira tem no
0: tem
1: em Canoas.
0: Que pessoal, né, que...
1: Canoas, galera de Canoas que não irá fazer feriadão prolongado, tem alguma coisa pra ser feita em Canoas.
0: showdopretinho.com, nosso elenco rotativo.
1: Rotativo.
3: Meu Deus, cara.
0: Vai lá,
2: show do Gordo Léo, Rafinha Menegaso, eu e Vini Moura.
1: Boa,
2: esse
1: vamos
2: é o nosso
1: ver.
2: Elenco de sexta-feira.
1: E aí, Lelê?
4: Me chamo Ingrid, moro em Portugal há 7 anos, mas sou de Alvorada.
1: Bem, Anja.
4: Acompanhe você. Vocês desde os tempos da PUC. Inclusive, eu estava na inauguração da Telehouse.
1: Ah.
4: Fiquei um tempo longe, mas de 4 meses pra cá, retomei a rotina de ouvi-los todos os dias pelo Spotify.
1: E que troca, né?
4: Quero compartilhar um relato. Segunda-feira, uma grande amiga e colega, também imigrante, estava passando por um momento muito difícil, com diagnóstico recente de transtorno bipolar e pensamentos suicidas.
1: Opa!
4: Em um ato inesperado para tentar animá-la, comecei a cantar a música do palhaço Ketchup.
1: Ah, do Ketchup.
4: Quer um carinho? Quer um beijinho? Ou quer que eu te chupe? Mas num tom de amizade, sem maldade.
2: Vai, eu gosto dessas amizades.
4: Ela caiu na risada e me disse, só você pra salvar o meu dia. Legal. Hoje ela está bem e a gente ri muito lembrando das músicas do Ketchup e do maionese. Além disso, meu filho de 10 anos é fã do Gordoel e sonha em conhecê-lo pessoalmente quando formos ao Brasil. Ele passa o dia inteiro cantando a música do palhaço maionese.
5: Se você está feliz,
3: o quê?
5: Pegue o meu nariz.
3: Mas
5: se você tá mal, pega no meu palhaço maionese. Dia 9 em Jaguarão, confirmado.
4: Tá chegando, hein? Confirmado agora. Vida longa ao PB, saibam que vocês são um verdadeiro remédio e que a missão de vocês de levar entretenimento salva vidas. Um abraço da Ingrid de Portugal.
1: Pô, que legal,
2: Ingrid. Jamais
1: imaginou
2: que o palhaço Ketchup ia salvar alguém.
0: Eu achei que ia longe.
3: Ah, tua cabeça é doentia.
0: Não, o Adas é doente.
3: A tua cabeça é doente.
0: Eu achei que as meninas se pegaram.
3: É isso aí,
0: é isso aí.
3: Cara,
0: nós salvamos uma vida e tu achou legal?
1: Eu achei massa. A gente salva vidas.
0: Todos os dias, todos os segundos.
1: A gente é que nem SOS Malibu.
0: Vamos salvar mais vidas?
1: Vamos lá.
0: Bom dia, pessoal. Estou enviando este e-mail pelo jeito de manhã, né?
1: O que que foi?
0: Tinha da Operação Gorfinho, né?
1: Que é que
0: se mama e vomita da Operação Gorfinho. Estou enviando este e-mail para saber a opinião de vocês sobre as pessoas que assistem a vídeos no celular em qualquer lugar. Restaurante, lanchonete e até mesmo em casa no sofá.
1: Eu só na redação.
0: Enquanto estamos assistindo a TV.
2: E aqui também.
0: Não sei se sou apenas eu que me irrito com isso, mas parece que essa situação está em todo lugar. O que vocês acham? E aproveito para assinar a campanha. Usem fone de ouvido. Ah,
2: isso é uma boa. Eu queria a opinião de Rafinha Menegasso.
1: Ah, eu gosto de ouvir assim, bem solto mesmo. É, na redação eu boto os pezinhos pra cima.
4: Atrapalhar os outros, no caso.
1: Ah, não é atrapalhar. Eu me sinto à vontade.
3: Tu faz também, tu faz também.
1: O Adas também, o Lelê, tu também, Lelê. Agora que tu tem uns fones.
0: Agora não. Agora. Eu sou atrasado. O que vocês viram
1: depois. Aqui também, ó. Aqui também. Léo Oliveira, adoro ouvir os troços no talo.
2: Também, também.
1: Adora.
2: Puxa o assunto contigo e dá play num vídeo.
1: Isso.
3: Exatamente. Aí já é um transtorno do cara.
0: Sabe o que me assusta? Qualquer hora que eu entro no meu Instagram, se tu botar ali, o Gordo Léo tá online.
3: Tem que tirar o online, porque senão o Adams vai ficar tirando.
2: Isso,
3: mas tu é mim.
1: Tá online. Aí, meu, bate, tá muito online.
2: Vou ter que comer ele.
0: Pelo jeito tá com vontade, fica mandando vídeo toda hora.
2: Que vale. Eu tenho que me fuder.
0: Né? Eu tenho que me fuder, cara. Fica.
1: 25 minutos pra 7, tem um sincericídio aqui, ó. Calma, que vai ter sincericídio. Que isso? Caramba, ninguém fez, tá aí. Tomou amarelo, então fez
3: amarelinho.
1: Amarelinho pra ti.
2: Tá dando piti de graça, tamo te erguendo, rindo, pô.
3: Aí, ó.
2: O cara tá erguendo, me deu uma botada no cara.
1: Jogou canágua ali, ó. Salve, pretinho, sou o Matheus, ouvinte desde 2018. Hoje moro na Austrália. E antes que o Lelê diga alguma coisa, não. Aqui não é amanhã, aqui é hoje e amanhã é amanhã, Lelê.
4: Não. Nesse momento, sim, agora.
1: O cara mora na Austrália.
4: Não, só um pouquinho. Agora são 18h35 aqui. Lá que horas são? 6h35 da manhã.
1: Eu não tô na Austrália agora.
4: Ou seja, pra nós aqui lá já é amanhã.
2: Bom, tem o cara mora lá. Aqui. Antecipou o que o Lelê ia dizer.
1: Isso.
2: Discordou já dizendo que ele mora lá e que lá é sempre não, hoje.
4: Pra ele, claro que ele é hoje.
2: É amanhã lá, já viu?
4: É, pra nós é amanhã.
2: Tá, então tu é ontem pra ele.
3: Tu é o passado.
4: Claro.
3: É.
2: Óbvio. O passado
4: não é óbvio, cara. Cara, mas só um pouquinho, que dia é hoje? Nesse momento agora.
1: Hoje é terça-feira, dia 2 de julho.
4: Não, na Austrália já é dia 3.
1: Não, mas aqui, o Gomes perguntou tá agora aqui.
4: Onde é que cara, o pretinho de agora que está indo ao ar no dia 2, pra ele vai ao ar no dia 3.
1: Sim, mas às vezes eu consigo entender o Fetter, às vezes.
2: Pra ele, por exemplo, assim, segunda-feira é que dia, Lelê? Dia 5?
4: Segunda-feira é dia 5.
2: Ah, sexta-feira, perdão. Na sexta-feira ele vai estar ouvindo o programa do dia 4 e no sábado ele tem programa do dia 5. Não tem, pra nós não tem.
4: Não entendi o que ele falou.
1: Eu vou ler o sincericídio do Magrão.
2: Na segunda-feira, pra ele, não tem pretinho.
4: Tá, então tu quer me dizer que agora, então, não é amanhã na Austrália. Agora,
2: não,
4: nesse momento.
2: Não, é hoje. Pra ele é hoje.
3: Lelê é o cara com a plaquinha do Apocalipse na
4: Tarde. Não, é que pra ele, hoje, mas pra nós aqui é amanhã.
1: Imagina na
4: Copa. Eu falo por mim, não por ele.
1: Tá, posso seguir aqui? Vocês seguem sendo minha parceria praticamente todas as manhãs, indo pro trabalho, ouvindo o Pretinho das 6 ao vivo. E os gordos da madrugada são meus parceiros quando eu tô fazendo aquele Uberzinho delivery pelas ruas de Brisbane, cidade do ex do Rafinha, o Pablo. Ah, que saudade. Magnânimo, acho que já passou da hora de tu dar uma relaxada e deixar a vibe do programa rolar. É uma patifaria esse negócio de ficar matando os personagens. Ultimamente, tu anda muito cocôzinho, diz o garotão aqui da Austrália. Lelê, meu amigo Lelê.
2: Meu amigo.
1: Segura um pouquinho, larga um pouco os dos eggs do Fetter e tenta ser mais autêntico, Lelê. O Fetter gosta de e-mail bem escrito, tu também. O Fetter gosta de orquídeas, e tu também. Já deu, meu parceiro, vamos dar uma segurada, gatão.
4: Tá bom, amanhã.
1: Ser autêntico é mais bonito, tu já é um velho barbado, te apruma, velho.
4: Quer dizer que eu não posso gostar das mesmas coisas que os outros.
0: Dá-lhe de volta, meu, cara, pode falar isso, velho. Tá louco, meu.
2: Velho putão.
4: Se ele pegasse o tempo que ele tá desocupado, mandando e-mail
0: que ele tá redigindo esse vídeo, se ele fosse cuidar do
1: maluco. Mas é o sincericídio, não. Sim, se a gente rebater.
0: É ofensa.
2: Tu sabe que ele é um velho.
1: O Gomes. Chegou no Gomes. Gomes, já deu também. Para de ser uma mulherzinha criando intriga, instigando os cartões. Meu jovem Rayovac, entendemos o personagem.
2: Deu 3 cartões hoje, não pedi nenhum.
1: Mas ele tá falando de ti agora aqui, Gomes, né? Gomes.
2: Ai.
1: Vai chegar o meu aqui que ele vai me derreter, obviamente. Adams!
0: Vai, fala aí. Fala, entre uma entrega e outra, vem me encher o saco aí, velho.
1: Tá ideias. Olha só, não, vocês estão poucas ideias. Quando é sincericídio, a gente ouve.
2: Tá todo mundo
1: não,
2: muito é que cocô.
1: Não, vocês estão cocô.
0: O cara ofendeu, Lelê.
2: Não, o Adams tá cocô.
0: Também tô.
4: Não, ele quer mudar o...
2: Nós estamos de
4: boa. Ele quer mudar o...
3: Tá, meu, muda o material então.
1: Ele vai mudar. Vocês querem que eu pare se ele seja
3: então? Não, não, continua. Na vez do cara, não, o cara vem, tem que ouvir.
4: Vem. Ele quer mudar o meridiano de
1: Green. Cara, ele só te chamou de velho barbado de putão, só isso?
5: Tu nem é barbado. Sim,
4: ele quer mudar o fuso horário agora do mundo.
1: Tá, o Gomes já deu aqui, mulherzinha. Adam!

0: quilômetros. É isso. Não te derreteu. É isso.
1: Olha aí, ó.
2: Beleza?
1: Ó, já tem um.
2: Não, é que o é isso, ele quer dizer que eu sou insignificante no programa.
3: Cara, não, fala isso, não é o pior dele, meu cara. Não, é, tu é legal,
1: tio. Ó, já tem um Brisbane pra comer agora.
3: Nossa, vai, tá logo.
2: Tu é legal.
0: Ele não vai, porque ele inclusive te cita de novo aqui, cara, não te atira.
1: Ah, te jogou pros
0: corpos. Vini, todo mundo já entendeu que tu sabe fazer personagem. Agora foca em um só pra ver se consegue emplacar no pretinho. E para de disputar pelas bolas do Féter, porque com o Lelê pendurado, ali já tá complicado.
3: Tá,
0: continuação.
3: Tá lado errado, tem que vir pro lado dos mongolão.
1: Ah, falei, eu tô do meu lado.
0: Léo, tu é foda, meu irmão. Sou teu público, diz o garotão aqui. É isso?
3: Tem um mas?
0: Não, eu achei que iria.
1: Ah, tu também.
0: Rafinha!
1: Canguru, mas fica até chato quando o cara não xinga outros.
0: Não, eu não sei receber elogio, eu prefiro que o cara me derreta.
1: Pode falar, ele falou que o Léo é foda, o Léo ficou triste porque tá todo mundo sendo derretido e ele não. Daí ele ficou, porra,
0: Ah, sacanagem, só tu, ele gosta só de ti.
3: É ruim. Eu não gosto disso.
1: É ruim, o cara não gosta.
3: É ruim.
0: Rafinha! Tu é monstro sagrado, fica firme, meu velho. Hoje tu é um camisa 10 do time. Os caras podem até tentar te diminuir, mas isso é normal quando o cara é desequilibrado, ou desequilibra melhor. Mesmo com as expulsões injustas e toda essa perseguição, tu segue sendo o meu cara do time.
1: O Leleu veio pro teu mesmo.
3: É. Ah, levou o Soteldo. Ah, tu vai comer outro, não estraga.
0: Brincadeiras à parte, vocês são todos monstros sagrados do entretenimento e talvez nem tenham dimensão do quanto ajudam as pessoas.
1: Meu Deus.
0: Posso falar especialmente por nós que moramos longe de casa.
3: Meu caro.
0: Mesmo eu não sendo do sul, vocês viraram um pedaço do Brasil. Que me acompanha diariamente aqui do outro lado do mundo.
1: Esse canguru quer virar bom.
0: Jorginho, manda um. Ai, é muito legal.
3: Muito legal, Brisbane Mongolão.
0: Olha só, ele não gosta do Adams, ele gosta do Jorginho. É. Me desculpem o e-mail longo. É. Abraços do Matheus diretamente da Austrália. Valeu, Matheus. Obrigado, meu irmão.
3: O Matheus quer fazer um canguru peledo com dinheiro.
1: O meu cara.
0: O Matheus tá
1: muito. Meu cara. Agora chama de meu cara.
3: Meu camisa 10.
0: Para com isso, peraí!
1: E aí, meu irmão?
3: Tranquilo, meu irmão? Não, tô aqui, tô na vibe, meu irmão.
0: Dá pra ver, né?
3: Tranquilo,
0: tá na vibe.
3: Pô, que beleza.
0: A galera não tá muito na vibe, né?
3: Não, o mulher tá feliz ali, o garoto vai sentar agora.
0: Tá cansado.
3: O Adams tá bem, tá bonito, o Adams. Feliz por ti, meu irmão.
0: Por quê? Vai pra Copa,
3: vai né? Vai pra Copa, né, meu
0: Lelê irmão? Também.
3: Vai levar uma mochila.
0: Tu vê os dois mais bem morados vão pra Copa, tu já viu isso?
3: Pode levar uma mochila pra mim?
0: Se tem uma coisa que eu não vou arriscar na vida, é levar uma mochila tua, cara.
3: Não, mas educativa, não é isso, eu vou fazer o...
0: Ah, é, o que teria dentro
3: ali? Papaduras.
0: Ah, legal.
3: Mas não mexe. O cheiro é meio forte.
0: Cheiro é forte. Né? Cachorrada, como
3: eu
0: é que fica?
3: Eu tô feliz, cara. Ah, agitado.
0: Eles deitam na frente dela.
3: Deita.
0: Já viu como os dois mais felizes do programa hoje vão pra Copa.
3: É que eles estão loucos pra ir embora, pra dar um azar.
0: Eles não aguentam mais estar aqui com a gente.
3: É que avisaram muito antes que eles vão, aí eles estão...
0: É, adrenalina,
3: isso é verdade. Tem que avisar o cara na quinta-feira.
0: É isso, amanhã tu vai.
3: Sequestrar o cara na frente de casa, vem.
0: Isso, vem, tu foi...
1: Vai pegar uma escala dos garotão.
0: Convoca. E aí? Ah, não, é. Conteúdo. Né? Eu vou estar só aqui. Vamos, Adams! Vem! Ô, Lelê! Vai, entrevista lá, Lelê!
3: Hoje eu já descobri que tem 92 também, meio-dia.
0: É mesmo?
1: É, não, eu vi a escalinha dele.
0: Mas vão voltar fininho ou um gordalhaço?
3: Cara, nos Estados Unidos é gordalhagem.
0: É gordalhagem. Não, mas é muita caminhada, né?
3: Fast food.
0: Uma
3: cada paradinha, pizza um dólar
0: mas
3: e vai.
0: Mas quer dar uns destaques aí, não?
3: Pô, eu tô no teu tempo, meu irmão.
0: Então vamos lá, meu irmão.
3: Vou botar vamos lá. Então que eu tive um encontro hoje à tarde, o dia, mas acabei me queimando.
0: Com Féter?
3: Tô com uma namorada aí, né?
0: Ah, é? Pô, que legal.
3: Nayara, o nome dela.
0: Qual
3: o nome?
0: Como?
3: Nayara.
0: Nayara?
3: Isso, ali de Cachoeira do Sul.
0: Nayara. Opa. Não, aí, não tem Cachoeirinha do Sul, não existe.
1: Ou é Cachoeira.
0: É, ou é Cachoeira ou Cachoeirinha.
3: Ou três cachoeiras.
0: Ou três cachoeiras.
1: Mas esse o sul de Cachoeirinha.
3: Ou Cachoeira do Bom Jesus.
0: Cachoeirinha, então?
3: Cachoeirinha.
0: Grande Porto Alegre.
3: Ela foi apresentar o pai dela e durante o papo o velho peidou na minha frente.
1: Não. Era na casa dele? Tá aí, qual é o problema?
3: Aí eu olhei pra ele e falei, ó, de fome o mudinho não morre, tá aprendendo a pedir linguiça.
0: Não.
1: Falou isso pro teu sogro.
3: Falei, de foi um. Ele não morre, mudinho, aprendeu.
0: A gente entendeu. Eu achei uma merda, mas tudo bem. Achei que veio com um destaque legal.
1: É bom, tá falando que eles estão difíceis hoje.
3: Agora vai.
0: Ele pode ser usar inteligência mais lúdica e tal, aquela coisa. Não, ele vai e larga essa merda na primeira.
3: Inteligência.
0: Porra, velho. Vamos tentar de novo.

0: novo.
1: Vamos lá então, só convidar a galera que é amanhã no Kellys.
0: Amanhã é quarta-feira.
1: Uma bandinha que eu montei só com carteira.
2: A véspera de feriado amanhã.
1: Amanhã no Kellys tem um bacana. Oh,
3: até um galo.
1: Sou, meu irmão.
0: Sou,
1: vai ser bacana mesmo. Montei uma banda.
0: Sou Music.
1: São três carteiros obesos. E três carteiras tão mais
2: robusta,
1: parrudas, sim, os gordões. E aí elas vão cantar uma muito bacana, são todos parentes, os carteiros gordão. Vai ter então o meu show do Fret Family. Vai ser bem legal.
0: Fret. Ah, o Fret Family.
1: Tu tinha razão.
0: Tem dia que é noite. Não, mas aí assim, por mais que a gente queira te ajudar, mas.
1: Não, mas assim.
2: Pois é, que
4: carteiro não faz frete, mano.
2: Fosse um.
0: É aí que pegou.
3: Não, é frete.
0: Não, os gordão que pegam. Não. Carteiro não faz frete. Frete, tu leva.
2: Frete é caminhãozinho de mudança.
0: Exatamente.
3: Tu vai lá no site comprar. Tem o frete grátis, por exemplo, que tu pode mandar via Correios.
0: Ah,
3: então é frete.
0: Ah, bom.
2: Não.
0: Não,
2: não é frete.
3: Não, peraí.
2: Carteiro não faz frete.
0: Me desculpa. Então, tu pode sair e ver qualquer caminhãozinho na rua. Faça o frete. O que que tu vê ali?
1: Entrega uma carta pra ele.
0: Isso. Entrega uma carta e manda ele atravessar a cidade.
3: Vamos avisar todos os e-commerce do país, então, pra tirar o
4: frete. Me encontra um carrinho amarelinho
0: dentro do correio. E tá escrito frete.
1: Exatamente. Eu quero um carrinho dos Correios com uma geladeira.
0: Pode não, tirar. Pega. Encontra um carteiro e diz, irmão, tu faz um frete pra mim e leva isso aqui até lá.
3: Nunca recebeu um micro-ondas pelos Correios, então.
0: Não.
3: Tá, beleza.
0: Não.
3: Então tá, beleza.
0: Recebi que era um frete.
1: Do carteiro? Nunca.
3: Cara, me desculpa, o cara que dirige a combizinha do Correio, ele é carteiro também.
0: Não,
4: dá tempo.
0: Cara, carteiro é o que leva carta. É, tu viu que essa merda aí acabou gerando isso. Tem mais alguma coisa?
1: Tu viu que eu consegui gerar um debatezinho.
4: Não, pode não. Vem com mais,
1: então. Vamos lá, então, só convidar a galera que a gente vai estar no aniversário lá em Canoas no sábado. Com dois palhaços, amigo meu.
0: Opa!
1: Palhaços do Grunge.
0: Ah, é?
4: Tá, já tá ficando legal, né?
1: Palhaços do Grunge, meu irmão. Montaram uma festinha do amigo meu, não posso revelar aqui o nome.
0: Tá.
1: Eu só mandar um beijinho pra ele, né, pro aniversário antes.
0: O Rafa.
1: Isso. Uhum. E aí o quê? E aí a gente vai ter, vou levar, e o pai dele pediu pra vir um Grunge com dois palhaços. Então vai ter um showzaço aí, né, meu irmão?
0: De?
1: Smell like a Teen Spirro.
0: Muito bom. Essa foi triste.
4: Aí, velho.
0: Essa foi é triste. Olha a diferença da primeira pra essa, né?
3: Informação.
1: A primeira gerou debate.
2: Informação.
3: Os Correios, né? Segundo os Correios.
0: Sem Correios.
3: Sim, o carteiro realiza frete de encomendas e cartas. É só isso.
4: Ah, então conta de novo aí pra gente dar uma gargalhada agora.
1: Não, agora já perdeu o time. É.
0: Bom, dá pena, obrigado pela informação.
1: Só mandar um abraço.
0: Meu caro,
1: amigo desculpa. Meu que é diretor estrangeiro, mudou de time agora, tá interior de São Paulo agora.
0: O quê?
1: Um diretor de cinema, amigo meu, mandar um beijo pra ele.
0: Ah.
1: Agora tá torcendo por um time aqui do Brasil.
0: Qual?
1: Um time muito bom, time gol do Inter, né? Um amigo meu, o diretor.
4: Quentin Bragantino.
1: Quentin Bragantino.
2: O ChatGPT, carteiro faz frete? Não. O trabalho do carteiro é com entregas.
1: O ChatGPT erra pra cacete.
2: ChatGPT, correspondências.
1: Tu nem paga,
2: E encomendas pelos serviços dos Correios. Se você precisar frete, o ideal é contratar uma transportadora ou um serviço de frete ou carreto.
0: Claro.
2: Este aí, não é o serviço dos
3: Correios. Então chegamos à conclusão, o ChatGPT não erra.
2: Não, chegamos à conclusão que os Correios fazem entregas.
3: Não, mas tu perguntou pro ChatGPT, pesquisa aí. Não, o ChatGPT não dá.
0: O quê?
3: O ChatGPT não pode ser a nossa base pra gente dizer que tá certo ou não.
0: E tu pesquisou onde?
3: Eu fui no Google, fui no site dos Correios.
0: Que tu acha que ele vai onde às vezes, o Google?
3: Não, mas
1: não, o ChatGPT pode ir em outro lugar, errado.
0: Então, mas só um pouquinho, cara, frete é frete, cara.
3: Beleza.
1: Pergunta pro ChatGPT quem é Rafinha Menegasso.
0: Boa.
1: Não, faz o testezinho. Testezinho.
0: Tá bom.
3: Ah, mas essa aí dá pra acertar,
0: né? Isso é legal.
1: Quem é Rafinha Menegasso?
2: Buscando Rafinha Menegasso. É um radialista, jornalista, humorista e apresentador, conhecido por seu trabalho na Rádio Atlântida, né? Pela participação no programa Pretinho Básico. Ele estudou jornalismo na UBRA e atua há mais de 20 anos na Atlântida.
0: Acertou?
2: Rafinha participa de projetos de humor, podcasts e apresentações de stand-up comedy. Também já trabalhou na cobertura de eventos como Planeta Atlântida e ocupou funções de coordenação de programação de rádio. Nasceu no dia 31 de agosto de 77.
0: Vai ver,
2: é conhecido pelo apelido Mini.

0: X-Men, tem uma filha chamada Lívia.
1: Olha aí.
0: Apresentou programas ligados ao MMA e UFC na Atlântida.
1: All right.
0: Se quiser, também posso contar a trajetória dele no Pretinho Básico.
1: Não, tá bom.
0: Ou histórias curiosas da carreira.
2: Histórias curiosas da carreira.
0: Eu gostaria de histórias curiosas da carreira dele.
1: Vamos ver.
0: Começou muito jovem no rádio e construiu sua trajetória praticamente toda dentro do universo da Rádio Atlântida, passando por diferentes funções. O apelido Miniman virou marca registrada. O nome surgiu de brincadeiras entre colegas de rádio e foi incorporado à sua identidade. Além de humor e entretenimento, ele já apresentou conteúdos ligados ao UFC, mostrando seu lado menos conhecido e sua paixão por esportes de combate.
1: Deu?
0: Nos bastidores do planeta, participou de diversas coberturas ao vivo, entrevistando artistas nacionais e internacionais em situações improvisadas.
2: Internacionais.
0: No Pretinho Básico, ficou conhecido pela rapidez nas respostas e pelas brincadeiras entre os integrantes, que muitas vezes rendem momentos espontâneos e histórias lembradas. Também se aventurou no stand-up comedy, levando para o palco experiências acumuladas ao longo de anos de rádio e contato com o público.
1: Tá bom.
0: MMA, muitos comunicadores de rádio ficam conhecidos apenas pela sua voz. Mas Rafinha também se tornou figura popular em eventos, redes sociais e apresentações ao vivo.
1: Na época boa, né, dos eventos. Né?
3: Tá faltando ali as palestras,
1: né? Faltou palestra ali. Né?
3: Palestrante brasileiro.
4: Classificados.
1: 10 minutos para 7, está na hora dos classificados para a Redemac. 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Vão vender o que, Gomes?
0: Fala, pretinhos. 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
12: Para fechar a edição do Pretinho Básico desta terça-feira, 7 da noite, tá na hora de eleger aqui o craque do programa. E assim a gente vai deitar o cabelo para kto.bet.br. Pode apostar, site proibido para menores de 18 anos. Jogue sempre com responsabilidade. Teu voto, Lelê?
13: Ah, eu vou votar em Tira, filho.
12: Obrigado, Lelê.
13: Muito bem na ancoragem, coordenando a patota.
12: Difícil, né, Lelê?
13: Não, às vezes é difícil, cara. Mas hoje algumas discussões mais acaloradas foram todas muito bem, né? Porque depois ficam dizendo que eu só voto no Fetter, apesar de quem mais vota no Fetter é tu, né? Por dados estatísticos, né?
12: Eu não levo muita fé nesses dados aí, né, Lelê?
13: Não dá,
12: né? Os dados, né? Obrigado, Lelê. Tu, Adam, sai de quem?
14: Eu vou votar no Gomes, que relembrou do Mike Salgado, Polícia em Ação, cara. Pá, já tô vendo os vídeos aqui, velho.
12: Coisa linda. E tu, Gomes?
15: Ah, cara, eu vou dar um voto pra ti, que o sincericídio foi o único que reagiu bem. Por mais que o cara só tivesse te elogiado, tu é o que mais leva sincericídio e aguenta no osso. Hoje ninguém aguentou no osso. Voto em ti.
12: É ruim, né? O que houve?
15: Eu aguentei, eu falei isso.
12: Mais ou menos, não aguentou.
15: Que eu falei?
12: Não aguentou.
15: Sim, não te estou citado.
13: O que ele falou de mim não tem problema nenhum. Problema
15: ele teus personagens, nada demais.
13: E eu não reagi?
15: Tá, também.
16: Então tá. Eu vou votar no da pena aqui.
12: Que emoção, né?
15: Vou falar aqui porque, claro, na real foram bons os destaques da pena. Sim, a galera não engajou muito.
12: Obrigado, meu irmão.
13: Não foram muito bons.
15: Tá, engajou, sim.
16: A do Fred foi boa, por exemplo.
15: Gerou um debate.
16: A galera não.
15: Que é onde vai o
16: voto.
15: Não foi boa.
12: Então, peraí, deixa eu só entender. Se gerar debate é tri.
15: Mas o programa é um programa de conversa.
13: Vamos botar no conversa cruzada, né?
15: Eu tô fazendo
12: conversa. Não, mas tudo bem, o voto é teu. Tem razão.
16: Democracia.
12: O voto do Vini. E tu, desculpa.
15: Vou o programa Palavras Cruzadas, que eu e os velhos fazendo palavras cruzadas.
12: No centro.
15: Patrocínio é Coquel, né?
16: Palavras. E uma dama, né? Uma daminha no meio da dama.
15: Não, damas aí tem que ser mais tarde, né?
12: Não vou votar, não.
15: Vou votar no Bibora.
12: Quem?
15: Vini Bora.
12: Ah, no Vini Bora.
15: Vini Bora, porque ele foi muito bem trazendo aí a notícia, pesquisando no site dos Borreios.
16: Correios não fazem frete.
15: Ah, o site é mentiroso, então...
16: Sim, quem sabe
15: o chat de botou a camisa que tu...
14: Tu pode calcular o frete, que é a expressão pra entrega.
15: Botou a camisa e acha que...
13: Camisa e óculos, deixa o cara inteligente, né?
15: Deixa.
16: Segundo os Correios, né, os carteiros fazem frete de encomendas e cartas.
12: O próximo frete de... Frete de sofá, eu vou ligar pros Correios.
13: Isso. E o próximo carrinho dos Correios que eu encontrar.
12: Tu larga uma carta pra entregar.
15: Você que quer se mudar, liga pros Correios.
16: Isso. Não, beleza.
15: O caminhão do Correio cabe um sofá.
16: O português é uma língua muito rica, né? Acho que uma palavra ela não significa nada.
13: Alexandre, frete.
12: Eu vou dar meu voto pro Lelê, que tomou um sericídio ali, né? Assim, administrou velho, mais ou menos, né?
13: Não, cara, eu acho que vocês não entenderam.
15: Homossexual,
13: eu não tenho nada contra o que ele disse em relação a mim.
12: Não,
13: eu só não concordo que ele queria me convencer que aos

0: Itália nesse momento, não é amanhã.
1: O tempo te deu razão, Leandro.
2: Tá, quem ganhou?
3: 7 horas. Quem ganhou? Leandro.
4: Dois
3: ganhou.
4: Votos, Leandro.
0: Que dois pontos. Quem me deu os
4: pontos? O Adams votou nele.
1: O Adams votou no Leandro.
3: O Adams votou em quem, Adams?
2: O Adams votou em mim, cara. O Adams votou em mim, velho.
4: Então, tá, votou em quem, ô garotão?
3: Vai, eu já me perdi, cara.
2: Eu votei no Rafinha.
0: Rafinha, eu também votei no Rafinha.
4: Tá, então ganhou o Leandro.
2: Não, cara,
4: ganhou
2: o Rafinha, cara.
3: Meu Deus do céu, cara. Que tu votou em quem, velho? Tá, então ganhou, é. Tu votou no da Pena. Não, tu votou no da Pena nos
2: estados. Vai, te cagar, meu.
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8: Muito bem, estamos de volta aqui na programação da Atlântida. Todo mundo tá ouvindo a rádio das nossas vidas, noite de terça-feira começando por aqui. O After também, até as 8 da noite.

0: Tá na Atlântida, todo mundo tá ouvindo a rádio das nossas vidas e o som é de One Republic, I Am Worried. Fechando mais esse bloquinho de músicas aqui no nosso After, a gente ouviu ainda Hozier com Too Sweet, The Lumineers com Hey Ho, e lá no início teve o som ainda da Katy Perry, como a gente já falou, matando a saudade da música chamada California Girls, que ela gravou parceria com o Snoop Dogg. 27 minutos, saltando para as 8, informação aqui rapidona antes do nosso show intervalo, que tá ali no atlantida.com.br, o DJ e produtor Alok, né? Ele acabou de conquistar mais um reconhecimento internacional. Ele foi nomeado embaixador global da boa vontade do Programa das Nações Unidas para o Meio Ambiente, que é um órgão da ONU, né, responsável por coordenar ações voltadas à preservação ambiental e também ao enfrentamento dessas mudanças climáticas nos últimos anos, né? Um anúncio foi feito junto ao lançamento da campanha global do Dia Mundial do Meio Ambiente 2026, que vai utilizar a música chamada Deep Down, no próprio Alok, como trilha sonora de uma mobilização internacional voltada à conscientização climática. Muito legal essa informação. Tem uma, inclusive uma campanha bem legal rolando, hashtag Haja Pelo Clima Agora, né? Que convidou pessoas de diferentes países para criarem vídeos de até 60 segundos mostrando ações em prol do planeta, né? Ou respondendo a pergunta, o que te move a agir pelo clima? E esses conteúdos, eles poderão ser vistos, alguns deles, obviamente, né, no videoclipe coletivo que será lançado mundialmente nesse dia 5 de junho, data também em que é celebrado o Dia Mundial do Meio Ambiente. As informações, aliás, a escolha do Alok, né, reforça nessa trajetória que nos últimos anos passou a conectar cada vez mais a música, a cultura e também as causas socioambientais. Informações completas para você saber um pouquinho mais, além dessas e muitas outras sobre o mundo da música, você pode sempre encontrar ali no atlantida.com.br. Tá na hora da gente correr pro nosso show de intervalo. Logo em seguida, a gente já volta com o nosso último bloquinho de hoje aqui do After, que vai assim ao vivo na Rede Atlântida até as 8 da noite. Não sai daí que daqui a pouquinho tem mais.
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4: Se tu já saiu pra trabalhar e quando voltou encontrou tua casa bem diferente de como tu deixou e ainda por cima o autor da bagunça tava te esperando bem faceiro, o adestramento talvez possa ser uma alternativa. Adestrar um cão vai muito além de ensinar a sentar, rolar e dar a patinha. O processo pode contribuir pra deixá-lo menos estressado. O ideal é iniciar o adestramento o mais cedo possível, mas é possível sim adestrar cães de qualquer idade e independente de raça. É também a partir desses treinamentos que se tem cães farejadores, cães guia, por exemplo, que ajudam e muito a vida de pessoas com deficiência, né? O tempo de adestramento pode demorar mais ou menos. O importante é sempre ter paciência com o teu cãozinho, porque amor é isso, nunca desistir. E lembrar que o abandono não é uma alternativa, inclusive é crime no Brasil.
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6: 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Mesmo sendo iniciante, comece cada sessão com 5 a 10 minutos de caminhada rápida ou trote leve para preparar o corpo e termine com uma caminhada lenta e alguns alongamentos leves. Esses cuidados simples ajudam a evitar lesões musculares e articulares, porque preparam o corpo para o exercício e ajudam a se recuperar gradualmente depois. Com o aquecimento, você aumenta a circulação sanguínea e a temperatura dos músculos, reduzindo o risco de distensões. Já o desaquecimento traz sua frequência cardíaca de volta ao normal, de forma segura. 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

na Atlântida, todo mundo tá ouvindo o nosso after no início de noite dessa terça-feira aqui na Rede Atlântida. Taylor Swift com Cruel Summer e a gente começou com Jonas Brothers, Sucker, nome da música. 14 minutos faltando pras 8. E às 8 da noite é assim, ao vivo aqui na Rede Atlântida com o after. Fica bem à vontade para pedir o seu som ali pelo arroba Omic Silva nas redes sociais. Vamos de Dua Lipa. O nome do som é Houdini.

0: na Atlântida, todo mundo tá ouvindo a rádio das nossas vidas e o som do 3030 com tudo o que ela quer. Fechando mais um bloquinho de músicas e mais uma edição aqui do nosso After na Noite da Atlântida. A gente começou também, antes desse, na verdade, antes desse som do 3030, teve Calvin Harris com Will Be Coming Back, teve Dua Lipa com Houdini e começamos com Jonas Brothers. Aliás, nossa audiência, muito obrigado por participar aqui nas Noites da Atlântida com o After, início de Noite da Atlântida com o After, né? Através do arroba @omixilva ali nas redes sociais. Muito obrigado pela parceria de hoje, mais uma vez. Amanhã a gente tem tudo de volta, tudo de novo, né? Por aqui estaremos de volta para mais um encontro no nosso After a partir das 19 horas, logo depois do Pretinho Básico das 6. Mas a gente se encontra ainda hoje, a partir das 11 da noite, em mais uma edição do My Club, fazendo o aquece da madrugada da nossa audiência em todo o sul do Brasil, aqui na Rede Atlântida, com música eletrônica. Então bota na agenda aí, 11 da noite, estamos aqui de novo. E amanhã, 19 horas no After. Aquele abraço para todo mundo, cuide-se e uma excelente noite de terça-feira para todo mundo. Valeu! Você ouviu After, de segunda a sexta, das 19 às 20, com arroba @omixilva. Só aqui, Atlântida. 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
1: Quero lembrar a galera que o ar mais seco ele pode irritar nariz, garganta e olhos, especialmente em transições sazonais. Então, beber água regularmente é um aliado simples e eficaz. Mantenha ambientes arejados, limpos e com menos poeira. E use soro fisiológico nas narinas para alívio diário se necessário, também conhecido como a lavagem nasal. Redobre cuidado se você tem rinite, bronquite ou asma nesses períodos e evite fumaça e poluição nos dias mais sensíveis. Procure orientação médica em casos de sintomas persistentes. Respirar bem é fundamental para energia e qualidade de vida.
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7: Estamos no ar aqui nas noites da Atlântida com o ATL DJ, chegando para tocar muita música e também fazer a trilha sonora oficial da sua noite. Seja muito bem-vindo, bora jogar muita energia positiva por aqui pra gente tocar muita sonzeira. Inclusive, você pode participar junto comigo. O nosso Insta é o @ATLDJOficial para você pedir o seu som e conferir também as nossas playlists. Eu começo de música com Alesso, abrindo bloco com Fate.

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3: Pra gente começar o Memories, eu vou tocar a parceria do Avicii junto com o Nick Romero. A versão original foi lançada em 2011, ou melhor, a primeira versão instrumental, e ela recebeu o nome de Nick Team. Depois disso, eles incorporaram os vocais da cantora sueca Nunibal, e aí sim, a faixa foi lançada em dezembro de 2012 e alcançou o terceiro lugar na parada de singles da Suécia. Eu tô falando de I Could Be The One. A gente abriu o segundo bloco aqui na Atlântida.

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Esse é o som do Atari DJ aqui nas Noites da Atlântida pra gente fechar mais um bloco de músicas. A sonzeira é de... A versão, ou melhor, o remix é de Medusa pra faixa de Taiga com You Gonna Want Me, um clássico numa nova versão pra gente fechar essa edição. Quero agradecer a sua companhia e a sua parceria. Lembrando que você pode conferir o nosso playlist no arroba Atari DJ Oficial e também participar com a gente de segunda a sexta, às 2 da tarde e às 8 da noite. Eu sou arroba Guzanotto, vou ficando por aqui nessa noite. Voltarei amanhã a partir das 2 da tarde. Muito obrigado pela sua parceria. Uma ótima noite de terça-feira pra você. Pra gente fechar de sons, Starlay com Call on Me. Até mais.

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7: ATL Run, corrida que inspira você a ir além. Aquecimento e desaquecimento são obrigatórios, nunca pule essas etapas. Mesmo sendo iniciante, comece cada sessão com 5 a 10 minutos de caminhada rápida ou trote leve para preparar o corpo e termine com uma caminhada lenta e alguns alongamentos leves. Esses cuidados simples ajudam a evitar lesões musculares e articulares, porque preparam o corpo para o exercício e ajudam a se recuperar gradualmente depois. Com o aquecimento, você aumenta a circulação sanguínea e a temperatura dos músculos, reduzindo o risco de distensões. Já o desaquecimento traz sua frequência cardíaca de volta ao normal, de forma segura. Curadoria de conteúdo de Alexandre Silva.